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1: Uma mulher escuta a campainha de sua casa tocar e ao abrir a porta dá de cara com um homem que lhe pergunta:
2: opa, com licença. A senhora por acaso tem vagina?
1: Aí a mulher... aí a mulher não, né?
2: Sim.
1: Mulher fica assustada, indignada, bate a porta na cara.
3: Que piada!
1: Bate a porta na cara do maluco e na manhã seguinte toca uma campainha de novo. É o mesmo homem que faz a mesma pergunta. Com licença, a senhora por acaso tem vagina? A mulher fica furiosa, bate a porta na cara do cara novamente.
2: Mas ela responde ou não?
1: Na cara do cara caído.
3: Só bate a porta.
1: No terceiro dia, repete a mesma coisa. Quando o marido chega do trabalho, à noite, ela enfim conta para o marido. Sentindo-se ultrajado, ele combina com ela: amor, amanhã não vou trabalhar. Se esse cretino aparecer aqui, eu me escondo. Você atende e eu então apareço e lhe esmurro a cara. Na manhã seguinte,
2: esmurro é muito bom.
1: Tocam a campainha, porém o marido, antes de se esconder, diz pra mulher: querida, se for o mesmo cara aí, quando ele perguntar se você tem vagina, diga-lhe que sim, para sabermos o que ele vai dizer. Aí ela atende o homem tá lá, de novo, com a mesma pergunta: opa, com licença, a senhora tem vagina? E a mulher responde: sim, eu tenho! Então que ótimo, hein? Então me faça a gentileza de pedir pro seu marido parar de usar a vagina da minha mulher.
2: Cara, não é possível!
4: Não é possível.
2: Não é possível.
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8: Ariel B. Opa, tá na Atlântida, a rádio das nossas vidas. E a partir de agora, tu vai ouvir o melhor do funk aqui na Atlântida. Tá começando o B de baile nessa segunda-feira. O maior programa de funk do sul do Brasil. Então já pega o teu celular, grava um vídeo ouvindo o programa e me marca lá no Insta, no arroba O Ariel B. Vou estar contigo aqui nessa próxima hora, então me manda um direct com teu funk favorito, teu nome e a cidade que tu tá ouvindo. E agora chega de papo e bora pra música!
9: Olá.

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7: 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Então tu tá ouvindo B de baile aqui na Atlântida, o melhor programa de funk do sul do Brasil. Eu sou Ariel B e tô contigo nessa noite. Quero saber de onde tu tá ouvindo. Me chama ali no direct, manda teu nome, tua cidade e o funk que não pode faltar no teu baile. E já aproveita, grava um story ouvindo o programa, me marca no @oarielb. Aqui é funk de verdade, do jeito que tem que ser. Segue o baile.

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7: Tá curtindo B de baile? Então grava o story, me marca no @oarielb e me manda lá no meu direct o teu funk favorito com teu nome e a cidade que tu tá ouvindo.

Obrigado a todo mundo que ouviu e me marcou lá no Insta e curtiu aqui o melhor do funk, os hits das antigas e aquelas que todo mundo conhece. Esse foi o B de Baile, o melhor do funk.

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2: 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Call On Me do Eric Prydz é um caso raro onde a música sai da pista e acaba virando fenômeno cultural. Foi lançado em 2004 e já chegou chamando a atenção pelo sample de Valerie do Steve Winwood. 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Chegou ao topo das paradas em vários países e colocou o Eric Prydz de vez no mapa da música eletrônica mundial. Mesmo com essa estrutura considerada básica, ela continua funcionando muito bem. Ou seja, Call On Me é a prova de que às vezes menos é mais, desde que você acerte exatamente o que importa. 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

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Com Mick Silva. A gente já tá de volta para começar mais uma edição do My Club, o aquecido da madrugada da nossa audiência em todo o sul do Brasil, aqui na Rede Atlântida. Primeira edição dessa semana. Espero que você aproveite com o volume no alto. Começar com essa sonzeira já clássica de Another. 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

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Este é o MyClub, o aquece da madrugada da nossa agência em todo o sul do Brasil. Música minha, Mix Silva, chamada Dancing on the Edge, pra gente ouvir por aqui agora. E você pode encontrar ela também nas plataformas de streaming. O link tá ali no arroba o Mix Silva nas redes sociais. O-M-I-K Silva. Facinho, facinho. Mas enquanto isso, vamos curtindo por aqui, especialmente de preferência com o volume no alto.

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1: Com Mix Silva. É um prazer estar na programação aqui das Noites da Atlântida, fazendo a trilha sonora pro seu rolê, pra sua noite de trabalho, pra sua noite de descanso, qualquer negócio que você esteja fazendo nesse momento. Muito obrigado pela sua audiência e parceria. A gente segue por aqui com o My Club, tocando uma hora direto de música eletrônica.

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1: Muito obrigado pela sua audiência e parceria. Esse é o My Club, o aquece da madrugada da nossa audiência em todo o sul do Brasil, aqui na Rede Atlântida. Sonzeira que a gente já tá ouvindo por aqui, você tá ligado, né? Somebody That I Used To Know, só que daí ficou no remix de James Cole com Kevin McKay.

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0: Esse é o MyClub, o aquece da madrugada da nossa audiência em todo o sul do Brasil, aqui na Rede Atlântida. M22 com Lorne. Think About Us é o nome dessa música que a gente tá fechando mais uma edição aqui do MyClub. Mas amanhã tem tudo de novo, afinal de contas, hoje é só a primeira edição dessa semana. O MyClub é assim, de segunda a sexta-feira, entre 11 e meia-noite aqui na Rede Atlântida. Comigo, Mix Silva, arroba o Mix Silva ali nas redes sociais. Obrigado a você que participou, que interagiu, que curtiu. Tamo junto, galera. Curte-se por aí, uma excelente madrugada. A gente se fala nessa terça, 11 da noite aqui na Atlântida, de novo com o MyClub. Valeu!
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0: Rádio das Nossas Vidas, Dois Gordos e Uma Madrugada, de segunda a sexta, da meia-noite às duas da manhã, a qualquer momento no Spotify e, de vez em quando, no YouTube com imagens. Mas a gente tá todo dia lá, Gordo Léo.
1: É, dizem que a gente tá todo dia lá.
0: Todo dia lá.
1: Todo dia, né? Com um pouco de atraso, né? Mas, enfim, né? E aí, garotão, tranquilo?
0: Tá bem?
1: Tô bem, cara. Um pouco de refluxo. E posso comer muita gordura quando eu como, dá refluxo.
0: Tu viu que hoje nós estamos à meia luz aqui, eu te recebi no escurinho? Sabe por quê?
1: Eu suspeito a falar, eu gosto, né?
0: Faltou luz.
1: Você não gosta de claridade, faltou luz, mas era
0: o tema do programa é falta de luz.
1: Só que a falta de luz, ela sempre me remete ao rádio, né? Porque quando falta luz, o que te sobra é o rádio.
0: Radinho de pilha.
1: Porque no passado não tinha um celular bacana, assim, com internet, com mulheres nuas, com vídeos legais, com gente... É, engolindo bolinha de gude, tentando evacuar elas.
0: Mas nós viramos nego velho, né? Lembra que na nossa época, quando faltava luz, sempre tinha o nego velho da lanterna. Que tinha o nego velho que a lanterna dele tinha pilha. Não, ele tinha uma lanterna, um farolete, assim. Era um nego velho que tinha uma lanterna
1: pilha. Prédio,
0: pica.
1: Né?
0: E hoje, é só os velhos que tem rádio a pilha. Os jovens, ai.
1: Não, a gente tem. Aqui a gente trabalha no rádio, porque a gente tem rádio.
0: Eu tenho um rádiozinho retrô que ele fica sempre na tomada. Por quê? Porque ele tá sempre carregando. Ele é aquele descarregável, sabe?
1: Não, eu tenho um rádio que eu comprei no...
0: Eu tenho dois.
1: Eu comprei dos guri ali, dos guri do continente africano.
0: O apilha.
1: Isso, comprei uma apilha que é bem bagaceiro, assim. Se tu dá uma batida, é ruim aquele rádio. Eu tenho o meu Transglobe, que eu tenho que mandar arrumar, que eu comprei um Transglobe antigo, comprei no Brinco da Redenção. Se você não é de Porto Alegre, sabe que o Brinco da Redenção funciona aos domingos. E aos sábados, quando é feriado, domingo. E aí lá tu encontra quinquilharias e afins. E eu comprei lá, mas eu tenho que mandar arrumar. Mas ele tá bom, mas ele tá meio... mandar arrumar. E eu tenho também o radinho que era do meu pai, que é a pilha, uma pilha som, um belo rádio, Sony. Incrível. Meu pai, eu guardo. E eu tinha outra bateria, eu comprei na China, uma bosta. Mas por quê? Porque quando eu era criança, faltava luz, a gente ia pro quarto da minha mãe, eu e minha irmã. Tava lá com minha mãe e tal. Meu pai, né, trabalhando sempre e tal. E aí a minha mãe ligava o rádio e o rádio no AM, assim, sabe? Que você que é jovem não sabe, tinha um rádio que era um som de merda. E era um rádio AM que era um rádio de música ruim, música de velho, os caras com vozeirão falando assim, e quase sempre com
0: mas
1: muita música Galdéria, jornalismo.
0: Mas a gente é exceção, mano.
1: Mas eu quero te falar que o meu esquema era voltar a luz, era o rádio. E bem, bem criança era brincar. Fazendo bichinhos na
0: sombra.
1: Na sombra da parede. Com uma. E vela, né?
0: Vela, né?
1: Vela, tem que ter a vela.
0: Que é isso aí também, lá. Todo mundo, assim como tem o véio da lanterna, tem a véia da vela. A véia tem, na mesma hora faltou luz, a véia diz: eu sei onde tá as velas.
1: Sabe que
0: aí ela sai a catar as velas, aí é uma vela de cada, assim, uma vela de sete dias, uma vela de aniversário, uma vela de não sei o quê. Aí ela já acha uns castiçal, que é o único momento da tua vida que castiçal é usado.
1: Tá, ou quando tu quer pressionar alguém, mas.
0: Mas pouquíssimas vezes na vida.
1: Num namoro é uma vez só.
0: É.
1: É que nem levar café na cama. Pouco de casa. Se tu lavar a louça, a pessoa tá feliz.
0: Mas o café na cama ainda se mantém datas comemorativas, sabe? Um dia dos namorados, um dia das mães.
1: Tá, eu não tenho uma bandeja legal, por exemplo. Eu não tenho mais a mesinha do café.
0: Vou te comprar a mesinha de café também.
1: Obrigado, cara. Mas eu queria falar que, por exemplo, esse tempo faltou luz na minha casa, Lache. Faltou luz na minha casa. E é impressionante que eu não tinha nenhuma vela para acender. Mentira, tinha uma vela que eu acendi, me chapei e dormi.
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3: Sabe que um dos maiores causadores da falta de energia elétrica são os ladrões de cobre?
2: Claro. Os gatunos que
3: tu
2: sobem nos postes.
3: Sabe que em Rio Grande.
2: Pra roubar fio de cobre.
3: Em Rio Grande, aqui em Rio Grande, né? Um beijo pra quem nos ouve 95.3, que é pouca gente. Pouca gente.
2: Não, não é, meu. A gente tá numa das rádios mais ouvidas do Brasil, velho. Para.
3: Não, isso eu sei, mas.
2: Tá louco?
3: Só não em Rio Grande.
2: Ah.
3: Lugar que eu sou menos conhecido em Rio Grande.
2: Não é verdade. Para de falar essa besteira.
3: Por quê, cara?
2: Porque não é verdade, velho.
3: Tu acha que eu tô me chamando de mentiroso?
2: A gente, né? É líder em Rio Grande, velho.
3: É líder?
2: Claro!
3: Não, no horário sim, a gente
2: então,
3: é líder.
2: Acabou?
3: Nos outros horários eu não sei, mas ali.
2: A meia-noite, às duas? Em Rio Grande, a gente é líder.
3: Líder. Não, onde eu ia chegar é o seguinte, que uma vez teve um cara que morreu. Que tomou-lhe um choque. Pô, com uns três dias sem luz em Rio Grande. Porque tem uns bairros que os caras não querem arrumar luz. Tem que falar a real
2: claro,
3: também.
2: Claro, claro.
3: Mas assim, ó, o cara, e o problema é que ia tirar o cara de lá com. Taquara, porque o.
2: Ficou grudadinho?
3: Ficou.
2: Torrado?
3: Ficou tipo, sabe quando tu esquece um galeto? Sabe o pão de alho quando tu olha pro lado?
2: Sei.
3: O cara
2: sei.
3: Virou um pão de alho, cara.
2: Ô, meu, então vou fazer o elogio, então. Tu disse que tem lugar. Meu, eu veraneio todo ano numa praia pequena, paraíso, tá?
3: Veraneio
2: e todo ano acontece a mesma coisa, tá?
3: Que?
2: Porque como a praia é muito pequena. No dia 31 de dezembro a praia enche. É o único dia do ano que a praia tá cheia. E aí no dia 31 de dezembro, passou 7 da noite, falta luz.
3: Sabe
2: em algum
3: que
2: momento.
3: Eu queria abrir um parênteses rápido.
2: Ah.
3: É muito chato ir pra praia à noite no 31 ver os fogos. Eu acho muito chato. Eu fui no último ano, agora que eu passei o Réveillon, porque eu era convidado. Porque se eu estivesse na minha casa, eu não sairia de casa pra ir ver os fogos. Porque eu sou tipo o Rafael Menegazzo, eu não gosto de sair da minha casa. Mas fechei o parênteses, pode voltar.
2: Aí, tô lá, falta luz. 10 da noite faltou luz. 10:30 da noite faltou luz. E nós, pá! Já era.
3: Não, mas a gente ia fazer um churrasco, foda-se.
2: Não, mas aí 10:30 da noite não vai mais voltar a luz. Não vai. Tipo assim, 10:30 do dia 31. Aí, meu. Aí tá, meu. Deu 11 horas, aí o transformador. Aí chegamos a ver o transformador pegando fogo assim, tipo, bah, fudeu, agora já era. Aí daqui a pouco, meu, 11:30, nada. 11:45, não me chega a equipe da acho que é CE Equatorial lá.
3: Mas quando isso, cara?
2: Uns 3 anos atrás.
3: Eu ia falar que...
2: Aí sobe a escadinha, o cara arruma. 5:30, velho. Restabelecem a luz. Bah, ô, meu, aquele dia, aquele plantão, os caras trabalharam.
3: Ah, mas sabe que eu acho muito louco, porque... Para pra pensar, tu nunca vai ver faltar luz no dia do Brasil jogando na Copa do Mundo.
2: Por quê?
3: Porque eles fazem uma operação tarefa pra não deixar faltar luz.
2: Claro, porque todo mundo liga ao mesmo tempo.
3: Se tiver que fazer algum esquema, eles ficam sem luz antes. Pode crer, dia de jogo decisivo, se tiver sem luz, fica tranquilo. Na hora que a bola começar a rolar, a luz volta. Porque, cara, é um negócio absurdo. E é muito doido, porque a CE e tem outra que atende também, né?
2: Ah.
3: Não é só
2: a RGE.
3: Isso. Não é só
2: tem um monte, tem um monte.
3: E o grande é CE, que é a Companhia Estadual de Energia Elétrica.
2: Equatorial, porque foi privatizada, né?
3: Agora é Equatorial?
2: É.
3: Não sabia que tinha sido privatizada. Ou talvez eu soubesse, mas eu só não desse bola, porque quando tu mora com os teus pais, quando tu mora com alguém que paga a luz, tu não dá muita bola.
2: Não quando faz diferença
3: tu...
2: nenhuma.
3: Não faz. Quando tu mora com alguém, quando tu começa a pagar a luz, tu te preocupa com o valor da luz. Porque, e às vezes falta luz quando sobrecarrega e pá, cai a chave.
2: Tu já

0: Eu tava naquelas casas antigas que quando tu liga muita coisa ao mesmo tempo, cai a chave.
1: Não precisa ser antiga, né? O apartamento da minha mãe, se tu ligar muita coisa...
0: eu fui pra praia...
1: Será que eu tenho uma tia que mora num lugar que tem gerador lá no Morro Redondo, no interior do Morro Redondo? A gente já foi lá de não ter luz, cara. A gente conheceu lá, não tinha poste. Depois foi ter poste.
0: Claro.
1: Porque ainda tem várias comunidades que não tem luz elétrica.
0: Sim. A minha família é de Pinheiro Machado e eles têm uma propriedade em Torrinhas, que é no interior de Pinheiro Machado.
1: Conheço.
0: Os lados de Candiota ali. E aí lá também, meu, a minha infância toda, tinha que... Nós se arrumava cedo, porque 7 horas era a noite e não tinha luz, não tinha poste. Não chegava a luz elétrica lá.
1: Aí lá é gerador,
0: então,
1: né?
0: Então muito... Não, na época não tinha dinheiro pra gerador, né? Então nós... Era vela, mas não tem... Acordava com as galinhas e dormia com os cavalos.
1: Certamente alguém agora deve estar nos ouvindo só pelo rádio, porque faltou luz.
0: Claro. Definitivamente tem alguém ouvindo a gente no rádio de pilha.
1: Com o celular, tudo.
0: Mas aí, as pintas mesmo assim vão pro rádio por quê? Porque quando cai a luz, cai também o Wi-Fi. Aí caiu o Wi-Fi, come muito pacote de dados da pessoa, a pessoa não tem um pacote de dados.
1: A pessoa
0: bom.
1: Tem que assinar um bacana com um WhatsApp de graça.
0: E outra, todo mundo já foi o Mangolão de faltou luz, do nada, tu liga o interruptor. Ah, o que houve aqui? Pá! Ah, faltou luz. Vai no micro-ondas. Pá! Ah, tá sem luz. Todo mundo já fez isso, meu? Putz, não tem Wi-Fi, vou ligar a TV.
1: Cara, é bem isso, cara. Mas o mais importante nisso tudo é o quê? É se tu estiver transando, não desiste.
0: Mas por que eu desistiria?
1: Não, porque às vezes faltou uma luz, o cara...
0: Ah, não. Mas 2 minutinhos não vai fazer diferença.
1: É triste quando falta o gás.
0: O que, tem a ver?
1: Não, é porque agora tu falou 2 minutinhos. Pra mim, pior coisa não é faltar luz, é faltar água.
0: Pode ser.
1: Eu marquei uma janta e aí não cancelei a janta. Porque queimou a bomba do prédio e não tava subindo água. Cancelei a janta. Por que eu vou comer isso pra vir na minha casa sem água?
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1: Faltou luz, mas era dia. Meu pai invadiu tua casa. Nesse clima, a gente tá de volta aqui na Atlântida, a rádio das nossas vidas, a rádio onde nunca falta luz. Por quê? Porque a gente tem gerador.
2: E sabia que, na verdade, há um gerador meia fase na RBS que é aleatório. Quando falta luz aqui no prédio, obviamente, todos os equipamentos fundamentais para continuar funcionando, eles continuam ligados. Por exemplo, assim, ó, a TV, a RBS TV tem luz ali nos estúdios para continuar transmitindo. A rádio é a mesma coisa. Pode faltar luz, dentro do estúdio ali vai ter o gerador que vai funcionar o estúdio. Mas os computadores, eles têm uma meia fase. Então, quando falta luz, tu tira na loteria. Se o teu computador tá na meia fase que faltou luz, tu não trabalha. Se o teu computador tá na meia fase que funciona por gerador, tu segue trabalhando. Porque a gente trabalha numa coisa essencial. Mesmo faltando luz, tem que continuar tendo rádio.
1: E olha que doido, né? Sabe onde é que também não pode faltar luz?
2: Onde?
1: Em frigoríficos.
2: É.
1: Num necrotério não pode faltar luz.
2: Não pode.
1: Porque o cheiro de morto, ele impregna de um jeito... Eu, inclusive, eu... Fala um negócio aqui, não sei se eu posso falar no ar isso.
2: O quê?
1: Eu acho que aqui embaixo tem alguém morto.

0: Por quê?
1: Tem um fedor numa descida aqui, no ambiente da firma, que parece que estourou um cano.
0: Mas agora eu vou te contar um negócio que vai abrir pra tua mente. Sabia que tem um setor que é uma lixeira gigante, né? Lá embaixo. Pra onde tu acha que as pintas que recolhe o lixo, de hora em hora na RBS, leva o lixo?
1: Toda vez não morreu ninguém no lixo. Pode ter morrido alguém no lixo.
0: Ô meu, por quê?
1: Pessoal, só um pouquinho. Tu quer me dizer que eu tô há 4 dias achando que tem alguém morto aqui no prédio. Tô quase ligando pra Brigada Militar e é o tempo inteiro no lixo.
0: É.
1: Eu ia fazer um grande papelão.
0: Tu nunca prestou atenção. Ô meu, eu vou abrir a tua mente agora.
1: Não, mas assim,
0: começa a prestar atenção nas gurias da limpeza e ver pra onde elas vão com o saco.
1: Tem umas muito bonitas, né?
0: Não, casado. É isso que eu tô falando. Não é isso que eu tô falando.
1: Mas nem tanto, mas é normal.
0: Não é isso que eu tô falando. Presta atenção.
1: Tem uma veterana que
0: presta atenção pra onde elas estão indo. Lá é a lixeira.
1: Ah, então deve ser de lá o cheiro, então.
0: Sim.
1: Poxa vida, né? Bem que eu não liguei na polícia. Se eu ligo na polícia, imagina, em 4, 5 polícias, uma pessoa morta dentro da RBS. E aí era só o lixo.
0: Tu já percebeu que todo colégio há uma comunicação da mente do jovem de um para com o outro?
1: Por quê?
0: Todo mundo já passou pelo seguinte cenário. Tu tá no colégio um belo dia. Do nada falta luz. O que acontece no segundo seguinte?
1: Faz tempo que eu saí do colégio.
0: A gritaria. Todo jovem grita ao mesmo tempo. Ei! E comemora.
1: Mas é que nem o... É que
0: tu... Por quê? Porque se faltou luz não tem aula.
1: Tu não chegou a fazer isso, mas eu fiz muita peça em escola.
0: Como que não cheguei? Tá louco?
1: Da onde tu fez teatro em escola?
0: Fiz. Fiz musical, inclusive, no colégio. Tem no YouTube. Não vou dizer o nome do musical agora, porque eu fiquei um pouco constrangido.
1: Agora
0: eu Mas eu abro no YouTube e te mostro eu dançando.
1: Mas é ruim tu abrir, porque eu vou vazar isso. São baixaras, vão postar.
0: Não tem nenhum problema.
1: Ah, não, eu não tô falando peça...
0: Tem o DVD da peça e do musical.
1: Não, eu não tô falando peça na escola. Eu digo, por exemplo, eu fiz muita peça que as escolas iam assistir.
0: Tá.
1: E, cara, era batata. Tu... Quando eu dava o terceiro sinal... É, apagava a luz do teatro, todo mundo gritava. Eu não sei qual é a vibe da galera com o blackout que gera uma gritaria.
0: Claro, gera. Todo mundo que tem menos de 18 anos ficou escuro, tu grita.
1: Mas aí eu vou te falar um negócio que talvez não sei se tu viveu.
0: O quê?
1: Não foi uma nem duas que aqui em Rio Grande, no estádio Auro da Puz, faltou luz e eu tava transmitindo.
0: Já vivi, sim. Já
1: cara,
0: vivi.
1: E olha que duas vezes eu tô saindo do campo de São Paulo. Mas semifinal de gauchão, o Brasil tava sem estádio.
0: Ah, merda, porque daí quando falta luz, tu começa a trabalhar pra caralho.
1: Brasil de Pelotas e Inter. Guerrinha comentando o jogo e caiu o comentário do Guerrinha.
0: Por quê?
1: Porque ligaram mais de um chuveiro no Auro da Puz. Tu não podia ligar mais de um chuveiro que a luz caía. Então todo mundo trabalhava ligeirinho. As rádios grandes cerravam antes e ninguém entendia, porque se ficasse mais um tempo ia cair, tu não ia transmitir mais. Tu ligava mais de um chuveiro no vestiário do adversário da Rio Grande e a luz caía.
0: Sério?
1: Ligava no quente. Sim. E o São Paulo na Série A.
0: Meu Deus do céu.
1: Gaúcha lá, todas as rádios grandes lá e tal, tudo caiu.
0: Ah, que vergonha.
1: Guerrinha. Ah, bora que eu entrar na...
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0: Palhaço maionese!
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0: Gadu, meu palhaço, sou maionese.
1: Tá com pouca paciência hoje, palhaço?
0: Tô muita pouca.
1: Eu tô
0: achei
1: vendo
0: que eu não vinha hoje.
1: Tu deu uma acelerada no teu bordão.
0: Não, isso é porque eu dei um...
1: Não, que isso.
0: Não, fiz uma nebulizaçãozinha.
1: É mesmo? Palhaço Maionese, hoje o tema do programa é falta de luz.
0: Poxa, que legal.
1: Tu já fez muito show em circo que não tinha luz?
0: Muito.
1: E aí?
0: E aí que é muito triste, porque a criançada não vê o show.
1: E como é que o palhaço sai dessa?
0: Bom, eu já fiz circo onde faltou luz e também já fiz show pra crianças cegas.
1: E aí?
0: Tu tá rindo de crianças cegas?
1: Não, deve ser muito difícil.
0: É feio rir de crianças cegas.
1: Um circo sem luz. Um circo sem luz deve ser muito difícil.
0: Não pode rir de crianças cegas. Bom que nesse dia não precisei me maquiar. Só fiz a voz. Eu não tô achando graça. Eu também, por muito tempo, eu trabalhei em hospitais.
1: Ai, meu Deus do céu.
0: Às vezes eu tô na UTI, mas não era na pediátrica, calma. Na UTI de quem tá velho, de que aquele que se morrer... É até um alento pra família, eles
1: tá.
0: choram, mas até eles ficam felizes.
1: Tá, e aí?
0: E aí, eu tô lá fazendo minhas palhaçadas, olha quantos dias tem aqui, ó. Dois, um, ai, ui. E Timothy tá feliz, é com o palhaço Maionese. E aí nisso entrou um homem e para não faltar a luz, ele falou: atenção a todos que estão nos aparelhos. Prendam a respiração por um minuto, que eu vou trocar os fuzis.
1: E aí?
0: Demorou 7 minutos e.
1: Perdemos 2 velhinhos.
0: Fiquei sem plateia.
1: Seu Jorge.
0: Mas tem muita gente que agradeceu, porque tinha uma galera na fila pra. Uma vaga na UTI pediátrica e deu uma liberada boa. Mas é muito ruim luz. Uma vez faltou luz e comendo minha bunda.
1: Como? Me diz como que isso aconteceu. Em que
0: ambiente
1: tu estava?
0: O pênis fica ereto e ele entra na tua bunda.
1: Em que ambiente era esse?
0: Uma suruba.
1: Onde falta luz. Ah, tu foi numa suruba. Mas tu foi de palhaço ou tu foi de...
0: Palhaço, eu fui pra trabalhar.
1: Tu foi pra trabalhar. Teve uma casa de swing que contratou um palhaço.
0: Não, dois casais ricos, muito famosos, não vou dizer o nome.
1: Casais ricos.
0: Alta cúpula.
1: No Rio Grande do Sul. Não tem muitos casais famosos no Rio Grande do Sul.
0: Não, mas nomes famosos.
1: Então,
0: quer dizer que são casais.
1: Onde os dois são famosos?
0: Não. Não, porque aí vai foder o Gordo Léo com a piada.
1: Tá.
0: Que aí vai, a pessoa pode deduzir coisas e a gente não quer deduzir coisas. Se tu fechar o microfone, eu te digo onde é que eu fui.
1: Deixa eu ver quem é.
0: E aí, eu fui lá pra comer o rabo dele. Ele acabou comendo o meu. Quando faltou luz.
1: Ah, ele tem fama mesmo.
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1: Dois Gordos e uma Falta de Luz, Dois Gordos e uma Madrugada ouviu pra toda a Rede Atlântida. Na minha família também tinha a seguinte cultura. Às vezes quando faltava luz e a avó pegava as velas, a gente jogava carta, jogava canastra.
2: No escuro?
1: Não, a luz de velas.
2: Eu já fiquei sem luz à beira de um fogão além.
1: Putz, uma delícia.
2: Sabe que eu tenho muita vontade de ter um fogão
1: eu
2: além?
1: Também.
2: Mas eu agora eu acho que eu poderia ter.
1: Por quê?
2: Ah, porque onde eu vou morar eu posso ter um fogão além.
1: É verdade.
2: Posso ter um fogão além. Mas não sei. Porque é um gasto meio desnecessário.
1: Não é. É que tudo é um gasto desnecessário se parar pra pensar.
2: Não, mas geladeira é necessário.
1: Não. Mas, tipo assim, ó. Depois que tu passa dos pré-requisitos da vida ali, que é um fogão, mas, por exemplo, assim, ó.
2: O que é o checklist?
1: Uma geladeira é necessário.
2: Uma máquina de lavar
1: quer,
2: é necessário.
1: Mas aí tu quer um freezer grande. Mas aí tu quer uma geladeira que tenha...
2: Duas portas.
1: Água gelada na porta.
2: Ah, mas, é,
1: mas aí não, tu quer uma geladeira...
2: Bobalhão. É que aí quando tu já... Tu já passou de fase.
1: Então, mas é que... Meu, é que tu passa rapidamente de fase e tu vai querendo adquirir coisas.
2: Porque o checklist básico é... Geladeira, máquina de lavar...
1: Fogão.
2: Fogão e cama. Ponto.
1: Isso.

0: O resto é tudo luxo.
1: Chuveiro. Pode ser num cano. Se eu fazer um show numa cidade, não vou dizer qual, aí me botaram num camarim e falaram assim, ó, o chuveiro é no outro camarim. E era longe. E aí tinha um cano, eu falei, eu vou no cano aqui. E a água saía de um cano, eu tomei banho ali. Tomei dois banhos, inclusive. Não me masturbei porque fiquei sem graça.
0: Não dá pra se masturbar em coisa ali. Tá louco?
1: Tu não te masturba fora de casa?
0: Bah, muito raro.
1: Nunca te masturbou na casa de um parente?
0: Acho que não. Tô tentando pensar, acho que não.
1: Eu também não.
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2: Dois gordos, uma falta de luz e acabou. Acabou.
3: Aqui.
2: Putz, nós vamos falar uma coisa muito, muito presente na nossa vida. A gente fez recentemente, inclusive.
3: O quê?
2: Um show de comédia sem luz.
3: Onde?
2: Um show de improviso. A gente foi assistir o Billy Joy e o Eric Clapton. Aí faltou luz e eles quiseram fazer...
3: Ah, eu já fiz stand-up sem luz.
2: Eu também.
3: Primeira vez que o Marcito Castro fez o solo dele, duas sessões do Poco Comedy Club, eu era onde estava abrindo o show. E na minha vez faltou luz. E olha que doido. Eu avisei, galera. O negócio é o seguinte. Faltou luz. Mas se você, todo mundo colaborar e ficar em silêncio, a gente consegue segurar no gogó e a gente tem show. O que vocês acham? Aí, galera. E eu consegui o silêncio pleno. Que é muito difícil.
2: Muito difícil. Era isso que eu ia dizer. Porque qual é o nosso pré-requisito?
3: Porque eu falei assim, ó, cara.
2: Pré-requisito é um microfone bom. E um foco de luz.
3: Sabe que foi um dos melhores shows que eu já fiz no falecido Poco Comedy Club. Que o que tinha de bonito tinha de difícil de fazer show.
2: Era difícil de fazer.
3: Agora nós podemos falar que já fechou, já. Quando era aberto a gente não podia falar. Agora a gente pode falar. Não podemos falar tão mal também, porque o nosso patrão era um dos donos.
2: Mas não tem nenhum problema. Tem lugares que são mais fáceis e lugares que são mais difíceis. Ah, não,
3: sim,
2: é um...
3: E aí o seguinte, cara. E aí foi um dos melhores que eu fiz. Que a plateia tava em silêncio e eles riam de todas as piadas. Por quê? Porque eles entendiam. E eles não tinham pra onde olhar, só restava olhar pra mim no palco. Mas aí perto do fim do show a luz voltou.
2: E aí?
3: Perdeu o encanto.
2: Ô, meu, mas é dificílimo, meu. Porque dois dos pré-requisitos dos comediantes são a luz, velho. Porque eu tenho que ter um microfone bom para as pessoas me ouvirem e ter uma compreensão do que está acontecendo e um foco de luz, exatamente por isso, para tu não

0: Mas tá muito frio pra tomar banho gelado, deu mais cedo.
1: Eu tô tomando banho gelado.
0: Tá te fazendo mal.
1: Da onde? Tô tri bem.
0: Bom, termina aí pra gente conversar.
1: O Dois Gordos da Madrugada vai ficando por aqui. Obrigado pela parceria, pela companhia. A gente volta a qualquer momento. A gente espera que neste exato momento você não esteja sem luz. Porque é muito chato estar sem luz e a gente quer que você tome um banho, tá? Um beijo, a gente volta a qualquer momento. Tchau.
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6: Hoje vamos começar a famosa Ala Louca. Sem retorno. E porque a gente tava falando da pauta do dia aqui, né? Fizemos uma reuniãozinha de pauta, definida está,

0: deixa eu abrir aqui, Despertador 2026.
1: Eu não sei fazer a nossa trilha.
0: Também não.
1: É um aqui, pouco mais parecido a tua.
0: Despertador 2026. Tá bem.
1: Agora
0: abriu
1: foi?
0: Abriu aqui. Vamos fazer o seguinte. Bonitinho.
1: Desde o início?
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Seja uma excelente terça-feira para ti, dia 19 de maio de 2026. Cá estamos com mais uma edição deste programinha gostosinho que te faz companhia de segunda a sexta a partir das 7 da manhã para todo o Rio Grande do Sul, o mundo também vindo junto conosco. Formamos o Desperta Verso, esta verdadeira família espalhada pelo globo.

0: Agora tu sabe fazer, né?
1: 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Vamos, que seja um ótimo dia para ti. Muito obrigado pelo carinho da audiência. Porto Alegre neste momento com 11 graus. E o despertador vai até 5 para as 9 junto contigo. Sim, você está ouvindo a voz dele? Mundialmente conhecido como... Oh. Embaixador do Balanço, cá estou eu, lépido e faceiro do Fagotão. Arroba Rodrigo Adam, sim, esse cara sou eu. Titio tá on. Ah, Deline. E olha. 7-6, e vocês ouviram? Não estou sozinho, não. Senhoras e senhores,

0: Tudo bem?
1: Tudo bem, muito bom dia, Danzinho. Bom dia, audiência sua linda. Vamos dar-lhe pra não tomar-lhe. Começando então mais um dia juntos. E tamo aí na torcida pra que o teu dia seja lindo, maravilhoso, gostoso, todo purpurinado e com glitterzinhos em cima de estrelinha da prof de balé, sabe?
0: Boa, gostei.
1: Vai ser assim.
0: Tá bom.
1: É um pequeno poder.
0: De balé. Era bullying?
1: Era. Pior que era.
0: 7:07, é a pauta do dia aterrissando a partir de agora no Despertador, te colocando junto conosco para participar do programa. 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É.

0: Muito bem, aqui estamos com o Despertador e a nossa pauta do dia. A partir de agora, movendo toda a audiência da Atlântida. Já sabe o esquema. Aquele áudio bacana, 30 segundos.
1: Tirado o Bluetooth.
0: Segue a titia, segue o titio por ali também. Tu te lembra qual é a pauta?
1: Lembrar eu lembro, mas tu tá muito animado pra trazer essa pauta.
0: Que isso? Bom, tá, então tá. Tem tudo a ver.
1: Tem tudo a ver.
0: Pequenos poderes

0: que me deixam arrogante. Lembrar a pauta do dia. Pequenos poderes que me deixam arrogante. Essa é a pauta do dia. Por exemplo, quer ver? Pra mim é um clássico. Pode ver que todo mundo muda o comportamento. Se chega de bando, ou de dupla, ou de trio, sei lá. Chega no estabelecimento e tu sabe o nome do garçom.
1: Tu já é conhecido do lugar.
0: Jorginho, aquela que matou o delegado. Aí tu, é legal, tu fala, e aí tu faz questão de toda vez falar o nome do garçom.
1: Sempre.
0: Pra mostrar que tu tem uma intimidade, uma conexão.
1: Que tu já é da casa. Sabe,
0: Jorginho, faz uma porçãozinha ali pra gente.
1: Aquela.
0: Agora, aquela.
1: Aquela.
0: Aquela. Aquela, bateu. Outra coisa que deixa as pessoas arrogantes. Ter a chave do portão, quando tá tendo um evento.
1: Como assim?
0: Tem uma pessoa importante naquele momento, aí tu fica peitudo,
1: mas qualquer galudão. Evento?
0: Qualquer evento, churrasco da família, uma festinha,
1: é o cara que resolve o rolê.
0: Não, tu tem a chave do portão, não, vê lá com a Carola, tá com a chave.
1: Entendi.
0: A Carol abre lá pra vocês, tá? Tão indo embora? Carol abre lá.
1: Entendi.
0: Sabe, e aí vai a Carol lá, toda...
1: Pomposa.
0: Toda pomposa.
1: Esse é meu caminhar?
0: É o caminhar de quem fica arrogante por ter a ser dona da situação. Quer ver outra coisa que deixa a gente muito arrogante? É tu tá contando assim, ó, bah, precisei cancelar um determinado serviço, mas aí tu conseguiu falar com um humano.
1: Bah! Bah! É quase ouvindo o hino da vitória,
0: não,
1: sabe?
0: Não, e não só isso. Tu tira uma vantagem, né? Porque a vida é tirar vantagem dos
1: porque
0: outros.
1: Porque daí, né? Tu fala com um humano e ele resolveu.
0: É, não, e aí tu tem que dizer assim, ó, não, mas tu não tá entendendo. Eu falei com o atendente humano em menos de 2 minutos. Bah! Aí tu fica, sabe? Tipo, quando tu mete um... Tu não tá entendendo, é porque tu estufou o peitinho.
1: É verdade.
0: Tu, tipo, não, é comigo.
1: Então, pequenos poderes que te deixam arrogante.
0: Isso, exatamente.
1: Entendi. Já trouxemos vários exemplos e eu vou ter que fazer
0: um exercício.
1: Um exercício aqui pra pensar no meu. Mas eu tenho certeza que a nossa audiência vai trazer vários exemplos ali no @RodrigoAdams e no @Carol.Sanches. Pequenos poderes que te deixam arrogante.
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0: cima. 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
1: Bom dia para ti. Agora 7 horas e 20 minutos desta terça-feira e o Despertador tá na área querendo a tua participação na pauta do dia hoje, então. Pequenos poderes que te deixam arrogante. Já uma galera mandou áudio por aqui.
0: Boa, vamos pra cima então, abrindo a sessão. A
2: sessão. Sessão. Vai, eu rodo qualquer bola no dedo, velho. Isso aí na agulhada.
1: Tá brincando, cara.
2: Ali, me dá um super poder, é muito engraçado ver a cara de espanto deles.
0: Ah, e tri, meu. É isso, é isso, é isso.
1: Uma bolinha de
0: essas habilidades valem também, cara. Essas habilidades valem também.
1: Vamos ir com esse ouvinte.
3: Bom dia, Carol. Bom dia, Rodrigo. Aqui é a Alice de Santa Cruz do Sul, tenho...
1: Ih, vai ter que ir de novo aqui,
0: não,
1: né?
0: Não, vai tu, é uma questão nossa aqui, ó, já vai arrumar.
1: Vamos arrumar.
0: Vamos dali. Pode tentar.
1: Eu tô permitindo. Vai tu aí, Adãozinho.
0: Tá bem, vou aqui. Só deixa eu fechar o teu canal pra não dar besteira aqui. Agora vai. Foi, vai.
4: Diga ligue, Rodrigão, como é que tá, meu bruxo? Tranquilo, meu velho? Bem. E aí, Caroleta?
1: Tudo.
4: É tá? Tudo bem? Eu sou um Seixas na área. É, pequenos poderes que nos deixam arrogante, deixa pra mim, passa no meu cartão, né? Faz aquela balaca pra puxar o cartão.
0: Uhum.
4: Isso aí deixa muito arrogante.
0: Ninguém,
4: né?
0: Usa mais cartão, onda, aí chega na hora e faz uma onda.
4: Isso aí, gente, uma ótima terça-feira aí.
0: Sabe quem que é o mais maluco?
1: Coco.
0: Tem gente... Coco.
1: Eu falei Coco.
0: Não, falou Poco.
1: Não, não Poco
0: respeito.
1: Com certeza
0: respeito
1: não falei. Eu
0: Coco
1: posso ter falado
0: história.
1: Coco, não Coco.
0: Scrappy
1: mas pouco
0: Coco.
1: Eu com certeza não falei.
0: Vem comigo. Scrappy.
1: Scrappy.
0: Não. Um pouquinho. Respeito. Scrappy.
1: Scrappy.
0: Coco.
1: Coco.
0: Coco.
1: Coco.
0: Aí fica difícil, cara.
1: Ah, Magro Lima 2.
5: Bom dia, meus amores.
0: Que
5: ser ouvinte da Atlântida e ter, assim, participar com vocês aqui no ar, às vezes deixa a gente um pouquinho arrogante também, sabe? Aí eu saio com o meu boné da Atlântida na rua e o pessoal, ai, que lindo esse boné, como é que tu conseguiu? Eu falo, tu não ouve Atlântida?
0: Roubei
5: não ouve Despertadora? Às vezes o pessoal tá aí pela rua e tu tá perdendo oportunidade.
0: Aê!
5: Então a gente fica um pouquinho arrogante, sabe? Ah, já falei na Atlântida, já apareci no ar.
0: É legal.
5: Kiki, bom dia, boa semana.
0: Bom dia, boa semana. Quer tentar de novo?
1: Quero, vamos por favor.
3: Dar. Bom dia, Carol. Agora bom dia, Rodrigo.
0: Bom dia.
3: Aqui é a Alice de Santa Cruz do Sul,
1: oi,
3: tenho
1: Alice.
3: 10 anos. Esse é o meu primeiro áudio aqui.
0: Ah, que
3: e
0: legal.
3: E um pequeno poder que me deixaria arrogante é... telecinese, aquilo de mover coisas com a mente, entendeu? Beijo, Kiki.
0: Aí.
3: Terçou.
0: Qualquer um ficaria, né?
1: Ela evoluiu essa pauta.
0: É verdade.
1: Ela evoluiu essa pauta.
0: Vamos ver o que mais aí. Bota mais um pouquinho dos seus tantã aqui que eu rodei alguns dos meus. Aí já
1: então
0: equilibra. Vai, eu tô trocando um monte.

0: As letras hoje, né? Não é nem palavras, é letras.
1: Vamos deixar o Douglas aqui no
2: Por
1: salvar.
2: Favor, me salva.
3: Bom dia, Carol. Bom dia, Rodrigo. O meu pequeno poder que me deixa arrogante é quando eu boto o tênisinho branco do pagode.
0: Ninguém te segura, né, Moreno?
1: Bah,
0: é. Muito bom, cara.
1: Mais um tantã dos meu, tá?
0: Vai.
4: Bom dia, Carol. Bom dia, Rodrigo. Meu superpoder é algo relacionado ao meu trabalho. Porque em casa é a minha mulher, que sempre, minha namorada, né, que sempre fala que eu não acho as coisas e tal. E no serviço é o contrário, no trabalho é o contrário. Como eu sou o mais velho, eu sou o cara que acha tudo em todos os lugares. E esse é o meu superpoder que me deixa arrogante, pelo menos no trabalho, né?
1: Boa, isso é um bom poder. Eu gosto desse poder.
0: Vamos ver quem... O Léo tá numa fase de ficar peitudo, galudão, por causa das figurinhas da Copa. Ele é o dono da boca dessa edição da Copa, né?
1: Quem é Léo?
0: Léo, o gordo Léo.
1: Ah, tá, o gordo Léo.
0: É porque agora ele não é mais gordo, né? Daí eu tô tentando adaptar pra Léo só agora.
1: A gente vai ter que passar pela fase do gordinho primeiro.
0: Skinny Leo.
5: Fala, dupla de dois, Rodrigueira e Caroleta.
1: Turo.
5: Sabe uma coisa que é massa? É tu ser o cara requisitado pra fazer o assado de domingo. Às vezes até as pessoas gostam de fazer. Ah, não, deixa que eu vou fazer. Não, não. Brunão faz. Ele manja do Paranauê. Ele sabe como as tias gostam da carne. Como o velho gosta da carne. Como o vô gosta. É top.
1: Que? Um superpoder que eu acho muito bom de sentir a arrogância é quando alguém tá precisando de alguma coisa. Não, eu tenho aqui. Por exemplo, ah, preciso de uma caneta, tenho aqui. Teve uma vez que aconteceu na redação uma coisa muito, muito absurda. Eu tava trabalhando de tarde nessa época e eu tinha ido no super antes de vir pra cá. E no final da tarde, o Hans Ancina e a Mari Araújo pediram ou receberam uma pizza.
0: Tá.
1: E eu, como tinha ido no super, eu tinha uma mostarda Ribs na bolsa.
0: Ah,
1: e o Hans tinha falado... Bah, uma mostarda Ribs nessa pizza agora ia ser perfeito.
0: E tu tinha?
1: Eu tenho aqui.
0: Toma, Gugu na minha casa.
1: Toma.
0: Sabe, tipo, Gugu na minha casa.
1: Cara.
0: Tipo, ah, eu quero ver.
1: Isso foi um superpoder. Ter coisas na bolsa.
0: Uma lata de tomate, tu tem.
1: Ali na cara. Tá. Tomate pelado até, se tu quiser. Tá lá. Abridor e tudo.
0: Tu veio muito. Vamos recuperar a pauta do dia?
1: Bora lá. Pequenos poderes que te deixam arrogante. Situações aí do dia que vão te deixar com... peitinho estufado. Manda pra gente no @ Rodrigo Adams e no @ Carol.Sanches.
0: Deixa eu só fazer... meu Deus.
1: Vamos dar uma respirada.
0: Ah, mas eu queria falar, deixa eu trazer, e aí falei, pensei passar, mas é pra... aí falei
1: a
0: fazer.
1: A cabeça tá funcionando e o corpo não tá.
0: Vamos lá. 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
0: 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Já voltamos com mais Despertador.
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1: Começando então mais um dia juntos nessa loucura do nosso Despertador, do Despertaverso, e tu interagindo com a gente na pauta do dia, ali no arroba Rodrigo Adams e no arroba carol.sanches. No Instagram não tem o WhatsApp, tá? Então, quando for mandar mensagem ali na binha de mensagem do Instagram, é por ali sim. E se não aparece o ícone de mandar áudio, só escreve libera e depois a gente libera, tu participa, assim como eu fiz com uma galera aqui, fiz o liberê geral.
0: Pra mim veio pouca requisição, não sei se é o meu sistema que trava ou não, porque eu tava meio antenado aqui também. Então pede libera ali na mensagem. Boa. Segue pedindo, tá? Porque o que eu recebo eu vou liberando, cara, mas
1: insiste,
0: eu recebo bem
1: no
0: menos
1: Adam,
0: que
1: gente.
0: Tu, meu. É ruim, né? Porque eu quero que todo mundo fale.
2: Isso aí. Fala, Rodrigo, Carol, bom dia. Pedro Guidotti aqui do Cassino.
1: Turu.
2: Olha, o que me deixa bem arrogante é chegar na porta da balada ali e o segurança. E aí, Pedrão, tudo certo? O cara já estufa.
0: Cara
2: é
0: de
2: bem,
0: casa,
2: já
0: né,
2: entra
0: meu?
2: Na festa num outro patamar, né?
1: É verdade.
2: Um abração, boa terça. Kikiki.
0: Valeu, mano, velho. Tamo junto.
1: A Maria, eu acabei de liberar, bora.
3: Bom dia, aqui é a Maria de Pelotas.
0: Tudo
3: meu
0: bem?
3: Pequeno poder que me deixa um nojo é estacionar um carro de primeira
0: toma.
3: E acertar o lixo na lixeira de longe. Eu fico um nojo.
1: Cara,
0: aquele arremesso de bolinha que tu finge que é basquete.
1: Isso eu
0: assim.
1: Sou muito ruim, mas eu me lembro até hoje de uma vez que eu entrei numa vaga que eu acho que eu... Racionalmente, não cabia meu carro naquela vaga, okay. Mas ela coube. E foi de primeira, foi uma manobra maravilhosa, que eu me lembro até hoje, era um chá de bebê de um bebê que eu não conhecia e eu estacionei ali na frente de uma forma genial.
0: Me lembrei de uma coisa que tá me deixando peitudinho às vezes, colar figurinha no álbum da maneira correta.
1: Exatamente.
0: É uma técnica. E outra, tu conseguir tirar o selinho da figurinha de prima, assim, tu só dá uma dobradinha e já tira. Vai criando meio que uma técnica. Quando vem em 2 minutos, fez uma página inteira.
1: Incrível.
0: Eu fico galudão.
1: Meu amor.
0: Olha, volta, rebobina. Por favor, vamos ver aqui, ó. João.
4: Bom dia, Rodrigo. Bom dia, Carol.
1: Bom dia.
4: João Paulo de Campo Bom. É, o que me deixa me sentindo com superpoderes é quando eu pego o meu violão numa festinha de aniversário, de alguma coisa assim. Um churrasco. A galera vai à loucura.
0: Tem que tocar as quentes, né?
4: Boa semana, diga ligue.
0: Tem que tocar as quentes.
1: Não é pra tocar, Raul.
0: Nem tipo, pá, o cara pega o violão e já vem com. Não tem
1: medo,
0: João de Santo Cristo, era aqui todo.
1: Calma.
0: Gosta
1: aí
0: da música? Gosto. Mas gosto de ouvir o Renato cantando.
1: Exatamente. Não dá pra ser o chato do violão.
0: Não, o do... Ah, não.
1: Vai segurar?
0: Claro. Não,
1: vai segurar. Embora. Deus te salvou nessa.
0: Vai.
1: Vamos com o Jonathan.
5: Bom dia, Carol. Bom dia, Rodrigo. Aqui é o Jonathan de Pelotas, motorista de APP.
0: E aí,
5: meu? Um poder que me dá uma certa arrogância é quando eu chego na antiga empresa que eu trabalhava, né? Chego lá, tipo, agora comprei um carro elétrico. Né, chego lá com um carro elétrico e fico tudo babando, porque antigamente eu tinha uma moto quando eu saí da empresa, uns 3 anos, 4 anos.

0: depois eu chego lá, né, com esse carro, eles ficam tudo na volta. Isso, querendo não, me dá uma certa, um certo poder acima dele.
1: Então tá, se sentindo pomposo.
2: Boa.
3: Bom dia, Rodrigo. Bom dia, Carol. Aqui é o Rodrigo de Canoas. Cara, o que me deixa arrogante, que eu fico nojo, é quando eu consigo provar que a minha esposa tá errada. E olha que
2: Bah.
3: é difícil, hein? Valeu, tamo junto. Kikiki!
2: Não, tu chega a tocar a música da Fox quando tem gol, né?
1: Qual é a música da
2: Eu vou
1: Fox?
2: achar aqui, vai botando aí, tipo, vai botando que eu vou
1: Vamos
2: botar.
1: com o Carlos enquanto isso.
4: Fala, Carolzinha, muito bom dia, Rodrigo Adams. Quando eu ouvi a pauta, eu fui obrigado a vir aqui falar sobre meu superpoder, que é quando eu escuto meus clientes falando: pá, aquele pastelzinho que tu faz, hein? Que pastel! E esse aí é o meu superpoder aí, meu. Fico um pouco arrogante por saber que eu tenho a mão de preparar o melhor pastel da cidade.
1: Ah, e
4: Sigam
1: mandar
4: aí,
1: pra cá,
4: arroba
1: não.
4: Padupastéis.
2: Opa,
4: Vamos!
2: coisa linda.
1: E mandar pra gente, não mandou, né?
2: Né? Ó, a música é a seguinte, ó. Tu falou uma coisa pra tua mulher e aí tu diz assim, ó. Pois é, foi o que eu tentei te falar. E aí ela vai dizer: é, tu tem razão.
1: Cara.
2: Eu sei que eu tenho razão.
1: Isso ia dar um bom conteúdo de redes sociais também.
2: Boa! Se a vida tivesse trilha sonora em alguns momentos. Vai, isso é legal,
1: É, isso é
2: velho.
1: bom pra uma pauta
2: Já
1: também.
2: salva pra nós
1: Tá,
2: aí
1: então manda mais um
2: depois.
1: áudio
2: Eu
1: enquanto eu
2: mando
1: escrevo
2: mais um
1: essa.
2: áudio aqui, cara. Não tem problema nenhum. Vamos ver aqui. Ah, bababá. Aqui, ó. Bom dia, Rodrigo e Carol. Eu ficava arrogante quando colocava meu quixute. Achava que corria mais que os outros, porque na época eu assistia Cyborg, o homem de 6 milhões de dólares.
1: Meu
2: Tinha
1: Deus.
2: superpoder e corria muito. Meu Deus, é o filho do vento, Jorge Vilar.
1: Tá bom. Filho do vento.
2: É isso.
1: Filho de Ansan, quase. Vamos com o Luiz agora.
5: Bom dia, Carol. Bom dia, Rodrigo. Aqui é o Fernando de Parobé. O que me deixa me sentindo o galo cinza é quando eu vejo alguém com um carro igual o meu, porém que ele tá sujo, ou ele tá uma versão mais básica.
1: Tá
2: acabadinho.
1: competindo com
5: Daí
1: as
5: eu me
1: pintas que tu
5: sinto
1: não
5: o
1: conhece,
5: cara.
1: cara.
5: Então é isso aí. Abraço.
2: Abraço, meu. Que isso, cara? Tá competindo com quem tu não conhece, velho.
1: Não
2: Que loucura.
6: Salve, Rodrigueira. Salve, Caroleta. Muito bom dia. O
2: Dia.
6: que no momento me dá um pequeno superpoder é que eu comprei uma máquina, uma impressora 3D.
1: Bah!
6: E a galera procurando, se assim, enlouquecido com esse negócio de figurinha da Copa. E eu faço a caixinha da Copa. Tenho feito muitas. A caixinha para guardar as figurinhas
2: Ah,
6: da Copa.
2: pode crer,
6: Quase
2: meu.
6: 300
1: Isso é
6: figurinhas.
1: massa.
6: Posso fazer para 500. E eu ainda coloco o nome do boneco na frente.
2: Coisa
6: E eu boto
2: linda.
6: dentro. Eu coloco na frente. Super poder.
2: É, as impressoras 3D, a
1: É
2: galera tem
1: legal.
2: tá fazendo, né? Estão bem
1: É
2: legais
1: bem
2: essas
1: legal.
2: caixinhas aí. Parabéns, mano, velho.
1: Deixa eu ir com mais um áudio, a vez do Alisson.
2: Vai,
4: Bom
2: saideira
4: dia,
2: aí nesse
4: Carol.
2: bloco.
4: Bom dia, Alice. Cara, um
2: Adams, Adams.
4: superpoder que eu tive também foi fazendo Uber. Um cliente perdeu o dente, o cara entrou no carro.
1: Meu
4: Ah,
1: Deus.
4: tô indo pra um date ali e perdeu o dente. Caiu o dente dele ali da chapa, sei lá o que que era. Cara, eu tinha uma Bonder no carro, fechada.
2: Bah, ninja,
4: E
2: velho.
4: aí,
2: Ninja, velho.
4: o cara me comprou a Bonder
2: Desculpa.
4: e colou o dente na hora ali, né? Agora eu tô pronto pro date. Cara, quase morrendo.
2: Desculpa, meus amigos odonto, né? O pessoal, né? CRO. Mas assim, ó, foi gênio.
1: Cara, ele superou a Ribs na pizza.
2: Foi gênio.
1: Ele superou.
2: A gente sabe que não é para fazer, não é
1: Não,
2: para
1: não, não,
2: jamais. Procure o
1: não.
2: dentista.
1: Mas vá que o date tenha gerado um casamento,
2: É
1: uma vida
2: isso, é isso. Tem horas
1: juntos.
2: que o risco é válido. A
1: É
2: gente recomenda?
1: válido.
2: Não.
1: Não, não, não, não.
2: Não.
1: E esse é o ponto fora da curva.
2: É exatamente. É o cara, tem uma Bonder aqui, tá? Vem-te embora. Vou colar o
1: Vamos
2: flex
1: dar-lhe.
2: aqui e vamos embora.
1: Uma vez na vida e nunca mais.
2: 9 minutos para as 8 da manhã, esse é o Despertador ao Vivo. Tá ficando boa essa pauta.
1: Tá, a galera tá
2: Tá ficando
1: chegando,
2: boa
1: tá
2: essa
1: vendo?
2: pauta.
1: Nossa pauta do dia, então, quero saber o teu superpoder que faz ali tu ficar pomposo. Faz tu ficar orgulhoso,
2: Galudão.
1: um pouco arrogante, quem sabe? Aquele pequeno poder que te dá todo este poder diferente. Manda ali pra gente no @RodrigoAdams e no @Carol.Sanches.
2: 8 para as 8.
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1: Muito bom dia a todos, uma ótima terça-feira. Vamos nessa falar de BR-116, porque tem bastante congestionamento entre Esteio e Canoas, desde o Parque de Exposições Essas Brasil até um pouco antes da 386. Isso pra quem segue no sentido capital. A rodovia do parque nesse ponto funciona melhor. 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

E a gente tá na área junto contigo até 5 para as 9 da manhã e o oferecimento é de consórcio do Sicredi, o melhor caminho até as suas conquistas. Seja uma ótima terça-feira para ti que tá sintonizada, sintonizado na Atlântida. 19 de maio de 2026. Faz o seguinte, mentaliza algo legal.

0: Caroleta Sanches, recebendo a galera do Clube das Oito para o nosso programinha gostosinho, Morning Show número 1 do Rio Grande do Sul.
1: Bom dia pra ti que tá chegando por agora no nosso Despertaverso. Terça-feira começou mais um dia e tu e nós aqui desse lado estamos na lida, então vamos dar ali pra não tomar ali. A pauta do dia já tá on pra tu participar e deixar esse início de dia mais leve e assim em diante, tá? Então hoje queremos saber qual pequeno superpoder que te deixa arrogante, ali, pomposo, felizão. Manda pra gente no arroba Rodrigo Adams e no arroba carol.sanches.
0: Boa, vamos pra cima aqui, vem uma galera que foi liberada. Vamos ver como se sai a nossa turma.
2: Bom dia, Rodrigo, bom dia, Caroleta. Aqui é o Alexandre Dias de Passo Fundo. Uma coisa que deixa a gente manhoso é ser parente de cantor famoso. E meus primos, Marcelo Dias e Fabiana, são cantores evangélicos famosos. Em 2015 eu fui nos Gideões, lá em Camboriú. E cheguei lá e falei, ó, eu quero passar aí no palco aí que meus primos cantam aí. E pra minha sorte, o rapaz que era da segurança, que cuidava, era fãzaço deles. Na hora deixou eu passar, né? E eu e minha esposa passamos de peito estufado. É isso aí, galera. Digliguinhon.
0: Digliguinhon.
1: É, conhecer os certos dá uma certa pomposice. Pomposice. Vamos com esse áudio.
3: Oi, Carol. Oi, Rodrigo. Sou Teodoro de Porto Alegre.
1: Oi, Teodoro.
3: Tenho 8 anos. E uma arrogância, assim, eu acho que é tipo assim, quando o primeiro colega tem o álbum da Copa e os outros não tem,
0: ah,
3: e ele
0: sim.
3: Olha com uma cara assim, eu tenho, vocês não têm.
0: É bem isso, cara.
1: Ai, boa.
0: 8h19, temperatura de 13 graus em Porto Alegre, seguimos.
4: Bom dia, Rodrigo. Bom dia, Carol.
1: Bom dia.
4: Aqui, Júnior de Canoas, motorista de APP. Bom, poder que eu tive, assim, eu tinha uns 20 e poucos anos, 22, 23. Eu fui num casamento de um primo meu. E na hora de os noivos passarem o sapato ali, eu tinha guardado uma nota de 100 reais só pra colocar na hora ali. E eu fui o único que tinha colocado essa nota. Isso aí. O resto era tudo mais baixo. Me sentiu a última bolachinha do pacote.
1: Eu adoro essa expressão, cara. Vamos com a Júlia.
5: Oi, tia Carol. Oi, tia Rodrigo. E o que me deixa arrogante é porque quando eu brinco de bug, eu sempre me escondo, né? Que é um mistério bug. Eu me escondo. E aí, quando as minhas amigas foram lá me ver, elas tomam um susto. E aí ninguém me acha.
1: Bichinha, não deu pra entender quase nada, Júlia, mas um beijo pra ti.
0: Beijo, uma galera foi liberada e só agradece. Não, não quero agradecer.
1: Não, calma aí,
0: calma aí. Tá liberado, não tem problema, não precisa agradecer, a casa é nossa aqui. Eu quero teu áudio, o teu áudio.
6: Bom dia, galera, aqui é a Cheyenne de Porto Alegre.
1: Oi,
6: diretamente de Bagé. O que me deixa com super poder é ir no shopping com as minhas filhas, brincar nas maquininhas de pelúcia e conseguir pegar um bichinho pra elas. E elas vão toda faceira pegar no dispensador. E como não bastasse, já consegui pegar 2 de uma vez só.
1: Nossa!
0: Boa, não, mas daí tu,
1: esse não
0: tu,
1: é um pequeno superpoder, é um grande superpoder.
0: É, não é sobre superpoder, é sobre sentir galudão ou galudona, né?
1: E fazer isso não deixa de ser um superpoder?
0: Sim, muito, ainda
1: então,
0: mais
1: tá bom.
0: 2.
1: Vamos com a Ana Cláudia.
7: Bom dia, Rodrigo. Bom dia, Carol. Então, um mini poder que me deixa um pouquinho com o ego inflado é que eu sou professora de yoga. E é chegar num lugar novo que ninguém me conhece. Por exemplo, na academia ou no crossfit, conseguir fazer um movimento que para a maioria das pessoas é difícil.

0: e pra mim é relativamente fácil. Esse é um poder que me deixa com o ego um pouco inflado.
1: Muito bom, adorei.
2: Muito bom, vamos aqui.
3: Diguinho, beleza? Bom dia. Salve, salve. E aí, Rodrigo e Carol. Pessoal, me acho meio arrogante porque certas perguntinhas não tem como tu responder. Exemplo, tô tomando chimarrão, veio... Os caras me perguntam, e aí, Amaral, tomando chimarrão? Eu digo, não, estou peneirando a térmica, fazendo embaixadinhas. Ou então, ah, seu Amaral, vai chover? Eu digo, não sou Cleocum, não tem essa previsão. Então faço as perguntas certas. Kikiki!
2: Subverteu a pauta, né? Essa pauta dá boa aí,
1: é
2: ali
1: boa.
2: Na frente, né? Tolerância é zero, nosso momento seu Saraiva, desorra total.
1: Deixa eu ir com o Carlos.
4: Bom dia, Carol. Bom dia, Rodrigo. Bom dia. Tudo bem? Aqui é Eduardo de São Pedro Sul. Tudo bem? Bom, uma coisa que deixa arrogante que já aconteceu comigo foi assim. Eu era gerente administrativo de uma loja. Aí chegava um cliente com alguma reclamação, alguma troca, algum problema. Eu tentava resolver. Ele dizia, não, eu vou falar com o gerente de vendas. Aí chegava lá no gerente de vendas, falava pra ele, você tem que resolver com o meu gerente administrativo. E a pessoa tinha que retornar para falar comigo.
1: Porra, bem entre as pernas.
4: Isso era engraçado. Bora! Abraço para vocês.
2: Abraço! Valeu. Agora 8h24. Pode ficar tranquila, pode ficar tranquilo. 8h24 é o Despertador na Atlântida. E a gente segue até 5 para as 9 da manhã com a nossa pauta do dia e o oferecimento é de Docile. 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
1: Um pequeno superpoder que te deixa arrogante, pomposo, ali todo fagotão. Manda pra gente no arroba Rodrigo Adams e no arroba carol.seixas.
2: Boa, já voltamos.
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0: Atlântida, rádio das nossas vidas, é a melhor vibe da FM, 23 minutos para as 9 da manhã, seguimos com o Despertador ao vivo, Morning Show da Rádio Atlântida, até 5 para as 9 da manhã e seguimos com a participação da galera na pauta do dia, Caroleta.
1: Isso mesmo, manda ali no

0: arroba Rodrigo Adams, no arroba carol.sanches. Teu superpoder, um pequeno superpoder que te faz sentir bem pomposo e um pouquinho arrogante. Manda pra gente ali.
1: Bom dia, Rodrigão. Bom dia, Caroleta. Tudo certo? Lucas de Gravataí, o melhor vendedor do Brasil em 2029. Uma coisa que me deixa arrogante, faceiro, é saber montar móveis e saber projetar móveis. Isso eu aprendi há um tempo atrás, quando meu pai virou marceneiro. E aí
0: legal.
1: Eu fui desenvolvendo essa habilidade, é muito massa. Kikiki, terçou.
2: Valeu.
0: Valeu. Deixa eu ir com a Renata agora.
3: Bom dia, Carolzinha. Bom dia, Rodrigo. Renata aqui de Pelotas.
0: Tudo?
3: Meu super poder ali, que eu me sinto grandona, é quando eu consigo fazer um bebê dormir. Todas as vezes que o meu afilhado ou alguma criança ali tá bem manhosinha, eu coloco no meu colo e em instantes, assim, o bebê já tá dormindo.
0: Encantadora.
3: Eu me sinto, assim, a encantadora de bebês. Oh! Beijo, boa semana.
0: Beijo.
2: Valeu, beijo.
4: Bom dia, Rodrigo. Bom dia, Carol. Tudo bem?
2: Bom dia.
4: Aqui é o Thales de Porto Alegre. Um super poder que me deixa com o ego lá em cima é ganhar no FIFA dos meus amigos. Bah, e o cara tem que aguentar a brincadeira, né? Valeu, tchau, tchau.
2: Valeu, velho.
0: Valeu, vez da Priscila.
5: Bom dia, Carol. Bom dia, Rodrigo. Priscila de Gravataí. Então, o momento aí que me deixa arrogante, né, é o... Eu sou faixa preta segundo o Dan de Taekwondo e os meus filhos praticam também.
0: Ah,
5: e
0: aí,
5: na época do Dia das Mães, tem aquela aula das mamães, né, e a maioria das mamães não fazem aula.
2: E tu escova,
5: então, entrar ali com a minha faixa preta pra fazer aula com os meus filhos e ver a carinha deles de orgulho me deixa bem arrogante. Terçou, um beijo!
2: Beijo!
0: Ai, que momento, gostei.
6: Bom dia, Rodrigueira. Vamos, Carol. Vamos dar-lhe boa terça, Dirceu de Porto Alegre. Ó, que me deixa arrogante. É depois que eu ligo pra rádio, que eu mando mensagem pra rádio, meus amigos me mandando mensagem. Falando pra mim, Bato, não me mandou um salve. Bah. Tu não me mandou um salve. Bato, liga toda hora e não me manda um salve. Então vai lá, hein. Um salve pra todo mundo que me conhece. É, os guri. Vamos dar-lhe.
0: Baba, que amigos carentes esse, hein? Bah. Nossa senhora! Deixa eu ir com o Bruno.
7: Bom dia, Carol. Bom dia, Rodrigo. Bom dia. É o Bruno aqui de Gravataí. Uma coisa que acontece que eu estufo o peito e perco a humildade é quando os meus sobrinhos falam que eu sou o melhor tio do mundo. Bah, eu perco a humildade com meus irmãos, né? Pra mim, é a melhor coisa do mundo é isso. É poder escutar isso. Valeu, abraço.
0: Valeu.
2: Eu perco a humildade com meus irmãos. Isso é muito bom, cara. Aqui, vai.
8: Bom dia, Adams. Bom dia, Carol. Tudo certo? Mike, Porto Alegre. Meu superpoder que me deixa bem pra caramba é quando eu passo uma Don Cássio num vaziozinho e ele tá naquele pontinho dos
2: bonitos. Ah, boa.
8: Vamos dali.
2: Valeu, velho. Saideira aí, Carol.
0: Vez da minha charaque.
2: Carol.
9: Bom dia. O pequeno superpoder que me deixa me sentindo muito superior aos outros é quando eu saio com a minha namorada e ela tá super arrumada. E aí ela tá ali de mão dada comigo e eu fico olhando, meu Deus, essa mulher é de 1,65m. Eu tenho 1,52m, então uma diferença gritante. Tá namorando comigo, me escolheu. E ela ali linda e arrasando, cheia de estilo, desfilando. E eu... fico achando que eu sou superior a alguém porque eu estou de mão dada com ela.
2: É do jogo, né? Se sente a pá, né? Não tem?
0: Hoje é o dia, né? Hoje
2: muito
0: tem.
2: Muito bem, 19 minutos para as 9 da manhã. Vem junto com a gente no Despertador até 5 para as 9.
0: Pequenos superpoderes que te deixam arrogante. Manda ali no arroba Rodrigo Adams e no arroba carol.sanches. Ainda dá tempo de interagir hoje.
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0: Atlântida, rádio das nossas vidas, é a melhor vibe da FM. Agora 4 minutos para as 9, tá acabando o despertador.
1: Acabou, já foi.
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0: 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Muito obrigado pelo carinho da sintonia, da parceria, tu que vem junto conosco desde as 7 da manhã de segunda a sexta e faz do Despertador um momento especial na tua rotina. Bota a criançada para vir participar junto conosco, os adolescentes, essa leva que a gente vem trazendo aí ao longo dos anos e vem formando novos ouvintes. Para que a gente tenha cada vez mais força na hora de falar a rádio das nossas vidas.
1: É isso aí, renovando o nosso público e estando todo mundo junto em família, né? Interagindo na nossa pauta do dia. Então, muito obrigada por começar os dias aí da tua vida com a gente. E continua chegando ali, interagindo no arroba Rodrigo Adams e no arroba carol.sanches. Sempre que acontecer algo no teu dia que, isso aqui poderia ser uma pauta do despertador, pode mandar pra gente, que a gente vai anotando ali nas nossas listas de sugestões. Então, muito obrigada, tamo junto. Programação Atlântida segue por aqui.
0: Verdade, depois do show do intervalo tem hashtag em toda a rede Atlântida. Até amanhã, a partir das 7 da manhã, com o Despertador. Valeu!
1: Falou!
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3: E olha só a dúvida do Silva. Doutor, recentemente fiz um exame de herpes e ele veio com resultado de IgG alto e de IgM não reagente. O que isso significa? Olha, se o IgM veio baixo ou não reagente, significa que não houve uma infecção recente. Já o IgG mais alto mostra pra gente que em algum momento da sua vida você pode ter tido uma exposição ao herpes vírus. O IgG é uma espécie de cicatriz sorológica. Ele mostra pra gente que você já entrou em contato com o vírus causador da herpes, que aliás é um resultado muito comum, muito frequente na nossa população. A maior parte das pessoas na idade adulta já teve contato com o vírus causador da herpes. Isso pode acontecer através de um beijo, isso pode acontecer com as crianças que estão brincando juntas, por exemplo, na escola, no berçário e por aí vai. Então, o IgG positivo ou alto é um anticorpo sinalizador de uma infecção remota que aconteceu em algum momento da sua vida, no passado. Já o IgM baixo ou não reagente mostra que você não está nesse momento com uma infecção aguda pelo herpes. Na dúvida, se tiver com algum sintoma, se tiver com alguma dificuldade, não hesite em procurar ajuda do médico.
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6: Ponto tradicional de congestionamento tá rolando na chegada a Porto Alegre pela Freeway e pela Castelo, desde a altura da Nova Ponte até a rodoviária. Na Zaida Jarros, região do aeroporto, também trava, a partir da estação aeroporto, inclusive. 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
10: Atlântida, rádio das nossas vidas. Muito bom dia, seus lindos. Tá chegando por aqui o nosso hashtag Atlântida. A melhor playlist na melhor vibe do FM. Eu sou a Carol Sanches, arroba carol.sanches, ali no Instagram, que é por onde tu chega. Manda teu recado e interage comigo nesta terça-feira, dia 19 de maio. Tamo muito junto nessa. E claro, começando então o dia, resolvendo todos os BO aí do outro lado, fazendo aquele checklist na tua pauta do dia e claro, com nossa programação Atlântida te acompanhando e trilhando tudo que tu tem pra fazer aí do outro lado. Seja limpar tua casa, seja trabalhar, seja treinar, por que não? Por que não treinar ouvindo um Detona Altas? Eu acho chique. Agora 9h05 desta terça-feira. Muito obrigada pela tua parceria e audiência. Galera do Rádio Raiz, chegando nas nossas frequências. 94.3 Porto Alegre e região capital agora com 11 graus. E tá nublado isso, ok, tudo bem. Mas dizem aí que vai abrir sol depois. Tenho fé, acredito. Muito obrigada também a quem chega pelo atlântida.com.br, aplicativo da Atlântida, todo mundo junto e conectado por aqui. E grudado no nosso erg de milhões, Atacadão, lugar de comprar barato. 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Para abrir os trabalhos, indo ali pro lado da chiqueza, vamos de Detona Altas, Rádio Love, música que nomeia também o álbum novo dos caras, que estão aí de volta ativa, de fato real, oficial. E tá muito gostoso esse som, todas as informações ali no atlântida.com.br também.

Atlântida, rádio das nossas vidas, esse foi Hozier com Too Sweet. Ele que fala aí sobre diferentes tipos de vida, estilos de vida do casal, como por exemplo, ela é muito fofinha, muito diurna, eu sou muito noturno. Foi o que ele falou nessa música. Será que bateu aí no coraçãozinho? A gente ouviu também Charlie Brown Jr. com Lugar ao Sol, Linkin Park com The Emptiness Machine, Ed Sheeran com Azizan, também Doja Cat, SZA, Kiss Me More e Rádio Love do Detonautas. Agora 9 horas e 27 minutos, partiu fazer um intervalo rapidão para entregar mais um bloco de música para ti aí do outro lado. Tamo muito junto nessa, vamos dali para não tomar ali.

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2: A estreia de Michael, a cinebiografia de Michael Jackson, foi histórica. O filme já arrecadou mais de 200 milhões

0: milhões de dólares. E com isso, o longa registrou a maior abertura global da história das cinebiografias musicais e superou, com folga, projeções iniciais do mercado. Pensando nisso, a linha Atlântida.com.br tem uma lista completa da Billboard, que mapeou as maiores cinebiografias musicais de todos os tempos em um levantamento que eles fizeram no ano passado, elencando produções que marcaram o gênero tanto pelo impacto cultural quanto pelo desempenho nas bilheterias. E a lista inclui títulos que retratam nomes como Queen, Bob Marley e Elvis Presley, artistas que ajudaram a consolidar o formato. Com a estreia de Michael, esse cenário ganha um novo capítulo. Antes de Michael, o ranking das maiores aberturas era liderado por títulos que se destacaram comercialmente nos últimos anos, segundo dados reunidos pela Forbes. Quem liderava essa lista era Straight Outta Compton, com 80 milhões de bilheteria, seguido por Queen e depois Elvis. Com 217 milhões de dólares, Michael passa a ocupar isoladamente o topo nesse recorte de estreia. Para ver essa lista completa e também assistir outros filmes que sejam cinebiografias, entre em atlântida.com.br. Eu sou a Babi Bittencourt e daqui a pouquinho tô de volta.
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3: Congestionamento na Avenida Borges de Medeiros. Fica esperto para quem vai no sentido da Salgado Filho. Tem tranqueira desde a Praça dos Açorianos até próximo do cruzamento com a Jerônimo Coelho. É que tem obras acontecendo nessa região. 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
3: 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Muito bom dia. Bora demais, hashtag Atlântida por aqui. Faltam 26 minutos para as 10 horas. É a vez de Dominic Fike, Baby Doll. I can't move.

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1: Mas que isso, Carolina? Tá achando que é o quê, senhora? Eu, hein? 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

0: Nós ouvimos aí Harry Styles com As It Was no hashtag Atlântida, Marcelo Falcão com Chorão, Legado. Também curtimos a Isabela com Solta Pelo Mundo, Jack Harlow, First Class. Ouvimos ainda Rosé e Bruno Mars com Apatia e Lizzo, Still Bad, além de Dominic Fike com Baby Doll. Agora faltam 6 minutinhos para as 10 horas. Hashtag Atlântida, sempre juntasso deles. 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Não sei tu aí do outro lado, mas agora, faltando 6 minutos para as 10 horas, eu acho que eu preciso de um cafezinho. Eu acho que eu preciso de uma aguinha, dar uma renovada nas energias para dar-lhe não tomar em mais praticamente uma hora aí de música na Atlântida, hashtag Atlântida, mais ali as 5 que são o nosso Atlântida Hits. Então, vamos fazer o seguinte. Vamos dar uma respirada, tomar um cafezinho nesse intervalo que vem na sequência para depois vir em plau e plau em mais hashtag Atlântida. Não sai daí! Agora, senhoras e senhores, vai!
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7: 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Foi lançado em 2004 e já chegou chamando atenção pelo sample de Valerie, do Steve Winwood. Mas foi o clipe dessa música que levou tudo para um outro nível, com aquela coreografia icônica, e virou referência imediata e ainda ajudou a transformar a música em um dos maiores hits daquele ano. Nas pistas funcionava de uma maneira inigualável, simples, direta e extremamente eficaz. Chegou ao topo das paradas em vários países e colocou o Eric Prydz de vez no mapa da música eletrônica mundial. Mesmo com essa estrutura considerada básica, ela continua funcionando muito bem. Ou seja, Call On Me é a prova de que às vezes menos é mais, desde que você acerte exatamente o que importa. 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
8: Vamos voltar a falar sobre BR-116, porque eu quero te chamar a atenção para congestionamento em São Leopoldo, no sentido interior, desde a ponte sobre o Rio dos Sinos até próximo da Charlau. É uma região com obras que causam bloqueio parcial. Pelo menos elas não afetam quem vai no sentido capital, aí a situação tá bem mais de boas. Motoristas e motociclistas, dirijam com cuidado. Maio amarelo, Detran RS. Governo trabalhando, RS diferente.
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0: Atlante da Rádio das Nossas Vidas, muito bom dia. Agora 10h01. Bora demais, hashtag Atlântida por aqui. Começando mais um bloco com o Jota Quest, acendo o farol.
35: Falou, Tim Maia. Como que vai?

0: porta pra você voltar mais vezes. Beijo. Essa noite foi maravilhosa.
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Atlântida, rádio das nossas vidas. Se acabou por aqui o nosso hashtag Atlântida. Agora faltam 27 minutos para as 11 horas. Curtimos aí a Isa Buzzi com Eu Nunca Mais Vou Amar Alguém, música que faz parte do álbum dela primeiro, que é o Coração Partido. Como é que é o nome certinho aqui, que eu dei uma perdida? Enfim, ela que é maravilhosa, Clube dos Corações Partidos. Isso eu me perdi porque ela falou o seguinte numa entrevista, que quem escuta

0: pra ela, não liga pra ex. Eu achei que é um sinal divino, talvez, hein? A Taylor Swift veio por aí com The Fate of Ophelia, Maneva e MC Hariel, Banco de Areia. Também curtimos Bruno Mars com I Just Might, Lagoon e Marina Sena com Veja Baby. Ouvimos ainda a Isa com Marcelo Falcão, Pesadão. E teve música nova na programação, é Cabulosa, do Rael. Cabulosa faz parte aí do sétimo álbum do Rael, que, segundo ele, é o melhor álbum da carreira, hein? E nas profundezas da onda, eu achei muito profundo, de fato, esse nome do álbum. Tem músicas aí com tom super crítico, viés super inquieto, mas no meio do rolê veio um som romântico que tá aqui na programação, veio Cabulosa pra gente. Ouvimos também aqui no hashtag Atlântida, Jack Harlow com Lovin' On Me, Maroon 5 e Christina Aguilera, Moves Like Jagger, e ainda lá no início, Jota Quest, Acenda o Farol. Agora sim, faltam 26 minutos para as 11 horas, partiu entregar um intervalo rapidão. E eu volto com Atlântida Hits, as 5 melhores músicas da programação Atlântida.
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2: A previsão para a próxima quinta-feira é de sol entre nuvens, com temperaturas baixas, mínima de 7 graus, com máxima de 16. Na sexta, a máxima não deve passar da casa dos 17 graus. 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
7: Atlântida, rádio das nossas vidas. Bom dia. Bora de BTS com Swim, abrindo os trabalhos do nosso Atlântida Hits. Agora faltam 21 minutos para as 11 horas.

0: Atlântida, rádio das nossas vidas, se acabou por aqui o nosso Atlântida Hits. Essa foi a primeirona posição com a Lola Young e Messi, o nome do som. Agora faltam 4 minutos para as 11 horas, partiu fazer o intervalo e daí vem bola nas costas, escalação, aquela coisa louca, maluca.
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2: Quem define o que é um grande compositor? Pro New York Times, a resposta passa por influência, consistência e impacto cultural. Tô falando isso porque o veículo publicou recentemente uma lista reunindo 30 dos maiores compositores americanos vivos, atravessando gerações, gêneros e estilos e reforçando como a música popular continua sendo moldada por vozes diversas e altamente autorais. Essa seleção não veio de um único olhar crítico. O New York Times ouviu mais de 250 especialistas da indústria musical e reuniu 6 de seus próprios críticos para chegar ao ranking final. Um dos pontos mais interessantes da lista é a inclusão de artistas que expandem o conceito de americano. Bad Bunny e Romeo Santos representam a força da música latina dentro da indústria dos Estados Unidos, refletindo um cenário cada vez mais plural. E é aí que a gente entra, né? O resultado é um recorte que equilibra a tradição e o contemporâneo, reunindo nomes consagrados e artistas que redefiniram o que significa compor. Na lista aparecem artistas como Taylor Swift, Jay-Z, Stevie Wonder, Babyface, Outkast, Kendrick Lamar e Lana Del Rey e Bob Dylan. Para acessar a lista completa é em atlantida.com.br. Eu sou a Babi e daqui a pouquinho eu já volto com outra informação sobre o mundo do entretenimento.
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2: Bem que tem informação importante sobre o trânsito na zona norte da capital. Na Avenida Assis Brasil, tem obras no corredor de ônibus próximo da Antônio Joaquim Mesquita, causando bloqueio no sentido centro. Os ônibus têm que circular pela faixa dos outros veículos, aí já viu, a lentidão se formou agora por ali. 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
1: 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O programa a seguir não é recomendado para menores de 14 anos.

0: Atlântida, Rádio das Nossas Vidas, é a melhor vibe do FM, 11 horas 5 minutos. Esse é o Bola nas Costas, ao vivão, até o meio-dia, o assunto é futebol nas ondas da Atlântida. 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Vamos juntos fazer esse programinha legal. E, obviamente, desdobrar tudo o que rolou nesta segunda-feira, diria eu, histórica, de mais uma convocação, em que tivemos surpresas, tivemos confirmações, e a gente começa a desdobrar a partir de agora.
1: Gordo Léo! Bom dia para todo mundo. Que alegria ter o nosso goleiro convocado para a Copa do Mundo.
0: Como é que tá o Butina do...
1: Tô bem, cara.
0: Do Chapolin, cara.
2: Rei dos disfarces?
1: O rei dos disfarces era o professor Girafales no episódio que o seu Madruga rouba os brinquedos.
2: O seu Barriga também, naquele que ele é. Que ele se disfarçou de maneira.
0: Tu não vai debater Chaves Chapolin com o de velho,
1: cara. Não, só um pouquinho.
3: A gente tem um quórum bom aqui. Nós quatro e o Diori.
0: Bah, mas não. é que ali pra mim é. Referência que ele sabe as falas, tudo. Ele é tantã.
1: Ele é mais velho, né?
3: Muito bom dia, uma convocação da Copa sem polêmica. Não ficou ninguém de fora.
1: Ele veio bem.
0: Aqui, pá.
4: Rafael de Velho.
2: De certa forma. Vá lá. Não é nenhum, assim, pá, não deixaram o Romário de fora da Copa, é entendeu? Isso aí. Não ficou o Falcão fora da Copa. Não... Já teve polêmicas maiores, mas polêmica sempre tem.
4: Lele Bortolassi!
5: Ah, muito bom dia, né, cara? Já que esse programa é focado na rivalidade Grenal, né? Sou obrigado a dizer que o primeiro clube a ter o goleiro convocado para a Copa do Mundo de 2026 saúda o segundo clube gaúcho a ter um goleiro convocado para a Copa do Mundo de 2026.
0: Parabéns, o Liverpool. Tá falando em nome deles agora?
5: Cara, eu ainda acho que o Rocher joga na seleção uruguaia. Ele já tá na Copa do Mundo.
0: Ah, desculpa, eu não tinha visto a lista uruguaia, eu sou brasileiro.
5: Olha, eu acho que ele tá...
0: Sou brasileiro, caralho!
5: Ah, tá. Então não te interessa mais ter jogador de outras seleções.
0: Sim.
5: Tá
0: interessa
5: bom.
0: Sim. Que bom, os dois goleiros da dupla.
6: Caroceitas!
5: Que bom.
6: Muito bom dia. Acho que agora a gente começa a ilusão, né, de todo mundo achar que tá tudo certo. Vamos se abraçar e vamos acreditar que...
1: É isso.
6: Né? O resto é resto.
7: Isso. Eu também tô nessa daí. Deixa eu só aumentar um pouquinho da Carol aqui.
0: Aí. Importante. Vamos pra cima, então.
2: Ô, Bel, posso? Eu era contra, tá? Acho que não tinha a menor condição física. Não tem
0: técnica.
2: Nenhuma chance. Tá sendo atropelado pelo...
3: Breno Lopes.
2: Pelo Vijagra, pelo Kaique.
1: Torres conseguiu marcar ele.
2: Félix Torres, todo mundo.
5: Pode ser Brasil e Equador, hein?
2: Tá? Mas vendo a galerinha na rua, as crianças comemorando. Eu vi um vídeo do pessoal do Parema Esportes ali, a gurizada comemorando.
0: Sabe a escolinha do Feyenoord ali na Libanesa? Cara, a gritaria da gurizada.
5: Mas então qual foi com o Patati Patatá? Pra alegar a criança.
2: Boa frase.
1: É que eu acho que a mobilização da galera se deu pela era do Neymar, não pelo festejo antes ali, né?
2: Não,
0: tem nada a ver uma coisa com
1: aquela
0: outra.
1: Cantoria.
0: Mas aquilo ali é óbvio. Aquilo ali é trabalho de colégio.
1: Aquilo é uma porcaria que fizeram.
0: Não precisa fazer tão longe assim.
1: Desculpa, não, a porcaria, perdão. A mina gritar, não, perdão, é palhaçada, porque ninguém falou pra mina, olha só, em 94, quando a gente foi campeão, porque o cara errou o pênalti. Não foi gol.

0: Mas eu acho que toda a mobilização, pô, ontem na redação, todo mundo se reuniu pra assistir a convocação.
1: Acho que esse é o efeito,
0: tudo
1: cara.
0: Isso era porque a gente não sabia
2: teve
0: se
2: que ficar
0: Neymar
2: uma hora. Ontem, tá por
0: se
2: isso.
0: Fosse pelo João Pedro, ninguém ontem, ia se reunir.
2: Tá,
0: mas eu também não levaria.
3: Mas, Carol, é por isso que eu tô dizendo que não tem polêmica. É, porque passou um dia e a gente tá debatendo o terceiro goleiro. Ah, mas o Everton nunca foi convocado. Fora daqui tá se debatendo isso, tá? A gente não tá debatendo porque foi um dos, entre aspas, nossos que foi convocado.
0: Mas eu também não levaria.
3: E aí, e o outro é o João Pedro. Ah, porque o Neymar tirou o lugar do João Pedro. Cara, quem tirou o lugar do João Pedro foi o Igor Thiago. Por característica de jogador, de centroavante, etc. E aí, quem é que tem mais gol na Premier League? O Igor Thiago. Pra mim, os critérios do Ancelotti, a exceção do Neymar, que eu tô com o Diver, que, vamos ser sinceros, assim, pensando logicamente, não faz nenhum sentido o Neymar tá ali. Mas eu entendo que o Neymar é diferente e que tem o imponderável Futebol Clube, e a gente tá dizendo, ah,
2: mas por
3: não,
2: que o Neymar foi convocado?
3: Se tem
0: que ele é o Neymar?
2: Porque não,
0: ele é o
2: Neymar. Não foi porque ele é o Neymar. Porque o Rodrigo e o Estevão não vão. Também. Por isso que ele foi convocado.
1: E aí, por isso,
2: tendo
1: por
2: Rodrigo
1: que o Neymar
2: Estevão,
1: foi convocado desse
2: ser convocado?
1: Jeito? Mas por que o Neymar foi convocado desse jeito? Porque ele é o Neymar, cara.
2: Não, sim, porque
4: claro.
2: Não
4: tem qual é o critério, qual é o critério claro na convocação do Everton? Meritocracia.
1: Sim.
4: É isso. Nenhum goleiro tá aparecendo.
1: Sabe quem convocou o Everton? Sabe quem convocou o Everton?
4: A zaga do Grêmio.
2: Fluminense, o Flamengo.
1: Cláudio André Taffarel.
3: Luiz Castro, que montou um time de
1: Taffarel,
3: bosta.
1: O Taffarel é o cara...
3: Pro Grêmio
1: que tá, o Taffarel é o cara que tá há muitos anos na seleção brasileira.
4: Claro.
1: O Taffarel observou o que aconteceu, principalmente na questão do Bento na última semana. O Ederson também tem relatos de que tem, né, tá claudicante. E, cara, a gente tem um ponto. O nosso goleiro titular, o número um, não joga desde fevereiro. Aí tu tem um cara que é da confiança, não foi... Óbvio que isso, meu, foi o que deu o canetaço ali. Bah, o cara tá conseguindo segurar no meio dessa peneirada toda. Mas o histórico dele, velho. O cara é multicampeão, velho. Um cara com 3 brasileiros, com 2 Copa Libertadores, um cara que é campeão olímpico. Jogou a última Copa do Mundo, tava
4: no momento,
1: né? E o momento.
4: Ano passado, o melhor goleiro do Brasil, pra mim, em atividade no Brasil, ano passado, pra mim, era o Hugo Souza.
1: Uhum.
4: E ele tava sendo convocado.
5: Sim. Ele foi pra seleção e levou um golzinho.
1: Ele embuchou, né?
4: É.
5: Ele levou um gol engraçado.
1: É, e o dia a dia é que assim. Cara, o Ancelotti completou um ano agora, tá completando um ano, né, na trajetória com
3: e
1: a seleção.
3: E renovou até 2030.
1: E aí, meu, o que ele deve ter feito? Tipo assim, pá, ele viu a situação toda, pá, chamou os pares dele e, na boa, até em clube de futebol é assim, o Alisson sobe profissional num papo assim, cara, de conversar com um treinador de goleiros e treinador de base.
3: Mas, Adas, ele fez o que a gente pede. O que a gente pede? Leva os melhores do mês. Cara, beleza, o João Pedro é um dos melhores do mês, mas tem uma coisa hoje que o Brasil tem, é atacante. Quem que a gente tiraria de atacante pra levar? Nenhum, velho.
0: Ficou não, entre mas ele e
3: o
0: Igor Thiago.
3: O Hendrick hoje tá na frente do João Pedro. O Igor Thiago hoje tá na frente do João Pedro. São os 2 centroavantes que disputam posição com ele. Pra mim é simples.
0: Tá, mas sobre goleiro eu tenho uma opinião polêmica que eu acho que todos vão discordar de
1: vamos
0: mim.
1: Ver.
0: Talvez.
3: Levaria o Jandrei.
0: Não. Jandrei Neuer, por favor.
1: Para,
0: mas...
1: minha risada foi honesta.
0: Mas eu acho que assim, ó. Se nesse momento a gente não tinha um terceiro goleiro consolidado, e talvez a gente não tivesse nem 3 goleiros consolidados, porque dada a situação de lesão e das fases oscilantes dos jogadores que o Ancelotti tinha colocado na pré-lista, e aí eu já sabia que ele não ia ser convocado, eu coloquei ele na minha seleção do bola. Mas eu acho que, assim... O goleiro Fábio do Fluminense, ele nunca recebeu uma oportunidade desse tamanho. Ele nunca foi um goleiro que viveu de grandes oscilações, assim, de a gente dizer, putz, nesse momento aqui tá impraticável. E assim, eu tenho essa sensação de que toda vez que eu assisto a um jogo do Fluminense, ele tá fazendo algum milagre. Uhum. Todos os últimos jogos que eu assisti, ele tava fazendo algum milagre.
1: É um bom nome, Carol, mas...
0: Mas ele é experiente também, que entra nesse pré-requisito do Everton. E eu acho que assim, se o argumento era vamos levar um goleiro experiente pra seleção brasileira...
1: Uma experiência também... na idade, né?
0: Não, mas tudo bem.
1: Tem vivência de seleção, é diferente do dia a dia do
3: clube.
1: Era isso
3: que eu ia dizer,
0: eu
3: acho que o
0: Fábio...
3: Não, tudo bem,
0: estão falando que ele levou o Everton pelos títulos que ele conquistou na carreira.
1: Não,
3: o
1: Everton é um goleiro de seleção durante anos,
3: acho que o Fábio nunca foi chamado pelo Taffarel.
0: Não, o Fábio nunca disputou um grande campeonato. Mas então por isso, eu acho que é uma injustiça, pô, da carreira do Fábio. Talvez esse não seja o melhor momento da carreira do Fábio pra que ele estivesse na seleção. Mas se nesse momento a gente não tinha um terceiro goleiro pra levar pra seleção... Bom, talvez fosse o melhor momento
3: um
0: pra que isso
3: corte,
0: acontecesse.
3: Tem um outro corte, eu até não mandei, vou ver se eu acho. Vocês viram quem gabaritou a convocação da seleção?
2: O Thiago Leifert.
3: Ele gabarita tudo. E aí a gente sabe que ele é um cara que transita bem, que tem informações. E entre o gabarito, ele fala uma coisa. Que o Everton não tá indo pra ser terceiro goleiro. Ele tá indo pra ser segundo goleiro.
5: Quem é o primeiro?
3: Alisson,
2: Everton e

0: Ederson da semana, duas semanas sim, atrás, que o Ancelotti tinha avisado pro Ederson que o Ederson vai ser
1: o
0: goleiro
1: titular.
0: Da Copa. O Thiago Leifert diz que o Alisson é o primeiro e que o Everton é o segundo.
2: Mas vamos lá.
1: Ali também, que eu, por causa da lesão do Alisson, o Alisson é um exemplo, cara. Bah, ouçam bem, assim, porque... Olha só, não é um gremista falando, é um brasileiro agora que acha que o Alisson é um dos melhores goleiros da história já produzidos aqui no país. Não preciso ficar chancelando nada. Mas o Alisson tá indo pra Copa no mesmo pique do Neymar, velho.
3: Bah, discordo veementemente.
1: O cara não joga desde fevereiro, irmão.
3: Mas ele joga... O Neymar não joga na Copa há 3 anos.
0: Ele se lesionou no ápice da forma.
3: Cara, o Alisson está jogando no campeonato mais difícil do mundo. Beleza, o Neymar decide cara, aqui.
0: Mas ele era titular.
3: O Neymar não consegue botar o Santos na primeira página.
2: E o Alisson, não virou o Alisson não virou um frangueiro.
0: É isso.
2: Ele se machucou.
1: Ele não jogou desde fevereiro.
2: Mas é porque ele está machucado. O Neymar não joga nada há 3 anos porque ele não quer jogar nada.
0: Mas tem a informação que o Alisson vai recuperar. Então,
2: mas levar o Neymar...
0: O Alisson recuperado é dos top 3 óbvio, do mundo.
1: Mas o que é isso? O Neymar recupera
2: não
1: também?
2: Não é top 3 do mundo.
0: Mas é que o Alisson, ele só não tá recuperado porque ele não tá jogando. O Neymar tá há 4 anos jogando e não se recupera.
2: Ele não jogou no Brasil.
0: É irreal essa comparação.
2: Pelo amor de Deus,
4: cara. Vou te defender no sentido...
2: Santos tomou 3 do Curitiba e convoca o cara.
4: Não dá pra comparar nem comportamento, nem qualidade, nem profissionalismo, nem...
0: Nada.
4: O que eu entendi é que...
1: De grandeza, de status, cara. De importância até.
4: Ele não tá jogando porque tá machucado. Se ele não tivesse machucado, ele estaria jogando.
2: E jogando
4: seria
2: bem,
4: dos melhores do
2: jogando
4: mundo.
2: Bem,
4: sim, dos melhores do mundo, sem dúvida nenhuma.
0: O Neymar tá jogando, ele não tá machucado. Mas o Neymar tem problema.
1: Eu tô falando de grandeza e status. Esse é o tamanho do Alisson.
0: Mas eu tô falando de bola. Eles conversaram com os médicos do Liverpool e chegaram à conclusão de que ele se recupera.
1: Não ia dizer, meu, não, peraí, vamos segurar, não temos mais.
2: É, quem escala o goleiro é o Taffarel.
0: Cara, o Alisson é top 3 goleiros do mundo há 10 anos, no
1: mínimo. Concordo.
0: O Neymar não foi top 3 durante 10 anos da vida dele.
1: Eu só digo, quando eu uso esse argumento, eu falo em termos de grandeza.
4: Isso, de história?
1: De história.
4: Se o Alisson não fosse o goleiro da seleção brasileira em 2018, 2022...
1: Porque tem isso.
4: E se machuca 4 meses, provavelmente ele não seria convocado.
1: Não, há duas semanas surgiu essa informação.
0: Tá, mas eu vou tentar ir na tua tese.
1: Informação, ele vai ser o titular.
0: Eu vou tentar ir na tua tese. Tá. O Alisson tá mais pra Ronaldo em 2002, que era dos melhores do mundo e machucou, do que pra Neymar.
4: Isso aí.
0: Eu tô dizendo, que eu acho que a comparação com o Neymar...
1: Não, é que eu falo é da grandeza, cara. Eu acho que ele tá por um mesmo motivo. Tipo, esse cara é grande, ele vai ter que ir com a gente.
3: Os astros se alinharam pro Neymar, essa é a real. Tá? Porque assim, ó, as lesões do Rodrigo e do Estevão, somadas a... Cara, a gente não pode desconsiderar que o futebol hoje... Né? Não é o sindicato, cara. O futebol hoje é um dos negócios, business, mais rentáveis do mundo.
1: Tá? Isso a gente já tá falando há uns 2 anos aqui, né?
3: Então assim, ó, tu tem as lesões dos caras, tá? E aí tu tem uma oportunidade de levar. Mesmo que seja, a gente falou diversas vezes aqui, cara, a 26ª vaga, se entrar vai ser ali, porque ele nunca foi convocado pelo Ancelotti.
1: Perfeito.
3: Cara, ele é diferenciado, ninguém duvida que ele pode decidir um jogo, ninguém duvida, mas ele vai ter que ser preparado pra isso. Perfeito. Dá pra preparar em 30 dias? Eu acho que dá, cara, porque pelo que eu tô entendendo, o Neymar não vai sair jogando. O Neymar vai ser uma peça.
4: A informação do Caê Mota é que o Ancelotti e o Rodrigo Caetano ligaram pro Neymar, fizeram uma chamada de vídeo com ele.
3: Tu aceita ser reserva?
4: Explicaram pra ele como é que eles enxergam o Neymar.
3: Isso aí.
4: Por isso que eu acho. A gente viveu um drama da convocação do Neymar e não sei o quê, a gente.
3: Isso.
4: Eu tenho a sensação que tinha 25 vagas abertas na seleção brasileira.
1: Começava por ele.
4: Uma era dele.
5: Quando mesmo ele coloca com o Brasil no perfil do Instagram, pra mim, ele já sabia, já tava dizendo pra todo mundo, tô tranquilo.
4: Com todo mundo.
0: Não,
4: se o Estevão não se machuca, quem poderia estar fora, sei lá, era o Endrick, era o Igor Thiago. Igor Thiago, esses caras estavam arriscando. Eu acho que não...
3: Tá, mas aí eu vou te fazer a seguinte pergunta, então, pra tu ver como os critérios, eles são meio esquisitos, tá? Como é que o Rayan tá lá?
4: O Rayan é outro que também teria... Se o Estevão não se machuca...
0: Se o Rodrigo tivesse, o Rayan não ia estar, provavelmente.
3: É que aí que tá, cara. Eu acho esquisito, assim, o Rayan estar e o João Pedro não estar. Sabe?
1: Pelos momentos. O João Pedro é o jogador do meio de temporada do Chelsea, né? Foi eleito.
3: É que o Rayan, o Rayan entrou na Premier League como se ele já jogasse na Premier League há 10 anos.
1: Natural.
4: O Rayan entrou, eu acho que o Rayan e o João Pedro não são os concorrentes próprios, porque o Rayan é o reserva do Luiz Henrique.
0: Eu acho que o João Pedro, ele perde a vaga pro Endrick e pro Igor Thiago. O Igor Thiago, ele é um cara mais de imposição física, mais centro, guardadas as proporções, lembra mais o Carlos Vinícius, tá? O João Pedro é um cara mais móvel, mais ágil, lembrando o Endrick. Uhum. E aí, entre o João Pedro e o Endrick, pra mim ficou claro que

0: pela fase, ele escolheu o Endrick.
1: Não, mas tu acha que
0: nos últimos amistosos,
1: matou
0: no peito, sofreu...
2: E acho que ele usou o critério da magia do mês.
0: É.
2: Pra ver, cara, quando é que esse louco vai ser goleador da Premier League de novo? Sabe? Bota esse cara aí.
3: E outra coisa, né? No contexto atual, porque, cara, eu tô ouvindo e lendo desde ontem, assim, uma outra coisa que é importante, assim, cara, que não tem como te deixar de fora, tá? Cara, o Ancelotti é muito nego, velho.
1: Tem muita entrevista dele depois no Jornal Nacional.
3: E aí é o seguinte, velho.
1: Aulas, velho.
3: Olha só. Vai que ele não leva e não ganha. Ele acabou de renovar o contrato por 4 anos.
1: Eu dei o que vocês quiserem.
3: Vou levar e tá aí, ó. E outra, se perder,
1: manteve o grupo na mão dele, porque, homem, rolou o sindicalismo. Claro, os caras foram pro microfone, pediram, falaram da importância. Meu, tá tudo certo. Eu acho que ontem tem um papel, assim, que...
4: Mas
1: quem não gosta, quem é anti-Neymar, que é uma expressão que se usa, né? Ontem se dobrou no sentido de, tipo, cara, começou a Copa do Mundo.
4: Tá, mas
1: começou a Copa do Mundo,
3: velho. Eu acho que não tinha que ir, agora eu quero que ele pule na Copa do Mundo.
4: Não, é assim, ó, tu pode, exatamente, tu opina até a escalação, convocou os caras. Agora temos que torcer pra ser. Se ele leva o Jandrei, nós vamos gritar Jandrei e não estamos nem aí. Só que, sobre o sindicalismo, nada me tira da cabeça que, óbvio, o Ancelotti sabia que os caras iam falar. Ninguém pensa pelas costas dele. Ele chegou e falou o seguinte: vocês querem o Neymar? Então tá, então vão pra mídia, falem do Neymar e vejam a repercussão. Se ela for positiva, eu levo. Se começarem a dar pau, aí não tem o que fazer.
3: E a presença do Neymar...
0: Acho que ele chegou e falou: vocês querem o Neymar? Então vamos levar o Neymar.
3: A presença do Neymar
4: ali. Mas vocês, tipo assim, vocês vão segurar? Eu vou levar ele. Só que é o seguinte, se ele começar a complicar...
0: Ele vai fazer o que eu quiser.
4: Vai fazer o que quem manda sou eu.
3: Exatamente. E a presença do Neymar alivia a pressão em cima de todos esses guris mais novos. Todos. Um Rayan, por exemplo. O Rayan tem quantos anos, cara? Tem 19, 20, 19, né?
1: Tipo, assim, a gente pode imaginar... Desde 94, o Brasil não tinha jogadores tão jovens na lista.
4: É. A gente consegue imaginar...
2: Acho que ainda podia ter ido o João Pedro e não... O Igor tem diferença de idade também. É.
5: Eu acho que o Ancelotti, ele vai dar a escalação, convocação e a gente fica naquela expectativa. Hendrick. Ele era o único técnico desse ciclo que podia não convocar o Neymar. Sim. E a gente ia entender pelo tamanho dele. Mas se ele não convoca o Neymar, ele vai contra todos os jogadores dele, todos os ex-boleiros, porque acho que todos os ex-jogadores que passaram ontem ali pelo...
3: É o sindicalismo que o Adam falou.
5: Exatamente. E falaram, não, o Neymar vai ser convocado, o Neymar tem que ser convocado. Então tava, ele ia ir contra todo mundo pra defender uma ideia.
3: Filipão, e aí, se não der certo, aí a culpa é dele. Agora, se não der certo, né? Divide. Muito. O príncipe. Cara, eu quero que o Brasil ganhe a Copa. Vou torcer pra que o Brasil ganhe a Copa. Agora, se o Brasil não ganhar, um dos principais culpados a gente já antecipa vocês aqui. É o Neymar.
1: Uhum. Mas,
3: jogando ou não jogando?
1: Brasileiro, eu já gosto da mística, né? O Brasil vai estrear no MetLife Stadium, um estádio onde o Neymar fez o primeiro gol dele na seleção brasileira. Afinal, é no MetLife Stadium também.
4: Naquele amistoso do Mano...
1: Eu já tô me pegando nas coisas do brasileiro, tá entendendo?
4: Ele se agarra em tudo. É o em 2010, um 3-0 nos Estados Unidos, que o Vitor é o goleiro. Aí tem nem... É tipo assim, o
0: demite... É o Pato que faz
4: o ataque. Demitem, acho que o Dunga. O Dunga é demitido. E aí trazem o Mano Menezes, que é o técnico do Corinthians. E aí convocam só quem a gente queria. É Ganso, é Neymar, é Pato, é o Vitor no gol. É um jogaço. Mas assim, ó, eu tenho só uma questão. Vocês acreditam que o Ancelotti vá montar o time para o Neymar?
0: Não.
4: Não, tem alguma semelhança com a Argentina 2022? Vamos montar um time?
0: Não.
1: Pelo menos o Messi tava na ponta dos cascos, meu. O Neymar não tá na ponta dos cascos.
2: Não, acho que não.
5: E o discurso dele também ontem foi assim, perguntaram muito pra ele o Neymar, porque a coletiva dele, ela gira como a gente esperava, né? Sem Neymar ia ser sobre porque o Neymar não tá, e com o Neymar é como vai o Neymar 8 vai jogar. Das
2: 15 perguntas.
5: Tudo sobre o Neymar. E aí perguntaram pra ele sobre isso e me pareceu pelo discurso de que ele vai decidir no campo ali. Não vai jogar, e aguenta aí. Só que aí vai ser aquela mesma questão que a gente já vinha debatendo aqui. Começa, Brasil estreia na Copa, o Neymar não tá jogando. Depois do jogo, por que que o Neymar não começou jogando? Por que que o Neymar jogou só 10 minutos? Porque o Neymar jogou só 30 e vai ser assim.
2: Mas sabe que eu acho que lá, Carol, é mais fácil tu controlar do que deixar ele aqui solto. Entendeu? Lá tu... Ô, Neymar.
5: Como assim, deixando ele solto?
4: Não, ele até... O Neymar aqui...
2: Na casa dele, na mansão dele, com o celular na mão.
4: Neymar aqui não é convocado... Pum, Globo.
1: Não, e ontem... Pum,
4: Cazé TV. Ontem, alguém ia levar pra comer.
3: E agora, convocado, ele vai detonar nos próximos dois jogos do Brasileirão, né, cara? Obrigação do Neymar. Acabar com os dois jogos.
1: Minha aposta é que sábado ele não vem pra arena.
2: Eu botaria os reais que eu tenho inteirinho, que ele não vai chegar nesse...
1: Não, ele não chega nem perto. E vou te dizer mais, a galera já sabe o que tem que falar se ele entrar em campo.
0: Ele já tá indo pros Estados Unidos fazer preparação.
1: Ontem no Jornal Nacional, me chamou a atenção uma hora que o Ancelotti falou sobre

0: a preparação que a CBF está fazendo, que ele disse assim, ah, nós vamos ficar concentrados, nós vamos estar focados e tal. Não é um cara que fala à toa isso,
1: velho. Eu queria muito que o César Tralli tivesse perguntado para ele, porque ele fala sobre a geração e ele diz que vai ter uma preparação, como é que vai ser com as famílias e nanana, e ele dá a entender que acesso à rede social vai ser bloqueado ou restrito.
0: Ah, interessante.
2: É por isso que o Neymar já fez todas as publi ontem.
1: Eu queria muito que ele tivesse perguntado. Exato. Eu queria muito que ele tivesse perguntado se por exemplo, na concentração, em determinado momento do dia, não tem celular. Eu fiquei com essa sensação.
0: Ah, isso ia ser
1: de que
0: bom,
1: ia ter um bloqueio das coisas de fora, assim, para os caras se concentrar naqueles 40 dias. O Samir Chaudhry também na Cazé TV falou sobre isso, que é um período especial. Que as famílias vão poder ir, mas é com horário.
3: Não pode ser
1: vegas. Não vai ser circo.
3: Não pode ser vegas. Muita gente ontem, jornalistas mais raivosos ou
0: falaram
3: mais...
0: Falaram que é a vegas 2.0.
3: Fizeram a vegas 2.0 ontem. Vegas, para quem não lembra, a preparação em 2006, que de fato era uma várzea lá na Suíça.
4: Angelotti não tem como.
3: Mas aí que tá. Eu não acho também, não coloco uma vegas 2.0. Foi um show que fizeram e tudo mais. Pô, eu achei péssimo.
1: Um circo terrível
3: e tal. Tu olha na cara do Ancelotti, ele queria só dar a escalação e ir embora. É. Mas aí fizeram. Aí, pô, ainda o câmera me... Ó, foca no Ancelotti. Com a puta cara de rabo, tava o velho, não gostando de nada que ele tava vendo. Botaram um cabeludo pra
0: dele
3: cantar
0: uma hora,
3: horrível.
0: A filha dele uma hora cansou e foi pro celular. Uhum. A filha dele tava posturadinha junto ali e tal, né? Aí, bah, quando vê, começou uma arenga. Bah, quando vê, cortaram pro Ancelotti, ele já com a pastinha tremendinha aqui, assim.
3: Cara, já,
0: e a guria já aqui, ó, pá, olhando o celularzinho.
3: Aí vem, aí corta. Aí,
0: mas deixa eu te falar sobre vegas, tá? Uma coisa que eu vi na última Copa do Mundo lá, que a gente conseguia essa facilidade de estar próximo do treinamento da seleção no dia a dia. Velho, os familiares dos jogadores todos estavam lá. Eles têm um número X de ingresso pra ter acesso. Eles ficam todos na mesma área, no estádio. Isso tudo tem. E vai ter de novo. O meu lance é com isso que o Diverio falou. Os caras vão estar focados fora da rede social? Não me incomoda familiar ir lá. Eu acho que o cara não desconcentra com o familiar.
2: Eu acho benéfico. Pra, necessário.
0: Pra... Exato,
2: imagina, cara. Um cara que tem o Alisson. O Alisson
0: em Vegas não era familiar, era uma arenga. Os caras venderam o troço, tinha torcida lá, invadiu mina e o caramba. Uma arenga, velho. Sabe, era um carnaval o negócio.
3: Então, roubaram o caminhão.
0: Eu acho que são coisas bem diferentes. E outra, meu, é uma Copa, assim, que... Velho, é focada no entretenimento, mas é uma Copa que, meu, o esporte nos Estados Unidos, ele é muito profissional, cara. Não vai existir isso daí de cara ficar invadindo o campo. Espero eu, né? O histórico não é esse, cara.
3: É a maior é a maior Copa do Mundo de todos os tempos.
0: O histórico não é esse, cara. Mas, enfim, né?
3: Eu aponto isso. Pra mim, é a maior Copa de todos os tempos.
0: Claro.
3: Primeiro, pelo número de seleções. Segundo, porque tu tem aí no Cristiano Ronaldo na última Copa, o Messi na última Copa.
0: O Neymar
3: foi pra Copa. O Modric foi pra Copa. Enfim, tu tem muita gente. Pô, o Lamine Yamal tá na Copa, o time da França que é um cano. Então, assim, ó, tu tem atrativos, a Alemanha, enfim, tu tem atrativos, né, nessa Copa do Mundo. É muito difícil, que o Brasil, ele é um favorito por ser o Brasil, de fato, mas não tá numa primeira partida.
2: Só por ser o Brasil, né?
0: Não,
2: agora,
4: a primeira é França e Espanha.
2: Pra dentro do campo, uma coisa é fato também, né, cara? Tipo assim, pô, independente da seleção que a gente vai jogando, cara, a gente pode estar lá contra a França, contra a Espanha, contra os principais favoritos, cara. 30 do segundo tempo, o Neymar enfileirou ali na lateral do campo, cara, já é um rebuliço no banco de reserva do time adversário.
0: Claro, concordo.
2: Sabe? Concordo. Mesmo que ele não... Tudo bem, os caras têm informação que hoje ele tem um outro tipo de desempenho, mas, cara...
0: Não tem, meu. O cara é um totem.
4: Cara, vocês lembram aquela entrevista que o Ronaldo dá quando o Luxemburgo vai pro Real Madrid? E o Luxemburgo daqui a pouco vê o Zidane, o Ronaldo, não sei quem mais, quem cansado.
3: O Ronaldo e o Zidane, ele tira os dois.
4: Ele tira os dois ao mesmo tempo.
3: Contra a Juventus.
4: E aí a Juventus vira o jogo e o Ronaldo olha pro Luxemburgo e diz, meu, não dá pra tirar eu e o Zidane ao mesmo tempo. Porque os caras têm que saber que a gente tá em campo pra não nos atacar, porque eles têm medo da gente.
2: Óbvio.
4: Eu acho que o Brasil ganhando por 1-0 ou 1-0, entrou o Neymar, muda o psicológico do time adversário. É óbvio que muda.
3: Porque a primeira fase
4: o Neymar vai ter a chance da carreira dele. O Neymar vai ter o Ronaldo dele. Ele vai ter que baixar a cabeça, vai ter que provar agora. Agora ele vai ter que ser um homizinho.
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0: Vamos chegando com o Tweet Retro aqui no Bola. 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A gente sabe que o João acabou ficando fora da Copa. Esse
4: é fenômeno.
0: Por isso que a gente explicou aqui na abertura e tal. Mas a zoeira é preferência, ela

0: pede sempre passagem. É... Ela pede passagem. E Neto?
1: Esse é muito bom.
0: E Neto? Cara, deu daqueles chiliques que a gente ama. Tá abrindo
2: o craque Neto, né?
0: O craque Neto, crack exatamente. Neto. Vamos
3: amigo
0: com
3: do
0: ele? Vamos com ele.
4: Que poderia estar na Copa? Parabéns pra você, hein? Você deu seu lugar pro Neymar. Você não falou que ele tinha que ir? Parabéns. Fica assistindo igual eu. Fica assistindo igual eu, porra. Sentadinho, comendo pipoca. E eu vou falar pra vocês. Eu não torço pro Brasil. Antes da Copa, eu não torço. Eu posso torcer quando começar os jogos. Porque aí, aquele sentimento de brasileiro, eu torço. Mas antes, eu não torço. Porque tem 5 ex-presidentes que foram destituídos do cargo. Ninguém fala assim aí. Só eu que falo. Dom Pedro, que poderia estar na
0: Copa. Começou de novo. Começou de novo. É isso, cara.
2: Ô, meu, ele é o que disse
3: ele
2: a Carol.
3: É muito bom.
2: Ele é amigo do entretenimento. É. Eu tava vendo uma publi, meu. Bah, ô, meu, eu vou dar essa publi de graça.
0: Vai.
2: Tá saindo a nova série do Star Wars, o Mandaloriano.
0: Uh-huh.
2: E eles botaram o craque Neto de Grogu, que é o Baby Yoda, e botaram o Veloso de Mandaloriano, meu. Ah. Ô, meu. Aí tá ele de Baby Yoda, cara. Ele... Me botaram de verde! Eu não quero usar verde!
0: Muito bom. Ô, meu, 11h30, a gente vai pro show do intervalo, volta em seguida pra falar de mais futebol aqui na Atlântida.
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1: Atlântida, rádio das nossas vidas, de volta com Bola nas Costas, 26 minutos para o meio-dia. 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
1: 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E aqui seguimos com Bola nas Costas, ao vivo, até o meio-dia. De volta com o nosso debate, os amiguinhos estão na área. Temos abracinho de gol aí?
3: Eu sim. Então, quero mandar um abraço pra minha priminha de 5 anos.
1: Opa!
3: Que a minha avó deixa ela ouvir o Bola, é um perigo, né? Que tava de aniversário ontem, então um abraço pra Aninha.
4: Ela é
3: um
4: aquela que tu levou no Jacone?
3: Aquela que eu levei no Jacone pela primeira vez, quando ela tinha 4 anos, agora ela tem 5 anos. E aí meu irmão falou pra ela que agora que ela tem 5 anos, ela pode comer 5 pipocas. Tá e bom. Aí ela perguntou, quando eu tiver 6, eu posso comer 6? E aí assim nós vamos, né?
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1: Opa!
5: Pediram um abraço de gol.
1: Tá, um abraço pra turma aí. Posso seguir adiante agora aqui com outro quadro?
4: Quero mandar um abraço pro Chinesinho, que é um dos vilões junto comigo no Chapolin.
1: Tá bem.
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1: Vamos com mais um tweet retrô aqui, porque ontem tava bom, temos ricas joias aqui. Abraço pra galera da Solufix e GetNet, que assinam o quadro junto conosco. Rodinei, ex-lateral colorado. Foi pra rede social, postou uma foto sua.
4: Lateral de R$1 milhão. Né?
1: Exatamente. Bah. E aí, no perfil Pretinho Rode Underline Oficial, uma foto dele, com sua luna invocada, troféus, e ele escreve. Não fui pra Copa, mas seguirei aqui dando meu melhor na Grécia. E só pra lembrar que eu ainda sou brasileiro. Risadinha, uma piscadinha, né, cara? Grande, Rod, esse é da resenha mesmo.
4: Eu fiquei,
1: né,
4: com eu vi uma
1: essas
4: parada.
1: Essas coisas fazem bem pro futebol.
4: Eu vi uma parada e eu não sei se ela é verdadeira ou se é migué, porque hoje em dia na internet. Vocês viram que teve um vídeo da esposa do Thiago Silva?
3: Sim,
4: que ela fez a festa. Ela fez uma mesa com salgadinhos e tudo mais, falando: hoje uma expectativa grande.
5: Fazia anos que a gente não vivia essa expectativa.
4: E aí, puxa vida, o cara não foi convocado.
5: Foi o Ibanhas.
4: E eu vi uma outra também, que eu acho que era a família do João Pedro,
3: Família do João Pedro.
4: Cara, que isso,
1: não, e cortaram na hora certa.
4: O mau caratismo
1: que
4: tá, é.
1: Depois
4: quem...
1: ia vir os filha da puta, pau no cu!
4: Eu queria saber quem foi o mau caráter que postou o vídeo.
5: É isso.
3: Alguém da família.
4: Porque alguém da família seguiu, toda a família reunida.
1: Mas rende, né?
4: Pra acompanhar a escalação, a convocação e tal. E aí.
3: Toda a decoração de seleção brasileira.
6: Vídeo de bastidor, tu só tem que postar depois de ganhar.
5: É, e aí, isso, esse aqui é bastidor de vestiário.
4: Sabe o que é isso? Esse é o primo boleiro que não foi a nada.
5: É.
4: Aí passou o Jota e a
1: família. O alicate.
4: Isso, né? O Alica, né? E aí passou o Jota e a família começa a indagar. Tá,
6: mas é o meu.
4: Já foi. Não, mas
3: falta
4: vai...
3: um, falta dois.
6: Uma outra coisa que eu tava pensando também de ontem pra cá é o seguinte, cara. A gente tem dois jogadores ali na seleção, o Ibanez e o Rafinha, que saíram daqui, né?
5: E o Alisson.
6: Calma, deixa eu concluir meu raciocínio. Que saíram daqui sem passar pela base daqui, né?
5: Ah, sim.
6: E, por exemplo, o Grêmio hoje coloca um jogador na Copa do Mundo que não é da sua base. O Polga era da base do Grêmio, não era? E o Everaldo também era da base do Grêmio.
5: Mas o Jeromel não era.
4: E o Luizão também não.
6: Tudo bem. Mas
4: Luizão ainda querendo... tem um migué, na real, no Grêmio. Luizão é um miguelaço.
6: Nem vamos botar o Luizão nesse raciocínio.
4: Mas o Luizão...
6: O Grêmio foi barriga de aluguel.
4: Mas pra história, o Luizão é campeão do mundo pelo Grêmio.
6: Claro. Tá, mas pelo amor de Deus.
4: Que nem o Edilson pelo Cruzeiro.
6: Jogou 30 dias aqui.
4: Fez um gol contra o River.
6: O que eu tô querendo dizer é o seguinte. Mais. A gente fala tanto aqui nesse programa sobre a questão do mau aproveitamento da base de Inter e Grêmio. Base de Inter e Grêmio. Aí a gente tem na seleção brasileira dois caras que surgiram aqui e não foram vistos pela base daqui. E o jogador em atividade da dupla Grenal hoje, que vai pra Copa do Mundo, ele é um cara de quantos anos tem o Everton?
5: 38
6: anos que veio pro Grêmio, né? Tipo assim.
4: Que alguns deram como acabado e ele veio pro Grêmio.
6: Mas é isso que eu tô dizendo, cara. Pô, a gente sempre fabricou jogadores na base aqui pra servirem a seleção. E isso não tá mais acontecendo.

0: com a nossa base.
1: Sim, o Tafarel, maior goleiro da história da seleção brasileira, foi forjado na base aqui.
2: O Gilmar Rinaldi, não é?
1: O Gilmar
2: Rinaldi.
1: O Tyson, o próprio Alisson.
2: O Tyson foi em 2018.
1: O que eu tô dizendo é o seguinte, cara, a gente tem... O
2: Ronaldinho Gaúcho.
1: Mais uma...
2: Não, Douglas, é? Douglas Costa.
1: Mais uma prova de que, cara, o que tá acontecendo
3: Emerson. Aqui, cara? Ah, não, Emerson já chega quase pronto pro profissional, né?
4: Mais ou menos.
2: Não, né?
3: ele joga na base?
4: Ele joga na base. Eu não lembrava.
3: Porque eu lembro do Emerson jogando no Grêmio desde 93, cara. Ou 94.
2: Ele é
3: campeão da Copa do Brasil de 94, isso eu tenho certeza.
2: E aí ele se machuca em 95 ou 5.
3: Porque daí o Arielson vira o titular ali na função.
1: Eu acho.
2: Mas o Emerson, ele é baque,
3: né? O Emerson volta pro brasileiro de 96. Aí ele é o 10.
5: Igual o Nilmar. O Nilmar veio do Bandeirante lá.
2: O primeiro time profissional do Emerson é o Grêmio. Ele só tem na carreira dele grandes equipes. Ele não jogou em nenhum time pequeno.
4: Não.
2: A carreira do Emerson é impressionante.
4: Ele
2: se aposenta no Santos.
4: O vestiário mandante que ele conheceu, que talvez fosse o menor, era do Estádio Olímpico.
2: É. Não, Vila Belmiro.
4: Da Vila Belmiro. É verdade. Da Vila Belmiro.
5: Aí é o vestiário do Pelé, né?
4: Não, mas eu digo no sentido não, obviamente.
2: Tamanho. Não.
4: É, mas eu digo assim porque foi no estádio da Juventus, foi no estádio do Real Madrid, foi no estádio do Milan.
2: Bayern de Munique.
4: Bayern Leverkusen, que é menor.
5: É, o Bayern Leverkusen.
4: Estádio menor.
2: Não, é, cara. Mas é um cara de uma história riquíssima.
3: Bom, vamos só aqui, ó, rapidamente repassar. Então, Alisson, Ederson e Everton são os goleiros. Defensores, Alexandre do Flamengo, Bremer da Juventus, Danilo do Flamengo, Douglas Santos do Zenit, Gabriel Magalhães do Arsenal, Ibanhas do Al-Ahly, Léo Pereira do Flamengo, Marquinhos do PSG e Wesley da Roma.
1: Só uma partezinha, vocês viram o vídeo do Bremer vendo que foi evocado?
4: Não, Bremer não.
1: Ele fala assim, ó.
3: Sim, parece eu quando vai passar os Goonies na TV. Vai passar os Goonies.
1: Tipo assim, eu acho que ele já sabia. Assim,
2: não é possível. Vamos ser justos, a gente não pode.
6: O Hendrick também não é grande.
2: A gente não
5: citou... Ele é a namorada, né? Deitadinho assim, ele faz um.
2: A gente não citou dois nomes de jogadores da base de Grêmio que jogaram Copa do Mundo, né? Só o Falcão e Renato.
4: Sim.
2: Só isso. Só dois que a gente não citou.
4: Tinha um outro jogador da base do Inter aí que podia estar na lista. Que pra mim é.
2: Quem?
4: Esse que foi convocado não é o melhor Léo do Flamengo.
1: Léo Ortiz
4: era mais jogador do
1: que eu também.
2: A gente pode colocar o Batista também, 82, que ele é convocado com a camisa do Grêmio, mas ele é base do Internacional.
3: O meio-campo, então, tem Bruno Guimarães do Newcastle, Casemiro do United, Danilo Santos do Botafogo, Fabinho do Al-Ittihad e, pra mim, cara, isso aqui me surpreendeu. Lucas Paquetá.
4: Também.
3: Me surpreendeu.
2: O brincalhão, né?
5: Eu acho essa polêmica aí muito maior que a do Neymar.
3: Pá, assim?
5: O André Santos é muito mais bola, muito mais preparado, e a gente tava debatendo até há pouco tempo a titularidade do Paquetá no Flamengo.
4: É. Eles dizem que o Paquetá é um jogador que pode mudar o jeito, né? Ter um jogador de meio campo a mais na seleção, mas pô, peraí. Tinha outro jogador.
1: Peraí! Que
6: é polivalente.
2: Paquetá, bora, Copa Paquetá.
3: Atacantes é o Endrick do Lyon, Gabriel Martinelli, Arsenal, Igor Thiago do Brentford, Luiz Henrique do Zenit, Matheus Cunha do United, Neymar do Santos, Rafinha Barcelona, Ryan do Bournemouth e o Vini Júnior do Real Madrid. Ah, meu... Dá pra ter tirado o Paquetá.
4: Posso sugerir um tweet retrô? Eu te mandei no Adega agorinha. É um Instagram.
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3: Esse aqui, de velho?
4: Esse aí. O Andrei Reistock. Pra mim, um dos grandes textos da rede social e do jornalismo brasileiro atual.
3: Tá bem, vamos pra cima aqui. Vamos dar-lhe, abrindo
4: a perguntinha. Ele analisou a lista e o evento todo.
8: Completamente extasiado com o que vivemos hoje. Um dos grandes dias da história da seleção brasileira. Uma apresentação de teatro escolar.
9: Fica tranquilo.
3: Eu falei na hora, né? Eu disse teatro de colégio.
9: Amarildo, o Possesso e o Zito. Esse time nasceu pra vencer.
8: Um PowerPoint corporativo com números aleatórios sobre a Copa, fazendo a gente se sentir no meio do home off. O cantor Dilcinho fazendo um cover do Skank. Uma das listas mais esperadas de todos os tempos. Há quem diga que o time de Carlo Ancelotti não tem carisma. Não acredite neles. A gente vai para os Estados Unidos com uma seleção low profile. É o Brasil Mambembe, o Brasil Rede TV, Neymar e o Comando Maluco. Em busca do Hexa, um mistão do Flamengo, da Arábia Saudita e de times pequenos do campeonato inglês, temperados com a maior subcelebridade brasileira do século XXI. Eles não acreditam na seleção brasileira. A gente também não. Mas já acreditamos algumas vezes e sempre deu errado, então tentar uma coisa nova faz bem. A Copa do Mundo começou da melhor forma possível pra gente. Um ator de teatro de coque cantando samba. Daqui pra frente, o céu é o limite.

0: Paranaense. É. E virou titular na final da Copa do Mundo.
1: É verdade.
0: Nas partes final da Copa do Mundo. O Atlético Paranaense era o campeão brasileiro.
2: E ele é contratado pelo Manchester United e apresentado junto com o Cristiano Ronaldo. E a grande contratação era o Cleberson. Não era o Cristiano Ronaldo.
0: Tinha o Cleberson, tinha o Anderson Polga, que não era, tava longe de ser uma celebridade.
3: O Marcos já deu uma entrevista dizendo que o Filipão olha pra ele e diz que ele vai ser titular. Ele, eu?
2: Não, o Dida é melhor.
3: O Dida é melhor que eu, o Dida joga no Milan.
1: Pra mim...
3: O Dida pega pênalti.
1: Pra mim, o Ancelotti... O Ancelotti se dobrou com o Neymar. Desde eu tô a fim de mandar essa pra vocês. É, quando ele viu o vídeo da turma, aquela turma, tu olhava, era só um pior que o outro ali, né? Só os malvadeza que cantavam, como é que é? Ô, Ancelotti, se tu não chamar o Neymar, a casa vai cair, o bicho vai pegar e vai abrindo. E vai, é uma turma que é o seguinte, eles estão olhando no branco do olho do velho, dizendo assim, ó, meu, tu vai chamar.
2: Eles são ruins, né?
3: É ruim de negócio. É a galera que é ruim de brigar.
2: Historicamente, cara, se tu for pensar assim, Copa a Copa, talvez uma Copa que a gente não enredou nada, 2006, que foram todos os caras bons que tinham.
3: É que a gente era os atuais campeões.
0: Era uma baita lista, um monte de jogador.
2: Então, aquela 2006, pra mim, todas as Copas que eu parei pra ver, a primeira que eu vi mesmo, de fato, foi 2002. O time de 2006, ele é muito melhor que o 2002.
3: Não, era o cano dos canos.
2: Cara, assim, ó, o banco é um absurdo, assim, absurdo.
0: O que a gente fala da seleção da França hoje era o Brasil daquele lá. O time reserva do Brasil era pra ser vice-campeão da Copa do Mundo.
3: Tanto é que a gente foi pra das Confederações ali, 2 anos antes, com o time reserva, e nós ganhamos com o pé nas
2: costas. Um ano antes. A gente ganha em 2004, aquela Copa América, com o
1: Ronaldinho era o capitão.
2: Com o D'Alessandro e o Tevez prendendo a bola. Recupera, o Adriano empata.
0: E aquele Brasil sem um monte de jogador.
3: Não, o Ronaldo pediu pra não jogar.
2: Era só o Adriano.
3: O Dida pediu pra não jogar. Aí botaram o Júlio César pela primeira vez. O Cicinho e o Gilberto nas laterais. Com o Cafu e o Roberto Carlos estavam sendo poupados.
2: 2005 vem o quadrado mágico, mas com uma perna a menos. E eles acabam com a Copa das Confederações. Lembra aquele time de 2005?
0: Claro.
2: Toca Brasil, 3 na Alemanha, goleiro de...
0: Chinelhou,
2: deu tapa
0: nos caras. Assim, cara, o troço era até meio humilhante, assim. É. Era muita diferença,
2: Mas chegamos na Copa.
4: Talvez seja essa, então, a chave do sucesso. A gente não tá com grandes expectativas. Claro, não começou o jogo, porque acho que quando estrear o Brasil, estaremos todos tomados pelo
3: espírito
4: racional, né? Azar do racional. Mas acho que agora a gente não entra com a expectativa, se tiver que dizer aqui qual vai ser a seleção campeã.
1: E que bom que a gente não teve Copa das Confederações também, porque a Copa das Confederações é só pra iludir, né? É legal ganhar, beleza, mas os caras vêm aqui
2: metemos um balaio na Espanha em 2013, se enganamos legal.
1: É. Pá.
0: Foi divertido.
2: O importante é ganhar,
1: azar. O espanhol até às 6 da manhã lá nos bares em Copacabana e depois, ganhamos na Espanha.
3: Ganhamos.
0: Era o Cicinho na época, era do Real Madrid, tava na lista. Gilberto. Isso é outra coisa.
2: O Gilberto, ele nem era mais lateral, ele era meia já e recuado.
3: Pra lateral pra jogar.
0: Isso é uma coisa importante.
3: Tinha 10 laterais que podiam ser titulares hoje.
0: Os jogadores, pra mim...
2: O Gilberto era titular da seleção no meio campo hoje em dia.
0: Tá louco. Pra mim, a lateral esquerda é a maior decadência de qualidade que o Brasil teve nos últimos tempos. Eu tenho uma tese a ser confirmada, que é problema de categoria de base. O gurizinho, lateral esquerdo, é bom de bola,
1: sobe,
0: bota
1: ele
0: pra ponta.
1: Bota pro meio, pra
0: ponta. Ele é grandão, vai pra zaga. E não se faz mais o lateral esquerdo como a gente... Cara, tinha uma época no Brasil, por exemplo, vou pegar um cara que nunca chegou perto de estar na Copa do Mundo. Felipe. Que era
2: Felipe Maestro.
1: Imagina o
2: jogador de bola.
0: Hoje, cara, ele
1: era o Kleber. O Kleber contou que ele foi, pra lateral esquerda. Porque quem é que jogava no Santos, que era o 10, que ele falou assim, eu não vou ficar disputando com
2: ele. Cara, o Giovani.
1: Não era o Giovani?
3: Acho que era.
1: Quem seria Robert titular também? Sabe? Fácil, assim, ó. Tu podia dar até a faixa pra ele. Roger Machado.
0: Senhor lateral de futebol,
2: cara. E não tinha, na seleção ele pintava hoje. Quando tinha 10 machucados. Bom, não vamos longe.
1: Roger, acho que...
2: Não, ele foi convocado já, mas não nem figurava, porque... Lembra que era o reserva do Roberto Carlos, que era um fenômeno. O Júnior, cara.
0: Teve o Júnior
2: na lateral esquerdo.
3: Não é o capacete, como é que ele chamava ele? Júnior?
2: O China, japonês.
1: O Biruleib, aquele que jogou no Palmeiras.
3: Ele tinha um apelido, ele é de São Paulo também.
2: Jogou no Parma com o Taffarel. O senhor lateral esquerdo, que não tinha como jogar porque o Roberto Carlos é o maior de todos os tempos. E
3: hoje ele seria rei.
0: Olha, o Gordo falou o nome. Atirson. Se fizer um vídeo do Atirson no YouTube, cara, ele deve ter uns 100 gols
2: na carreira. O Kleber Chicletinho hoje seria titular da seleção brasileira.
0: Gilberto. Olha, Felipe, quanto jogador bom tinha no
1: lateral esquerdo.
2: Todos depois ali, assim.
4: Mas é o mesmo problema do feminino também. Na seleção feminina, se a gente olha também, a principal dúvida ali, a principal carência é na lateral também.

0: Então, Rafa, quando a Helena crescer, tu já coloca ela.
1: É a posição.
2: Eu acho que ela é canhota. Estamos chegando à conclusão que ela é canhota. Ela não pega nada com a mão e
0: vamos
2: pé.
0: Vamos investir, né? Quem sabe?
3: É. O Léo com a direita, ele escreve. Pinta com a mão direita e chuta com o pé esquerdo.
4: Não, cara, e hoje, olha só, eu tava me dando conta de uma coisa. Hoje, pelo campeonato inglês, os dois jogam, né? O Bournemouth joga né, com o Ryan contra o City.
3: Isso.
4: Se ganhar o jogo, provavelmente garante vaga na Champions League e dá o título pro Arsenal.
3: O Arsenal é campeão hoje.
4: Ganhou ontem. Né? E o outro jogo é o Chelsea contra o Tottenham. O Tottenham tá quase caindo e o João Pedro vai jogar hoje. Vai ter que mostrar.
1: O hat-trick do João Pedro e o Raia vai pisar o joelhinho.
5: Que isso,
2: cara? Para, meu.
4: Isso, cara?
0: Não, velho.
4: Que horror. Que isso,
1: meu? Por quê?
5: Dá tempo de pensar, tipo.
1: Por quê? Não. Entretenimento.
5: Não, meu.
1: Eu tenho que torcer bem pro Raia, então?
5: Não, meu.
4: Claro.
5: Não precisa falar que o cara vai se machucar, mano.
1: Tá, mas não falei que ele vai morrer. Cara. Eu falei que ele vai perder a perna, cara, o cara vai ficar indisposto.
4: Te agarra na boia aí, cara. Te agarra.
1: Não, não vou agarrar em boia nenhuma.
3: Se o Tottenham ganhar
5: ele
3: o jogo...
5: Ele tá azedo.
3: Se o Tottenham ganhar o jogo, tá livre do rebaixamento.
4: Pois é, o problema é o Tottenham ganhar o jogo.
3: Se o Tottenham ganhar
4: Tens jogo, visto tá o Tottenham?
2: Quantos jogos ainda tem? É o
4: Dois.
3: Bota essa e a outra...
2: E não rodada. É hoje, eu acho.
4: Não, e outra coisa, né? Vocês viram a notícia ontem, né? Não é confirmado ainda, mas a notícia é que saiu no Daily Mail, que o Guardiola... Você vai. No fim da temporada.
2: Cara, e o Mourinho fechou com o Real, velho.
4: Ó, mudanças. Ah. Mudanças à vista.
1: Guardiola tá vindo pro Grêmio.
4: Sim. Ué, não demitiu o Portuga?
1: Não, ele vem pra ser auxiliar.
3: Já do falaram Portuga. Do Portuga, né? Obviamente, que o Portuga, isso tudo foi um grande plano.
4: Grande plano. Gênio.
3: Gênio. Seis meses, né? Obviamente, foi um grande...
4: A partir do próximo jogo agora reforça a zaga.
5: Mas assim, né? Um dos poucos acertos agora que a gente tem convicção de dizer que teve nesse ano, né? O Grêmio ter ido atrás do Everton, assim, porque era um cara que, quando chegou, ele ainda começou meio mal, né? Tipo, a gente. Acho que até no Grenal dos 4-2 ali, a gente ficou assustado. Puta, é isso que tá vindo e tal. Mas aí era. Hoje é nítido, hoje dá pra falar. É um cara que tava sem embocadura, não tava jogando ano passado.
3: Totalmente.
5: Que foi conseguindo se readequar e, meu, olha aí, cara, foi pra Copa do Mundo, velho. Que loucura.
1: Eu falei fora do ar ontem, pra mim, a convocação dele assim, ó, tá bom, Levão, né? Grêmio Flamengo. Que ele jogou no Grêmio Flamengo, ele evitou
3: também,
1: uma coisa... Não, sim,
5: não,
1: mas...
5: Não, foi no, contra a Grêmio Palmeiras também, lá, que ele também faz um partidão, ele segura, velho.
3: Domingo, cara, domingo.
1: É, também.
2: Mas, cara, é aquele
1: é um somatório de Grêmio, tu pegou os melhores times...
2: chamou o melhor goleiro do Brasil hoje.
1: Sim.
2: Chamou.
5: O Grêmio perdeu 2-1 lá, mas era pra ter sido uns 5-6 Palmeiras.
1: É, contra o Flamengo... Porra, aí faz uns 6-7.
2: Daqui a um mês pode não ser, mas hoje...
3: O Everton foi responsável direto por a gente não tá falando hoje, o país. Nós não, porque a gente tá vendo ele de perto, mas o resto do país tá dizendo, pô, convocou o goleiro do time do Z4. Porque não tá no Z4, porque o Everton fez o que fez contra o Bahia.
2: É.
3: Sim. E aí quem tá no Z4 é o goleiro do Corinthians.
2: Que ia ser chamado se não fosse o Everton.
1: Que tinha o celular dele.
5: O celular com a fotinho da taça. Bom, já guarda, né, meu? Ainda dá tempo.
3: Esse guri novo, esse é capaz de pegar uma
2: próxima. E a gente tem que atualizar as figurinhas agora, né? Vamos tirar o Bento, o João Pedro, o Militão, o Estevão e o Rodrigo. Pô, metade das figurinhas não vão pra Copa, velho?
3: Cinco jogadores das figurinhas não estão na Copa.
2: Ah, não. Temos que fazer o...
3: 5 dos 18.
2: Vamos fazer o Ederson.
1: Vamos mandar
2: o
1: fazer.
2: Neymar. Agora o Neymar...
5: Everton, tem... O Everton foi recebido no treino do Grêmio com figurinha hoje. É, os caras fizeram pra ele. Uma boa ação. Aliás, o Grêmio ontem, né, pra comemorar a convocação, um dos posts, foram alguns, né, era eles colando a figurinha no álbum do Everton, assim.
3: Boa!
2: Ah, e o Neymar publi. Uma atrás da outra.

0: Não, não, tu não usa aquele
1: manda
0: carro
1: pintar,
0: ali.
1: Né?
0: Não, eu aquele tinha... carro ali, se tu usa, tu vende. É tipo aquele das maquiagens ali que o cara vende. Tipo, não, eu não vou usar isso aí.
2: Eu tinha
3: meu, mas carro é que ele tem rosa aqui.
2: Não, é que eles usam carro.
0: Mary Kate? É isso.
3: Meu, mas, cara, não, cara, não, o Antelote ganhou o Mary Kate dos homens, velho.
2: Eu participei uma vez do lançamento de um carro, assim, e aí eles andam pelas ruas com todo o negócio todo adesivado, que é pra não embandeirar muito. Tipo assim, ó, tu vê, ah, ali tem um carro novo, mas tu não tem todos os detalhes e tal. Mas eu concordo contigo, né? Não, já não, podia não, ter não. Motado...
4: Eu tinha curiosidade de saber, assim, no íntimo do Antelote, se ele não... Ah, cara, esse terceiro mundista aqui é uma coisa engraçada, trabalhar com esses caras.
2: Não, mas ele tá ganhando dinheiro pra caramba.
3: Mas sei, que ele mas nunca ganhou tanto dinheiro não, em pouco tá, tempo na tá, carreira dele.
0: Cara. Ele tá bilionário, é.
2: Não, é uma loteria por dia, ele ganha 200 mil por dia, velho.
4: É, faz parte do pacote ter que aguentar os showzinhos, tem que
0: aguentar os showzinhos. Quer ganhar 200 mil por dia? Então tá, ô meu, organizada, teatrinho,
1: pensa. Ele tá fazendo muita publi também, ele faz uns comerciais.
2: Isso que ele teve que aguentar o carnavalesco da Globo, que chegou com os cabelos pintados lá, fazendo um tendel ainda.
0: Aí justiça. Isso seja feito.
2: Que Milton assim, Cunha. Ai, eu vim ver se o Neymar vai
0: não, meu, todos os técnicos da seleção fizeram publi época. Todos. Acho que só o Dunga não fez.
1: Mas é que, pô, quanto fez deve também. Custar fez? Uma publi do Ancelotti pra ele dizer uma frase no final do...
4: Ontem, na chamada do Jornal Nacional...
0: É euro, né? Euro.
4: Começa o Jornal Nacional, eles dão as notícias e dizem, mas o Jornal Nacional vai começar com uma entrevista do Carlos Ancelotti. Aí entra aquela vinhetinha do Jornal Nacional e entra um comercial de 3 minutos. De uma cerveja.
2: Sim, imagina o valor. É o comercial que estourou.
4: Que é maravilhoso. Sim, é lindo o comercial. Lindo.
2: Pra mim, esse é o comercial que deu o start na turma dizendo, dá, meu, vá, agora quer saber? Vai.
3: E o valor dessa novo, brincadeira, cara. E o valor em nota pra fazer isso.
4: Bah! Tudo isso é um grande negócio.
2: É, porque daí tu fura não só a bolha, ali tu fura uma bolha valendo. Cara, eu tava vendo também a repercussão, acho que era do Diário Olé, da Argentina, reagindo à convocação dos jogadores. Cara, quantidade de compartilhamento, aquilo ali também, sabe? Claro. Aquilo ali,
3: ó, meu, o mundo
5: por isso que eu falei que os astros se alinharam pra ele, cara. Porque as lesões ali do Estevão e do Rodrigo, elas abriram esse caminho, cara. Eu não sei, de repente, se ele iria ali naquele momento ali, sabe?
1: Mas vocês acham que ele vai valorizar mais também ele ter sido convocado por ter todo esse drama por trás, assim, por ele não ter uma certeza antes? Porque imagino que ele... Tudo bem, acho que um dia, dois dias antes, o Ancelotti realmente falou com ele e disse, fica suave aí, queridão, que tu vai estar na minha lista. Mas, pô, até todo o processo até a convocação foi mais complexo do que a gente esperava. Claro. Então, dito isso, será que vai valorizar um pouco mais?
4: Tomara,
1: a gente pode esperar mais?
4: Tomara. Oh, sobre lista, eu tava ali acompanhando. Hoje o Paulo Pezzolano deu uma entrevista pra rádio El Espectador, lá do Uruguai. Aquele programa clássico que eles têm na manhã, que é um programa bem tradicional, assim. É o bola nas costas deles, só que sem o nosso entretenimento. E ele falou uma frase que eu achei muito interessante sobre o Rocher. Foi a primeira pergunta da entrevista. O que tinha acontecido com o Rocher? E ele disse, não, ele tava no aquecimento e sentiu um desconforto, como se tivesse travado a lombar. E aí a gente tirou ele do jogo. E o cara perguntou pra ele se ele vai jogar contra o Vitória. Ele disse, não sei se ele vai jogar contra o Vitória, mas os uruguaios podem ficar tranquilos que ele vai estar na Copa do Mundo. Ou seja, me parece de verdade que tem uma preparação.
5: A preservação.
4: Que eu acho que ele não vai jogar nenhuma nem outra. A essa altura do campeonato ele entrou na fase de vai pra Copa do Mundo e tal.
0: Ele é o Neymar deles.
4: Foca. É, com menos importância, mas...
5: Não, mas tipo, o Neymar tem que vir jogar contra o Grêmio, sabe? Então, o Santos
0: pode entrar na zona. Tá suspenso? Ele levou amarelo?
5: Não, é o terceiro.
4: Ele levou amarelo, mas não tá suspenso.
5: Se ele não vier, o Santos pode perder pro Grêmio, entrar na zona de rebaixamento. Como assim?
1: Mas não vai vir, né, Lelê? Sabe que ele não
0: vai vir. Eu acho que não vai vir também.
1: Não vai jogar mais nenhum jogo agora até a Copa, vai descansar.
4: E os do Flamengo tem a Libertadores pra jogar, isso aí não dá pra fazer.
2: Libertadores! Até porque se vier, daí o seguinte, né, o cara já tira, bota a tricolor e já diz, né, o que que é, nós vamos passar a pimenta.
5: Tá, então o goleiro de vocês já não vai jogar, então.
2: Não, sei lá, não bom, problema. Isso daí o Grêmio tem que ver ali.
3: Eu nem sei agora quem é o goleiro reserva do Grêmio, porque o...
4: Thiago Beltrame.
3: Isso aí, porque o...
2: Djalma
3: o
2: Beltrame? Chape,
3: é isso, o filho dele.
2: Djalma
3: Beltrame. Deu uma colega. O filho do Djalma Beltrame.
2: Vai, é uma...
4: O Gabriel Grande se machucou, né? Depois de ter perdido uma moral, o vice de futebol do Grêmio tinha dito, né, que tinha contratado o Everton, que agora o Grêmio tinha uma tranquilidade depois de 8 anos e tal, com um goleiro confiável. Pô, cabros, o homem tá aí, o goleiro tava aí até ano passado.
3: Pra mim, é que o problema é que o Gabriel Chapecó era um baita goleiro.
4: Não dá pra falar tudo que fala.
2: É Gabriel Chapecó era um... Às vezes dá pra dar uma segurada, né?
3: O Chapecó era um baita goleiro.
4: Eu também acho, goleiro. Ele perdeu um pouco do carisma e um pouco da...
3: Gabriel Grêmio não dá. Gabriel Chapecó, ele tava na...
0: É que nem o Thiaguinho, vocês querem transformar no Thiago, não sei o quê. Thiaguinho, velho.
2: Tá boa, eu sou a favor, então, já que o Gordo Léo não é mais gordo, agora ele tem que ser o Léo Rio Grande.
0: Tá. Não, é gordo Léo pra sempre.
2: Léo Cassino.
0: É estado de espírito.
3: Por que Léo Cassino?
5: Ah, Léo.

0: Léo Cassino é um baita, não, parece uma, um negócio ruim pra tomar.
1: Não, Léo Cassino é baita nome artístico.
0: Não, é sim, cara, eu tenho um site, é, tá, Léo Cassino.
1: Ué?
0: Fica venha fácil. Pra Léo Cassino, você, ó, grandes jogos, tem o adivinho o número.
2: Aqui quem onde tá falando tá é Léo Cassino, você está ouvindo Atlético.
0: E aí eu sou jogo...
3: Que cara de quem transmite a Copa do Mundo no YouTube, o isso. Canal do Léo Cassino, sabe?
0: Os Pix.
3: Aí, galera, é o seguinte, quem quiser ver Haiti, não,
0: e o Léo Cassino,
3: Haiti e Senegal...
0: O mais novo sou eu.
3: Tá ganhando o Lelê,
0: mas 11 velho. Mil. É só velho, uns comentaristas velho assim, do rádio, ele fala assim, quem é esse cara? Ele trabalha no rádio, Rooney. Cara. Trabalha na Gaúcha, Rooney, vou te dar um toque.
2: Ó, o sinal vai marcar meio-dia, a gente tá indo nessa. O Fetter hoje ou o Rafinha?
1: Fetter tá aí.
2: Fetter? Então, Alexandre Fetter chegando com o Discorama e a gente volta amanhã, a partir das 11 aqui na Atlântida.
0: Força, Brasil!
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5: Seguem as obras no corredor de ônibus da Avenida Assis Brasil, ali próximo da Antônio Joaquim Mesquita, no sentido centro. E adivinha, essas obras causam bloqueio do corredor de ônibus e trânsito lento nessa região já a partir da Avenida do Forte. 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

musicaço dos Smiths pra abrir a viagem do Discorama nessa terça-feira aqui na Atlântida. There is a light that never goes out. A letra desse som é uma obra. Uma frase espetacular que diz: e se um ônibus nos atropelasse, seria um prazer e um privilégio morrer ao teu lado. Ah, tá maluco, é o Morrissey tocando no Discorama, meio dia e nove, brigadas pela audiência. Já aí tocando sua vida.

1979. Eu tenho esse disco até hoje. É o Disco 79, um grandes clássicos daquele momento. Essa é uma das faixas, Player Baby Come Back. Meio dia 16, é o Discorama na Atlântida, mexendo nos botões da memória da audiência da maior rede de rádios do sul do Brasil. 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Pega essa Madonna aí, fica tranquilo. 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

Balada de 1986, musicaço da Madonna, Live to Tell, daquele disco chamado True Blue, antes ainda do mega sucesso do Like a Prayer, que viria 3 anos depois. Baita som da Madonna, baita lembrança da audiência do Discorama. Em dia e 22, segue a viagem. 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

Tema do filme Pulp Fiction, com o John Travolta na metade dos anos 90, Girl, You'll Be a Woman Soon, musicaço de um grupo chamado Urge Overkill. Agora meio-dia 25. 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Um hino da banda do Jonathan Correia, Reação em Cadeia.

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10: A previsão para a próxima quinta-feira é de sol entre nuvens com temperaturas baixas, mínima de 7 graus com máxima de 16. Na sexta, máxima de 17 graus. 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
9: Segue a viagem do Discorama. 26 minutos para uma da tarde. Obrigadão pela audiência.

0: você que tá comigo também no arroba Real Fetter, ali no Insta. Pedindo pra curtir um som no rádio, é muito da antiga, é muito discorama.
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Se você gosta de música, esse disco tem que ter em casa. É discografia básica dos anos 2000. Daft Punk, vocal do Pharrell Williams. Get Lucky, 23 minutos para uma da tarde. Segue a viagem.

Esse é o Sam Smith, aniversariante do dia de hoje, fazendo 34 anos, um garotão ainda, uma personalidade britânica, músico, compositor, produtor, cara que já ganhou um monte de prêmio, 4 Grammy Awards na vida, um Globo de Ouro, um Oscar e ainda 3 Brit Awards. Essa faixa aí é que revelou o Sam Smith pro mundo inteiro em 2012. O nome da faixa é Let's.

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8: Olá, Alexandre. Muito boa tarde, amigo e amiga ligados na Atlântida. Estamos chegando a 1h06 com o seu Pretinho Básico desta tarde de 19 de maio de 2026 para os fabulosos biscoitos Zezé. Carinho que vem de família há 58 anos. Muito boa tarde, Rafinha Menegasso.
9: Baita tarde, Alexandre. Que bom tu tá aqui,
8: que né? Bom, obrigado. Eu trabalho aqui, né? Há 20 anos quase.
9: Sim, mas ontem tu não estava.
8: Fora, né, 10 anos antes ainda. Não, mas é que ontem eu tinha coisa mais importante pra que é cuidar da minha saúde mental, que vocês acabam com ela, né? Todo dia aqui. Então um dia eu preciso agora me recuperar.
9: Vindo do final de semana, tu já tava com a saúde mental.
8: Claro, óbvio. Programa Futuro legal. Mais uma parceria entre a Atitudes Educação e a Fundacred. Desde a hora que eu cheguei aqui na empresa até agora, não consegui falar com ele, porque ele não tirou ainda a cara de dentro do telefone. Muito boa tarde, Léo Oliveira.
10: E aí, meu jovem, tudo como é que você está? Irmão? Tô incrível, cara, tô incrível.
8: Que bom, espero que esteja tudo bem aí no teu telefone, no teu mundinho paralelo aí.
10: Não, tô resolvendo coisas da produção do programa anterior que eu estava gravando agora.
8: Ah, pois não.
10: Vem aí um episódio extraordinário de Escolhe o Filme, o programa de cinema da TV.
8: Coisa maravilhosa.
10: Falando sobre quem? Denzel Washington.
8: Ah, coisa maravilhosa. Mas como tu mesmo falou, o programa anterior, né? O anterior
10: mas
8: já passou,
10: tava,
8: né?
10: Conseguindo. Mas todo mundo fala do discorama aqui quando te dá o boi da boa tarde. Aí quando eu falo que sou o produtor do programa, eu sou criticado.
9: Vai se criando um clima.
11: Falei?
9: Tu não tá legal, garoto?
8: Galera, mestre. Boa tarde, mestre.
9: Boa tarde, Alexandre. Que privilégio. Que privilégio
8: é o teu, mestre, nos ter aqui.
9: Esse golden veterano entre nós.
8: 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Como é que tá aí, Rodrigo Adams?
12: Eu tô bem pra caramba.
8: Coisa boa, mano. Que bom te ter aí no nosso programa.
12: Obrigado, focado sempre.
8: 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Fala, Porazinho. Muito boa tarde.
13: Ruim pra ele, ruim pra ele.
9: Por isso que o Adams
8: hoje,
13: né? Exatamente.
9: Palestra, né? Palestrinha da velha.
8: É, mas é quarta-feira o dia que ele não vem, né? É. Terça-feira ele vem.
12: Mas é que ele surfa na Aliás, onda da inovação, daí ele resolveu que não vem na terça agora.
8: É, boa, Adams. Mas é que a gente tinha um combinado, Adams, tu e eu. Ah, Gomes, tu e eu. É. Né? O combinado era que a primeira pisada fora da linha tava fora.
13: Né? É, tudo contigo, Alexandre.
12: Tudo contigo. Zona tomate, Poré.
8: Já pra mim, então.
9: Poré não foi convocado.
8: 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Vamos dar-lhe aqui, então, neste 19 de maio, Dia dos Acadêmicos de Direito. Aí, quem é algum aqui, não?
9: Não.
8: Não.
10: É uma escola de samba, né? Que não são os advogados.
8: Não são os advogados.
12: É uma escola de samba de direito.
8: Ainda.
10: Todo acadêmico de direito... é um bacharel em direito.
8: Isso,
10: mas nem
8: só
10: todo bacharel
8: vai se transformar
10: em direito é advogado.
8: Em advogado depois que ele fizer a prova da OAB.
10: Que é muito difícil.
8: É, não é pra qualquer
12: um. O Rafinha é um bacharel no rádio.
9: E a minha esposa é advogada.
8: Ah, é verdade.
9: E fez também a prova da OAB com a Lívia recém-nascida na legal. Pauleira. Levava a Lívia pra amamentar ali na PUC. Enquanto ela estudava na biblioteca. Parabéns, a Caiana.
8: Parabéns, né? parabéns.
10: Que também é.
8: Não é o dia dela hoje, né?
13: É, ela não é
8: acadêmicos do direito.
9: Não, tudo bem. Ela é advogada.
8: É a escola de samba acadêmicos do direito.
9: Não, tá tudo certo. Mas ela fez direito, né?
8: Sim, não, acho que não. Acabou a academia, acabou, né?
13: Não, não tá na academia, tu não é um acadêmico.
8: Também acho. Hoje também é por falar em academia, veja, olha que loucura. Por falar em academia, hoje é dia do físico.
9: Não,
8: qual físico? Albert o nosso Einstein. Corpo físico ou um físico tipo Einstein?
13: Einstein. Tipo Einstein. Porra, o maior de todos não tem. Não,
10: tipo
13: existe.

0: Tipo Einstein, é, físico, é tipo Einstein.
1: Não, não, não, porra, tipo ele, Einstein não tem,
0: ele é a Rev, ele é o Pelé. Ele é
1: Newton.
2: Tem vários porra, físicos.
0: Ele é o Pelé. Ele jogou, cara, tipo Einstein. Tipo Einstein. Porra,
3: como puta se fosse merda, qualquer coisa.
0: Tipo aquele Einstein cantor, é tipo Elton John.
1: Isso, né? Isso, tipo Elton John. John.
3: Ah, ele é um bom cantor, Elton John, mas não é...
0: Não,
2: peraí.
0: Não é o James do seu
1: cu. Elton John é o Einstein da música.
0: Quem que é o Einstein na música pop?
2: James.
0: Ah, não. O Michael Jackson?
1: É que tem vários daí, né? Daí é vários, tem vários estilos, várias
0: épocas. Físico a gente só conhece um.
1: Várias épocas também.
0: Físico a gente. Albert Einstein, pai, é o que a gente.
1: Fechamos agora.
0: Pai. Não, esse é o Henrique Cristo.
3: Não, mas tipo, vamos dar sequência.
1: Tá apresentando hoje o programa ou não?
3: Não, eu costumo, né, Alexandre, não, né? Quando eu tô focado. Né?
1: Hoje não é tudo.
3: Eu tenho que desfocar agora.
1: O petinho básico de hoje é o Jack! Jack Daniels. É um gato persa breeder de 13 anos, dos tutores Rovena e Rafael, de Vitória. Onde fica Vitória, Rafinha?
3: Na Bahia.
1: No Espírito Santo.
3: Ah, é do lado, né? Aí o cara já come uma carejé.
1: Ali do ladinho. É que você pega ratão pelo
3: Bahia
1: pelo
3: Vitória,
1: clube Vitória, claro, da Bahia, exatamente.
3: Não, mas agora eu vou virar sério no programa, nós não vamos mais brincar.
1: Pra quê? Não, então tu tem que trocar de programa, daí não é esse aqui mais um programa pra ti.
0: Parece o
1: moleque.
0: Parece o Garfield
1: aqui. Parece o
3: Garfield.
1: Mas não é. Gordo.
0: O Garfield.
1: O Garfield. É verdade, o Garfield.
3: Parece um iPhone.
1: Não, laranja. Não consigo visualizar.
0: Parece só porque ele é laranja.
3: Esse iPhone laranja.
1: Agora faltou um detalhe, agora tu vem, agora tu vem.
3: Você de iPhone.
1: Ai, que calor.
0: Um abraço.
1: Ouvinte Sidney Campestrini. O Campestrini é analista de e-commerce de Blumenau.
3: Ele é o quê?
1: Analista de e-commerce. Ah. Fazendo 34 anos hoje, Blumenau, Santa Catarina. Alô, Blumenau.
0: Bom dia.
3: Gosta muito da gente, Blumenau. Tem outras
1: nem. Nós também, tanto, né? Temos uma antena fincada da Atlântica,
3: claro, aqui em Blumenau. Jaraguá já não gosta muito da gente.
0: Que a não, rádio não pega lá, por isso que eles não gostam, ser, da gente.
1: Tá lá mexendo a antena lá, né?
3: De repente, tem que mexer.
0: Tá mais uns 12 quilos.
1: E uns 20 metros pra
0: isso,
1: cima.
0: Pega.
1: Aniversariantes famosos de hoje, começando com... Pff, esse cara aqui é foda. Sam Smith, fazendo 34 anos.
3: Não,
1: por
3: não,
1: que tu não gosta
3: vai
1: dele?
3: Meter essa.
1: Por que tu não gosta dele?
3: Não, cara, assim, ó, na boa.
1: Fala pra mim.
3: Na boa.
1: O que tu gosta? O que eu gosto?
3: O que tu gosta, Sam Smith?
1: Da obra dele.
3: Tá, cite oito músicas boas.
1: Puta, não vou lembrar oito de nome, mas eu boto o disco pra ouvir e não paro nunca mais. Vou te dizer o que o Sam Smith fez na vida com 34 anos. Três Grammys.
3: Ele chega a tá esfolado. Ele caiu com de joelhos.
1: Eu não tô interessado na sexualidade do Sam Smith.
3: Não, foi isso. Mal
0: aquela música pra, aquela música pra ele, né?
1: Esfolado.
0: É com o joelho ralado.
1: Deixa eu te contar. Deixa eu te contar. Três Grammys. Três Grammys.
3: Tá.
1: Um Globo de Ouro. Um Globo de Ouro. Um Oscar. Um Oscar!
0: Isso aí tem. O Denzel tem também.
3: Não,
0: tem
3: dois. Não ofende o Denzel Washington.
1: E vários, se não me engano, três ou quatro prêmios Britpop.
3: Cara, eu vi ele numa apresentação.
1: Peraí, velho, peraí, só um pouquinho. Olha o cartel do cara. Olha o cartel do cara, ele tem 34 anos.
3: Então eu tô confundindo, desculpa.
1: Não,
3: só um pouquinho.
1: Cara, tá confundindo.
3: Eu tô confundindo porque eu acho que eu tinha visto ele entrando com umas botas.
1: É o mesmo, é ele mesmo.
3: Não, pode. Rafael. Não segue o
0: pote. Eu vou te falar, tá?
3: Pareceu um
1: Rafael. Pavão.
3: É ele mesmo.
1: Tu tá sendo estranho.
3: Estranho,
1: né? É.
3: Eu, né?
0: Eu vou te falar, tá? Boa tarde. Eu vi a
3: boa
0: foto.
3: Tarde, mano.
0: Eu achei que era o Ted
1: boa
0: Swings.
1: Tarde, mano.
0: É. O Ted Swings canta muito.
3: Não é o Ted
0: Swings. É o gordinho de unha...
1: Canta tanto quanto.
0: Não, tanto quanto não.
1: O Ted talvez Swing tanto quanto é melhor. Não. Talvez o Sam... Não, pô, tá louco.
0: O Sam Smith é melhor. Com as unhas pintadas,
1: o gordinho. O Ted Swings ainda tem muito a provar, né? O Sam Smith já provou quase razão. Tudo. Com 34, só tem 34.
3: Só respeita.
0: É, a gente não gosta de respeito.
1: É que o teu problema é mais profundo, né?
0: Eu gosto do Smith.
1: Teu problema é, não, é Freud,
3: que impactou, quem explica. Me impactou essa imagem. Eu achei que não era a mesma pessoa. Tu me desculpa, então.
1: Cara, eu tive o privilégio de ver um show do Sam Smith, pra cara, quê? Mas tão pertinho. Dormiu? Tão pertinho. O Sam Smith, ele é uma entidade, cara.
3: Ele
1: de
3: é verdade, grande, né? Não, ele é grandão, assim.
0: Carbo,
3: cara. Não, mas ele é alto.
1: 34 anos, Sam Smith.
3: Parabéns.
1: Marshmallow, o DJ Marshmallow faz

0: Tendo 34 também.
1: Terror dos diabéticos, né? Diabético não vai na festa dele, né?
2: Tá, mas peraí. Ali
3: é
2: parece
3: o cara David do Guetta LMFAO. Do lado. LMFAO. I'm sexy and I know it.
2: Não.
0: É? Claro.
2: Não, acho que não. Marshmello é um DJ, LMFAO era uma dupla.
0: Sim, mas talvez ele seja um dos dois da dupla. Um dos
3: dois, era o cabeludão e ele.
0: Talvez por isso ele use a máscara.
2: Cara, então. Olha só, o Marshmello nunca aparece sem essa caixa. É LMFAO, aquela pizza fria dos dois, né?
1: Isso aí são irmãos, eu tô viajando. Não deve ter feito um desses 300.
2: Marshmello tem música com Pompeia ali, rapper, Bastilha, exato.
1: É bom. Tem um sonho bacana, balada, DJ música legal, boa, bebida legal.
0: Ok, vamos em frente com a Jenny Berggren. Ela é vocalista do Ace of Base, fazendo 54 anos hoje.
1: Isso no categril,
2: Ace of Base é legal.
1: Toca no chinelinho.
0: É dos anos 90, né? Ace of Base
1: é legal. Aquele disquinho com a rosa na frente, que tinha a cara deles ali, era trivial.
0: Grande disco da banda, acho que foi inclusive dançantezinho, só um, né? Foi dois.
1: Acho que teve mais, teve até depois, elas lançaram uns anos depois, Cruel Summer também, uma releitura dos anos 80 e tal. Tá bem.
2: O DJ lá do chinelinho toca.
0: Eles são suecos, né? O Ace of Base, da mesma terra do ABBA. Exatamente. Aliás, uma formação bem parecida com a do ABBA, dois casais, né?
1: Tem um documentário na Netflix, é uma série de documentários sobre música. Pop, pode ser?
2: Pode ser.
1: E aí tem um capítulo que é sobre os compositores suecos e a indústria sueca, assim, músicas do Justin Timberlake, da Britney Spears, Backstreet Boys, toda aquela onda dos anos 90 e começa junto lá com Ace of Base. Bem legal de assistir.
0: Legal, boa. Alexia, a cantora Alexia, fazendo 59, mais uma dos anos 90.
1: Calma na noite.
0: Tinha só um riso.
1: Dá toca aí, né? Bom, e o cachê mais fácil era o vagabundo no fundo. One time, two times. E era isso.
2: E nada mais.
0: O jornalista e colega aqui de bancada no Pretinho Básico, José Luiz da Pena. Aê, da Pena.
1: Do meu irmão.
0: Feliz aniversário,
1: hoje,
0: aí, da Pena.
1: Uma grande festa.
0: 69 anos, aí, da Pena.
1: Ah, tô lá no meu programa de manhã que ninguém ouve e agora eu... Ah, ninguém ouve o programa, ninguém manda o WhatsApp, né? Mas tô aqui que é uma audiência
0: aqui incrível. Aqui é melhor, né? Aqui é melhor.
1: E hoje teremos uma grande festa de reggae. 4h20 ali no Terezo. Ah,
0: 4h20 já vai ser tarde, vai estar frio no Terezo hoje, 4h20, à beira do lago.
1: Com grandes... Ruim pra nós. Pô, vai estar lá com o Zambolt do reggae. Okay. O Zambolt do reggae é um amigo meu que não tem uma perna.
0: O Zambolt
1: do reggae. Tem uma perna e o Viadão do reggae, né? A dupla aí que tá fazendo sucesso no Brasil inteiro, né, meu irmão?
0: Tá bem.
1: Abração pra ti, meu irmão.
0: Parabéns, da Pena. Parabéns. Saúde e vida longa.
1: Não vai
0: contigo.
1: Não vai comigo mais. Não vou cantar o sucesso macho regueiro pra ele.
0: O baterista do AC/DC tá fazendo 72, o Phil Rudd.
1: Isso era o porra louca da banda. Foi preso e o caramba, doidão. Esse é muito louco.
2: Como tu tá bem?
0: O Joey Ramone faria hoje 75 anos. O Ramone pereceu em 2001.
1: Nunca comprou o protetor solar.
2: Era uma banda, né, os Ramones.
1: Ramones é legal. Eu gosto dele, gosto do...
2: Aquele dos Ramones surgiu Raimundos.
1: Eu gosto daquele do Mark Ramone, eu gosto. Tinha o disco com a Tequila Baby.
0: E por último, mas não menos importante, não faria hoje 101 anos.
2: Olha aí,
0: o Malcolm X.
2: Os astros, Alexandre, agora eu concordo.
0: Que pereceu em 1965. O que, que é,
2: Rafinha? Washington interpretou o Malcolm X.
0: Ah,
2: né?
0: É verdade.
2: E aí hoje gravamos um especial do Denzel Washington.
1: Pô, mas acho que ele podia fazer 101 anos, se o coroa estiver firme, na
0: podia
1: real.
0: Podia fazer, é verdade,
2: 101
0: acho.
2: Não é muito.
3: Não, o nosso parâmetro é 100.
0: É, mas é que era ele outra época, né? Quando ele morreu, ele morreu.
3: A partir do 100, não faria. E daí, ele era do 101 agito, é milagre.
1: Né? A galera do agito, o coração velho,
0: é que em 65 era muito pouca gente que viveria até o 100. Pessoas vivas em 65, muito pouca chance de viver até o 101.
2: Verdade. Não diferente vai, de hoje em dia, né?
1: Não vira BR.
0: Exato.
2: Hoje em dia o cara se cuida mais, né?
0: Não que fosse difícil, mas a estimativa, né? A expectativa de vida do ser humano aumentou, né, além daquela época lá, muito.
2: Tem razão.
0: Posso estar falando uma grande besteira?
1: Não, mas tu vê uns velhos aí.
3: Tá corretíssimo,
0: Alexandre. É possível, Alexandre, que esteja, inclusive.
3: Eu só acho que Malcolm é com M, não com X.
0: Não, é X, é o...
1: Ele é o cara que lançou, o dono do
0: Twitter, não. Não, não.

0: O quê? É ele?
1: Arroba Malcolm Twitter.
2: Ah, eu sabia. Ai, meu
0: Deus, eu sabia que ele era famoso por alguma coisa.
2: É, seria interessante saber o porquê o X depois do Malcolm, né? Deve ter alguma ligação
1: Chiforim,
2: com...
1: Chifo Enfim. O X? É porque ele é o décimo Malcolm.
3: Bah, cara, e olha... Pode parecer idiota, mas daqui a pouco até pode não, ser alguma coisa,
4: não é que
3: cara.
4: Pode não. Parecer idiota. Isso é ser idiota.
2: Ah, e agora? Vamos lá. Vamos, sim, vamos, é. Vamos matar
1: tu
2: a charada.
1: Tu viu o filme dele com o Denzel Washington?
2: Malcolm X é Malcolm X.
4: Não vi. Esse aí eu não gostei. Não me pegou.
2: Vamos ver.
0: É um sobrenome africano que foi perdido pelos ancestrais negros escravizados nos Estados Unidos.
4: Olha aí. Deu?
2: Certo. X em inglês é machado, né?
3: X é Rose.
2: Tá bem.
4: É?
2: Então tá, ficamos aqui dando.
4: Vamos lá, galera.
2: Volta em volta do rabo e vamos então pra frente agora com os destaques do Pretinho aí. Parabéns, da pena, mais uma vez pelo teu aniversário. Empresa é condenada após o chefe acessar o WhatsApp da funcionária.
0: Atenção, gestores.
2: Como assim?
0: Não pode.
4: Porra, mas aí não precisa nem avisar, né?
0: Não, mas precisa, porque porra. Tem uma série de pessoas que trabalham, seja de home office, e vamos ser sinceros, 99% das pessoas usam o seu WhatsApp pessoal pra trabalhar. As pessoas não têm dois WhatsApps, não tem, ah, esse é meu perfil profissional, não, tu usa o teu,
2: tá?
0: E aí as pessoas vão pra, a gente aqui na firma, por exemplo.
4: A não ser que tu tenha dois telefones, um da empresa e um pessoal.
0: Aí tu bota o WhatsApp web, tu bota no teu computador. A partir do momento que tá na rede de computadores da tua firma não pode, sob nenhuma hipótese, monitorar as tuas mensagens.
2: Olha,
0: não pode.
1: Não pode.
0: Zero.
2: E então... os e-mails, pode? Não.
0: Não.
1: Mas
0: não.
1: Se for corporativo.
2: Então tem que avisar o pessoal.
0: Não, o e-mail ele pode ser monitorado de acordo com um arquivo que tu envia ou algo nesse sentido. Mas as mensagens...
2: O assunto que tu troca.
0: Trocadas entre duas pessoas,
2: tem palavras-chave lá que caem na malha da
0: É porque, em tese, ele é um e-mail corporativo...
3: Meu chefe é um babaca.
0: Que só deve ser usado para isso. Então, se tu tem uma plataforma de e-mail corporativa, é diferente do WhatsApp Web, que era o que eu tava falando.
2: Tá.
0: Além disso... Ah, mas tá usando no computador da firma, a rede da firma, o computador é da firma, a pessoa fez coisas ilegais e a gente tava monitorando... Não, não pode. Uma ilegalidade não protege a outra.
2: Não justifica, né?
0: Como assim, ufa?
1: Não, que bom que as pessoas não têm esse perigo aí. Por exemplo, tu mesmo. Tu
0: eu?
1: Usando o WhatsApp do Pretinho pra pedir nude, eu já vi.
2: Que isso, jamais faria isso.
4: Barbaridade. Não,
0: já fizemos todos nós juntos.
4: Não me bota nessa barca aí.
0: Estávamos no ar.
2: Ah, no ar, pedimos no ar.
0: Claro, não, ok. E as pessoas enviaram nudes para o WhatsApp.
2: Não, no ar tudo bem, não pode pedir no privado.
0: Não, isso nunca.
2: Aí sim, no ar é a galhofa do programa, é a folherada do programa, ok.
3: Ele pediu pigoca.
2: Não,
3: já produziu o programa?
4: E aí?
2: Pá!
3: O quê? Pá, ô! Seguinte, bom, quer ver o programa? Pô, vem aí, eu te mostro a rádio.
4: Não é verdade.
2: Ele não faria.
4: Só fotinha jogou na água gelada.
1: Só a fotinha da Negresco.
2: Ele não faria.
4: Da peça? Ele, amigo...
1: Jamais. Isso aí. Não.
4: Ele, amigo...
2: Não faria
1: isso. Só peça. Não,
0: pelo contrário, todo mundo que manda mensagem vem visitar a rádio. Todo mundo.
1: Não, todo mundo não.
0: Tu
3: tá te afundando ainda mais.
4: Para com isso.
3: Só vai vir se a tua peça for bonita.
1: Isso, tem que ter um cachimbo.
4: Diz assim, ó, eu não peço nude. Não diz que todo mundo que manda mensagem vem visitar a rádio.
1: Vai parecer que a piada é verdade. É só brincadeira. É óbvio que o Rafael Gomes não faz essas coisas, porque nem é do feitio dele. Ele é um homem sério, um pai de família.
4: Que privilégio, né?
2: Próximo destaque. E aí aconteceu o quê? Foi condenada aqui a empresa.
0: A empresa alegou que a funcionária estava fazendo algumas ilegalidades e por isso tirou prints, tirou fotos e compartilhou mensagens que a moça, que havia deixado seu WhatsApp aberto no computador da firma, poderia ter sido usada como prova. E aí o tribunal disse, não interessa o que ela está fazendo. Tu não pode, sob nenhuma hipótese.
4: Certo.
0: Por exemplo, num relacionamento, se a pessoa está traindo a outra, tu vai lá e invade o WhatsApp da pessoa pra ver se tá sendo traído, tu também cometeu um crime.
4: Quê?
3: Viu, Léo?
1: Ah, bom saber, né?
0: Invadir o WhatsApp, a lei é crime.
2: Ponto. Tudo bem.
1: E se a pessoa divide o computador contigo, ela esqueceu o WhatsApp crime. Aberto?
2: Tu não pode.
0: Não pode olhar.
2: Fecha, vai lá e seja um cara ético, vai lá e fecha.
1: Nem o Google Drive.
2: Fecha, não é teu. Tu não tem interesse naquilo ali. A princípio não deveria ter.
1: É verdade.
4: Cada um cuida das suas coisas.
2: Isso aí. Ó, meu irmão!

0: Oh, fala, meu irmão.
1: Após 2 meses de namoro online.
0: Que blusa bonita.
2: Pô, tu de novo, cara. Tu falou esses dias a mesma coisa, meu.
3: Tá, merda. Eu adoro quando tu vem só com uma gola pra fora, assim, meio chamoso.
4: Não é que eu queira aqui.
3: É tipo pega rapaz.
0: Escapa, né? Às vezes o cara tá ali, escapa.
5: Estragou o ferro, né? Estragou o ferro, não deu pra passar as golas.
0: Queimou, tentei arrumar, mas não deu. Não deu.
1: Após 2 meses de namoro online, casal se conhece pessoalmente.
0: E aí?
1: Se acham feios e partem para a agressão.
5: Meu Deus, tem esse vídeo?
3: Não tem o vídeo. Ah. Inclusive não tem imagens porque os dois estão de costas na
0: são muito feios,
3: na foto do fichamento, digamos assim, na polícia militar. Um homem de 37 anos e uma mulher de 27 se conheceram pela internet e começaram a namorar online. Por 2 meses eles tiveram um relacionamento online. Até o dia que eles resolveram viajar pra se conhecer.
5: Isso é Brasil?
3: Brasil.
5: Qual estado?
3: Rio de Janeiro.
5: E a cidade?
3: Eu não sei. E aí,
0: fala
3: de acordo...
0: qualquer um, não me dá nada. Fala Bangu.
3: Deu ele. Bola, rede, meu... E aí, eu quero pra ser o início de um conto de fadas. Foi, na real, foi virando filme de terror, porque os dois, eles se estranharam.
5: Mas não precisa literalmente. Agredir, né?
0: Mas os dois tiravam foto bem pra caramba, né? Dos dois.
5: Ah, imagina.
3: E aí um começou a dizer pro outro que havia sido enganado, porque tudo leva a crer, e a polícia tá investigando isso, que eles não usaram fotos de si próprio. Só que um deu o golpe do avatar no outro.
5: Bah.
3: Quando um chegou e disse...
0: Mas não é, não. Aí, 0-0, né?
5: Chatzinho, GPT, me bota ali com 5 anos a menos, vai um cabelo...
2: Acho que nem isso. Usa foto de outro e dá um brinque.
0: Aí, foto de cima, já sabemos, né?
5: É gordo, né?
3: Então, a polícia foi chamada pra apartar os ônibus e os dois...
4: Eu não posso deixar passar isso.
3: Ah, eu tentei.
4: Não, eu tentei. É que alguém ouviu e se chateou.
0: Não, eu tô de boa.
4: Não pode, né?
5: Não, mas não é?
0: Não, todo gordo tira foto
5: de cima, pra não
0: usar. De cima e a cabeça pra frente pra esconder a papada. E por aí que tu acha que eu uso barba? Tu acha que eu gosto de barba? Não, é por causa da papada. Senão eu fico com 2 queixos.
5: É que eu aprendi com o Léo isso, né?
0: Claro, não quis ser preconceituoso. Claro que não. E isso aí acontece.
4: Tá bem.
0: E metade pra cima, só 3x4, eu desconfio.
2: Eu me lembrei uma época na rádio que a gente tinha um papo com o Baldasso, que ele não usava barba.
4: Papada do Baldasso. Gomes, continuando então, até o fim, por favor.
3: Então os dois foram detidos, voltaram para suas respectivas cidades e casas, e não estão mais namorando.
4: Tá bem.
5: Na verdade, eles nunca nem se beijaram, né?
0: Ah, tá, mas aí é raro, né? Eu acho que assim, quando tu vai no encontro, meu irmão, e já tá lá...
5: Te pessoa, entrega?
0: Aí... Vai,
5: não
0: vai.
5: Dá.
0: Pô, tá quentinho, tirou a roupa.
4: Teoria, tira. A prática é outra.
5: Não, é outra.
3: Tá. Ah, não, mas o cara se entrega. Tá, eu beijei a guria de bigode.
0: Vocês já refugaram.
4: Cada um.
5: Nós já.
4: Nós não fizemos nada.
5: Claro,
4: mas,
5: tu lembra?
0: Não lembro.
5: Que a voz bonita no telefone de ouvinte, feiaça.
3: Não, aí existe gol feio. Feia não fazer gol.
5: Encontrar a mina, e passava de carro e dava a volta embora.
0: Eu que sou um bagulho, eu já repunei uma vez. Cheguei pra mina, a mina saiu da baia, sabe como? Tu ia ficar de cara. Fumando um mentoladinho. E aí, Léo? Fumando um mentoladinho. Eu tinha que dar uma
4: volta. Eu vou te apagar.
0: Aí tinha que dar uma volta. E aí eu digo, bah, não, só vim.
5: Vamos jogar um pra mim, eu tô indo fazer a feira.
0: Não, que eu...
4: Minha avó hoje...
0: Mãe, vai levar a mãe na UPA e pai, e fui embora.
3: Quem nunca?
2: Pai. Levar minha avó no judô.
0: Aí de noite só veio a mensagem, bato, repugnou, né?
4: Repugnou.
5: Tem aquela ligação inventada, né?
3: Só queria jogar
5: não, isso aí todo a ligação, oi? Qual? Não, mãe, tá mal, puta. Bah, desculpa,
3: eu já chamei um Uber e dei a volta na quadra.
0: Eu tenho um bruxo meu que uma vez eu fui largar ele na casa de uma mina e ele falou, gordão, eu acho que a mina é feia. Faz o seguinte, tu me larga, mas espera. É
5: delicado da parte dele.
0: Espera. Né?
3: É, mas todo mundo pode achar alguém feio.
0: Não, calma, é feio. Aí ele falou assim, espera.
5: É uma percepção.
0: Cara,
3: tu é feio.
0: Quando abriu a porta,
5: tu é lindo.
0: Eu vi a mina.
4: Não,
0: parecia o esqueleto do He-Man, assim, tinha...
5: E solte telas.
0: Não, não é assim. Não, mas assim, não dei nomes, acontece.
5: É isso.
0: Eu também não sou bonito.
5: A capinha.
0: Só que aí ele ficou bravo comigo.
4: Não parece o esqueleto do
0: He-Man. Porque eles abraçaram, eles se abraçaram os dois. E eu entendi errado e larguei com o Cluzinho. E fui embora.
4: Que beleza.
0: Duas da manhã, mensagem dele. Ah, tu é um traíra.
5: Girou o colecionador de ossos.
0: Ah, mas eu falei, ah, aquele ali não repunava nada.
1: Último destaque aqui do Pretinho Básico desta terça-feira, 19 de maio. O que que hoje?
3: A frase aqui, ele grosseria, não repunava nada.
0: Ah,
3: é de uma grosseria.
0: É. Beijo pro De Ouro, né?
5: Ele era o Brad Pitt.
3: Chega, velho, vai jogar os brothers na água.
1: Motociclista corta caminho por passarela para atravessar a BR e dá de cara com a

0: PRF na saída. Vocês viram o vídeo? O vídeo é maravilhoso, cara. O cara, pensando, quando ele viu o PRF lá embaixo, ele pensou, o que, que eu vou fazer agora, cara? Ah, foi lindo de ver.
1: Ah, que a boi velho Miguel, né? Um motociclista tava tentando fazer um retorno na BR-116 e acabou achando uma boa ideia ir pela passarela de pedestre que tem pra tu atravessar por cima da BR, onde naturalmente ela já tem uns tachões e algumas coisas pra motos e veículos que não
2: eles,
1: passarem
2: eles
1: por
2: sabem,
1: ali.
2: Né? Eles sabem, conhecem o Brasil. É,
0: todo mundo
2: eles,
0: sabe, né?
2: Mas então, eles conhecem e conhecem o Brasil.
1: Só que quando o motociclista ele foi fazer, a gente dizia a perna de anão, dá um miguezinho, dá um golpe.
2: Cambau,
1: não. Ele cambau. Não olhou que do outro lado, exatamente na base da passarela, havia uma viatura da Polícia Rodoviária Federal. Então, quando ele tá andando,
2: o duende do pote de ouro,
1: ele só bota a mão pra trás, vai na direção da saída e da rampa e fica esperando.
0: Só para na frente da saída.
1: Fica esperando. Ali. Aí, quando o motociclista, ele já diminui e ele já faz com a cabecinha pra trás, tipo assim, tá.
0: Perdi.
1: E aí, o agente da PR só sinaliza pra ele parar ali, obviamente. Então, é uma multa bem severa, bem pesada.
0: Ô, Gomes, e tu sabe que vai ter gente... Vai ter gente, da mesma forma, que defendem outras infrações de trânsito, independente da gravidade, vai ter gente que vai defender esse cara. Ah, mas foi só uma vez que ele precisou sair lá do lado e atravessar e não dá. A questão não é essa. A questão é que se todo mundo resolver fazer isso, acabou a ordem. Acabou a sociedade, né? Da maneira como a gente imagina que deva ser. Cara, aí vira festa, vira farra, vira anarquia. Daí não precisa lei, não precisa regra, não precisa porra nenhuma. Cada um faz o que me entender.
3: Coitado, o cara tava esperando o X, né? Imagina.
1: Não, foi de dia. Ele não...
2: Ah, não pode comer um X de dia.
1: Não pode comer um X de dia agora. Não parecia um entregador.
2: Entregador. E ele entregador, né?
1: Não parecia.
0: Que loucura. Tá bem, foram esses os destaques do Pretinho nesta tarde de terça-feira. Tem um e-mail maravilhoso aqui pra ti, Rafinha. Depois eu vou ler degustando.
3: Claro, tu chega a salivar, né, Golden?
0: Muito mais Golden o quê?
3: Golden Vetero, é um elogio pra ti, né? Um cachorro Golden, um queridão Golden Vetero, loiro.
0: Tá né? Bem. Mas tu vai gostar, é um bom e-mail te elogiando, te botando
3: mas
0: pra
3: nunca
0: cima.
3: Mas nunca é só um elogio, nunca é só um elogio.
0: Então aproveita e bota uma pra nós aí, Adams.
3: Olá, eu achei que era ele.
2: Não vai, cara.
3: Aproveita e bota.
0: Soltito, vai, né?
3: Tu tem razão, a Adams vem em todos os programas.
2: Aquela caneta que o cara passa. Né?
3: Deu de Ronaldinho Gaúcho. Aproveita e bota uma.
0: E aí, Adam?
2: E a vida, Adams? Ela é um presente.
0: A vida
3: é uma caixa. Life is a gift!
2: Boa tarde, pretalhada. Me chamo Felipe, natural de Porto Alegre, mas há um ano moro em Floripa.
3: Quem? Desculpa, Adams, não prestei atenção.
1: Não, ele só falou uma frase. Tem que prestar atenção no nome do cara.
3: Não, só queria saber se era um menino.
1: É o Felipe.
2: Gostaria de vir por meio deste e defender o nosso estouradinho.
3: Que privilégio!
2: Porque eu vi no programa do dia 7 às 13 horas que um ouvinte disse que ele está se passando e passando dos limites, fazendo com que o nosso creator se estresse e o expulse demais. É. O pequeno polegar é ansioso?
3: Ah, mas daí é grosso.
2: Sim! Pequeno o polegar. Hobbit tem TDAH?
3: Não, Hobbit sim. É foda, não acompanha essas séries aí.
2: O mini crack é hiperativo?
1: Sim!
2: Mas ele não é o único que desestressa o magnânimo. Todos tiram ele do sério.
3: Isso é verdade.
2: Exceto os baba-ovo.
1: Aê!
2: Lê, Rafael Gomes e Adams.
3: Olha aí, caiu na tua mão.
2: Essa daí também. Deixem o nosso Wi-Fi de baixo alcance e fazer o entretenimento massa que ele vem fazendo.
3: Sequência de apelido, o matador, né?
1: Não, Wi-Fi de baixo alcance
0: é sequência matadora.
3: Soque. Obrigado, Lipe.
2: Aí, tá
3: irmãozão, hein?
2: Floripa.
3: Ô, Floripa. Público do Porã também. Cadê o Porã?
0: Porã, não sei cadê, cara. Hoje tinha coisa mais importante
1: um
0: pra eu fazer.
1: Tá num evento.
2: Vale estranho.
0: Não problema. Também eu não vim ontem, não tenho moral pra reclamar.
1: Exatamente.
2: Né? Ah, desculpa.
0: Mas, desculpa descontar programa... de ti, Gomes. Mais ou menos.
1: É que todo mundo falta por seus compromissos.
2: Não, mas né? O programa é teu.
0: Isso.
2: Com todo respeito.
0: Eu não gosto de dizer isso, mas...
2: Mas tem que dar o carteirado.
3: Se eu dissesse assim, galera, hoje vai ser música, eu ia ficar 2 horas no discorama ali.
2: Isso.
3: Dois, meio dia, as duas.
1: Mas nem era tu apresentando discorama.
2: Será que mais
0: hoje foi
3: ontem, Gomes. Ele tá falando que ontem ele não veio.
0: Ontem eu não vim, mas hoje eu vim.
3: É isso.
2: Tu tá melhor?
0: Melhor do quê?
2: Nada, não veio ontem.
3: Tu não tava gripado? Por essa resposta tu viu que ele tá melhor. Tu tá melhor do que eu mesmo.

0: nada.
1: Hoje ele chegou.
2: Eu falei que eu tava mal.
1: Ele fora falou: tu tá melhor, ele. Eu não tenho nada. Aí ele chegou aqui na minha frente. Eu,
0: não, tu tá melhor. Peraí, a chegada dele foi assim, ó. Boa tarde, galera. Treino feito. Vibe boa. Primeira pergunta, o que que é?
3: Os caras conseguirem em meio segundo estressar o cara. Estressar o cara.
2: É um portal, né, que se abre. Se abre aí, um portal. Tu passa em determinada porta aqui, se abre um portal e aí tu tá em outra dimensão.
3: Eu sei onde é que te pega ali. Quando tu passa da porta da rádio 102, acabou... Quando tu já bate o olho no Gomes, aí me veja, vê o Gomes, aí ouve uma gritaria e ele fala, fudeu
2: não é
3: tudo.
2: Verdade, não é verdade. Vai, Gão, Rafinha, bota uma aí então. Garrafinha.
0: Queria que vocês prestassem, tu principalmente prestasse atenção
2: Estarei prestando atenção.
0: Pretinhos, muito se fala sobre o Rafinha já ter votado nele, que eu não lembro como craque do
2: programa. Mas os teus colegas lembram isso, é importante.
0: Exato, e a audiência também lembra, mas fica aqui o meu questionamento. Por que ninguém fala que o Rafael Gomes votou nele mesmo no programa do dia 1º de agosto de 2023, ao minuto 46:33? Detalhe, Fetter não estava no dia. Interessante, não é mesmo?
3: Não me lembro.
0: Amo como esse programa é regido pela sua hipocrisia. Ops. Me identifico muito.
2: Com a hipocrisia.
0: Continue assim, abraço e adoro vocês. A Fran mandou esse e-mail.
2: Muito bom.
0: Rafael Gomes.
2: Me identifico com a hipocrisia. Fala muito sobre a pessoa.
0: Sobre a Fran que mandou esse e-mail aqui. O Gomes votou nele.
3: Mas foi provar. Não me surpreendo, né? Pô, o Gomes votar em...
0: O produtor do programa?
2: Tô procurando.
0: Mas tu vê só, quando é outro,
2: mas
0: tu
2: audiência, acha em 2 segundos. A audiência, né? Não esquece, né?
4: Que agora. O 1º de agosto é um dia antes do meu aniversário, então talvez eu possa ter feito isso.
0: Então
3: mas vale. Que nem
2: eu passei 19 aniversários aqui nesse programa, nunca votei em mim no dia do meu aniversário.
3: Tinha o craque há 19 anos.
2: Não, mas ele tem razão, não tinha o craque.
0: Tá, mas aí vai dar razão que ele votou nele mesmo.
2: Não,
0: eu sou esculachado.
2: É inadmissível alguém votar em si próprio.
0: Tem
2: como.
0: Não tá errado também. Eu sou um imbecil, mano. Tudo bem.
2: E aí, Gomes, achou aí?
0: Eu voto em mim.
3: Vai lá, vamos ver.
5: Do programa da pena.
6: Meu voto aí, Berboeno, no Leandro Bortolassi.
5: Até puxar saco
6: mesmo. Por que, velho? Pô,
5: obrigado, da pena.
6: Que agora ele tá mais calmo agora, ele tava nervoso no começo. E,
5: Rafael Gomes.
6: Cara, eu voto em mim, cara. Eu votei bem hoje.
0: Meu Deus, que constrangedor.
5: Cara do céu. Cara, volta de férias e vota nele.
0: Vai, que absurdo. Que absurdo.
2: Tu, Pedro? Que pena. Agora
4: eu nem justifiquei.
2: Que pena. Que pena isso, cara. Não,
0: e ele votou. Somos três, então. Eu e o Gomes já se votaram em si mesmo.
2: Eu nunca votei.
0: Eu acho que uma vez votou em ti.
4: A Rodaica já votou nela também.
2: Eu jamais faria isso, cara.
3: Não, mas a Rodaica ela votou com um voto
2: diferente de uns e outros, aí eu controlo o meu ego e a minha vaidade.
4: Ela fez duas coisas. Ela votou contra todo mundo e votou uma vez nela.
0: Meu ego.
4: Mas o Rafinha já votou duas vezes.
0: Mentira, não começa.
2: Rafinha.
0: Hoje o foco é tu, Gomes.
2: Aqui nesta mesa tu é um exemplo. Aqui nesta mesa tu é um exemplo de quem tem administração financeira.
0: Ah, isso é verdade.
2: Tu é um cara organizado com as tuas finanças.
0: Sou. Rafinha. Eu dou o passo conforme o tamanho das minhas pernas.
2: São pequenas. E tu certamente vai deixar de herança isso pra tua filha.
0: Sem dúvida.
2: Né? Aí, Rafinha.
0: Já até fiz o Fetter.
2: Já tem o quê?
0: Já fez a continha
2: pra Lívia no Bunryway. Então fala tu um pouco sobre isso pra nós. Inspira a nossa audiência a fazer o mesmo. Abrir uma conta
0: educação
2: pro seu filho infantil,
0: pro seu filho
2: adolescente.
0: É, a partir dos 10 anos, se eu não me engano, tu tem que ter essa continha pro teu filho, criança, adolescente. Por quê? Porque educação financeira deveria ser uma matéria dada nas escolas para aprender a saber o quanto tu pode gastar, o que que tu tem na tua conta, o que que é mais importante usar com o teu dinheiro para lá na frente não virar um adulto frustrado, onde tu tem um monte de compra, um monte de conta, sem nenhum objetivo grande na sua vida. Lívia, quando tiver os 18 anos, pai... Como é que tá minha conta? Tem tanto de dinheiro. Eu quero fazer uma viagem, minha filha. Nós estamos no Banrisul. Há muito tempo tu vai ter a oportunidade de escolher aquilo que tu quer fazer, porque tu tem o teu dinheiro.
2: Pô, parabéns, Rafinha. Eu não teria conseguido ser tão claro como tu foi agora, porque isso aí é um depoimento.
0: Eu nem sei o que mais teria que dizer.
2: Traduzindo tudo o que o Rafinha disse... É ensinar o seu filho na prática como lidar com dinheiro de forma consciente, de um jeito simples, direto pelo aplicativo, que é um território nativo da criançada hoje e dos adolescentes. Então, com a Bunryway, as crianças e adolescentes começam a entender o valor de se organizar financeiramente, guardar e planejar o futuro.

0: enquanto os responsáveis acompanham tudo de perto, com segurança, liberando autonomia conforme a idade. Então, Ivan, bom, tu não precisa mais disso, porque o Mirabel já é sustentado pelo tio lá. Isso. Então você aponte a câmera do seu celular pro QR Code que tá aqui na tela da live do Pretinho e já faz a conta pro teu garoto, pra tua garota, pro teu pequeno, pra tua pequena. Banriway, a nova conta para crianças e adolescentes, é do Banrisul. Muito legal, hein? Grande abraço pra galera do Banrisul.
1: É legal, gente, muito legal.
0: Dois Pretinhos.
1: Vai ter iniciativa do banco.
2: Bom cafezinho, eles têm lá, o pessoal atende muito
0: já
2: bem.
0: Já foi lá, Ivan?
2: É? Foi.
0: Já foi no gabinete lá do Lemos?
2: Não, não, eu não tenho essa qualidade. Não, fico ali embaixo só, pego ali uns papéis. Gosto de levar aqueles papéis pra depositar dinheiro.
0: Por quê?
2: Porque eu faço uns briques.
0: Que brique?
2: Ah, eu contrato as pessoas pra um evento. E fala assim, não, já depositei.
0: Pô, já fizeram isso comigo.
1: Já, já. Mas isso é de um mau caratismo.
0: Cheguei em carazinho. Fiz a festa e o cara, olha, depois tem na sexta-feira.
1: E aparece, né?
0: Comprovante. Aparece o comprovante. Claro, daí na segunda-feira fui ver.
2: Mas eu fazia. Né?
0: Estamos com o Rafinha. É o e-mail que eu disse que eu tinha pra tia. Fala aí, minhas velhas do PB. Ouvindo últimos programas, me deparei com o Little Rafa. E começa a rir do nada em algumas ocasiões. O meu pai é neurocirurgião e fui falar com ele sobre este probleminha, se tinha alguma explicação. E então descobri que o Rafinha pode estar sendo acometido de uma condição neurológica chamada pseudobulbar, que é onde uma pessoa pode ter crises de riso involuntário.
1: Quando fica nervoso, principalmente.
0: Talvez esta condição seja despertada através de alguns gatilhos do nosso fã do Denzel, como, por exemplo, sempre que ele ouve a palavra gorda.
1: Não. Não. É que eu fico...
2: Gorda. Não, não. Eu vou contar um bastidor, então. Sempre que tem que tirar foto, conta. Ou alguém fala assim, Rafinha, dá um sorriso, ele não consegue natural. Aí se eu tô perto, eu só faço isso. Gorda! E ele, ah! Aí o cara tira as fotos.
1: Eu fico nervoso.
2: O cara quer uma foto sorrindo dele.
0: Tá mais do que tudo provado agora na live, ao vivo, né? Tu ouviu a palavra gorda.
1: Eu fico nervoso.
0: É automático, cara.
2: Gordona, gordinha, ó a gordinha, olha a gordinha, olha a gordinha.
1: Para com isso, cara.
2: Olha a gordinha, olha a gordinha.
0: Pois já teve outro episódio no PB antigo, que ele foi ler o anúncio de caricaturas e teve outra crise de riso. Então deixa um recado pra galera que convive com o Miniman. Especialmente para a turma do carboidrato do refeitório, que tem tido olhares tortos para o nosso expoentezinho.
1: Sempre na massa, Fetter, quando tá ali na hora da massinha.
0: Ele não ri por mal, gente. É algo incontrolável. Eu te entendo, Rafinha. É, tu pode não gostar das gordas.
1: Não, não é isso.
0: Sabemos e respeitaremos, mas o riso com certeza é involuntário. Sou teu público, homem, e já estamos organizando o primeiro fã-clube do Rafinha aqui em Melbourne, na Austrália.
1: Ah, o Pablo, talvez esse Pablo, vai marido engajar. Dele.
0: Tamo junto,
1: esse
0: meu
1: vai
0: bruxo.
1: Vai engajar. Criaram um fã-clube aqui, durou uma semana.
3: O cara esqueceu a senha.
2: O cara esqueceu a senha e nunca mais entrou, cara.
1: Um abraço,
0: legal,
1: irmão. É só brincadeira.
0: O cara gosta de ti. O cara gosta de ti.
3: Mas é com gordo também.
2: Gordo.
0: Vamos fazer um teste, vamos fazer um teste. Gordo.
2: Peso, roliço.
0: Ele riu, ele riu.
2: Não, gordão, olha pra mim.
3: Olha de poço.
2: Vai ter uma freira gorda. Não, a roliça rebelde.
1: Gordo ele tem raiva.
2: Gordo ele não gosta. O gordo que ele gosta é o Gomes e o Gordo Léo.
0: Que mal que um gordo te fez alguma vez na vida.
1: Eu convivo com... A galera toda aí, eu não tenho essa...
2: Cadê ele às vezes, cara? Irmão, ele até tem amigos gordos.
3: Ele até anda.
0: Foi a primeira coisa que eu pensei. Mas eu até tenho amigo gordo.
3: Ele fica entre eu e o Léo pra mostrar que gosta de gordo.
1: Ah, nada a ver.
0: Que loucura.
1: Tem uma pergunta pro Rafinha.
0: Qual é a pergunta, Adams?
2: O gordo, Gordans.
3: Tocha pesada esse assunto?
1: O André Sandrini, não Sandrinho.
3: Quem eu?
1: Não, Sandrini. Pergunta aqui. Rafinha.
4: Fala, mano.
1: Tu, como representante da atleta do programa...
4: Ah, veio bem agora.
1: Se tu fosse um praticante de capoeira,
4: claro,
1: tu aguentaria vários na roda?
2: Puta, essa é maravilhosa.
0: Muito boa.
1: Acho que sim, né?
2: E se ele não quiser, ele se queima na rodinha, então tu tem que participar.
3: E o berimbau pegando.
0: 15 minutos para as 14h, tem uma piada aqui, vocês preferem Joãozinho ou Josias?
2: Eu gosto.
1: Os dois.
0: Os dois. Não, os dois não. É
2: Josias,
0: um só.
2: Josias.
1: Josias é. Eu gosto do sotaque, né?
0: Ah, eu queria ouvir o Galvão Bueno. Josias do interior lá, tava voltado.

0: no alto da sua maldade, responde:
1: ah, bicicleteiro!
2: Acabou?
0: Acabou. Mandou o Leandro.
1: Caralho. Ô meu, mas isso daí, vaca.
0: Leandro.
1: Se lembra quando tava o auge da treta entre os taxistas e os Uber? É. Lembra que teve no início,
3: sim, né? Claro. Petra quase apanhou.
1: Aí em 2016 nós fomos pra final lá em BH, na
2: claro,
1: final.
2: Claro, da Copa aí, do Brasil, é, Grêmio e Atlético Mineiro.
1: Passou um taxista buzinando: bam, bam, bam, bam, bam, bam, galo, galo. E nós dois de camisa do Grêmio, a gente se virou: Uber!
2: Uber! Ah, mas tu lembra que a gente chegou no estádio e errou, caiu no meio da torcida do Galo?
1: Mas eu nós vamos tomar uma ruim, mas as torcidas são confrade, não deu nada.
0: Tá, agora do Joãozinho.
3: Vamos lá.
0: Casal tinha um filho que não falava desde que nasceu. Ele acabou com a piada. Nada vai ser pior do que isso.
4: Não, hoje é uma sequência, assim, matadora. Assim.
0: Sequência
2: matadora. Tijolão, o Atlético.
0: Só aqui.
4: Pô, o ser é o ser.
3: Se tiver um Rafinha às 18, nós vamos ter pra sempre.
4: Cara, se nós tivermos às 10, duas.
0: Não, mas eu
3: uma
0: acho.
3: Uma atrás da outra.
0: Eu preciso concluir.
2: Não, conclui.
4: Tô voltando gente pra ele xingar.
0: O casal tinha um filho que não falava desde que nasceu. Levaram a terapeutas, médicos, psicólogos, psiquiatras e nada. Ninguém descobria por que o mal bendito menino não fala.
2: Ai, porra. Porra, não sai. Que sequência linda.
0: Até que um dia, 5 anos sem proferir uma frase, sentados à mesa, na refeição, o menino olha pro pai e diz: meu mingau tá frio. Cara, foi aquela comoção, uma coisa impressionante. É tetra, uma felicidade, uma alegria. O pai emocionado pergunta: mas filho, por que você demorou tantos anos pra falar? E o filho responde: é porque até agora tava tudo bem.
3: O guri mafiou.
2: O guri zero.
1: Que merda. Ai, pai.
0: Tem uma carta endereçada a mim.
2: Vamos ver, Alex.
0: Uma missiva endereçada a mim. Mas vamos ler depois do intervalo, quem sabe. Dá um tempo pra gente se recuperar. Vê se a gente volta, né? Vê se a gente volta.
4: Se eu souber RH ali na porta,
2: a Marisa.
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12: 5 minutos para as 2 da tarde. Estamos de volta com o Pretinho Básico. Obrigado pela sua audiência. Você que cola com a gente ao vivo de segunda a sexta, 1 e 6 da tarde. Tem também as reprises do final de semana nos mesmos horários. E ainda você pode nos ouvir no YouTube e ver no YouTube e no Spotify. E nos ouvir em todas as plataformas de áudio disponíveis aí na palma da sua mão. Posso ler aquela carta que chegou para mim?
13: Por favor, tô curioso.

0: Parada ali no, no, na volta do intervalo, antes de ir pro intervalo. Boa tarde, pessoal.
1: Boa tarde.
0: Sou um ouvinte muito antigo da Atlântida. Aliás, tenho certeza que se fizerem uma pesquisa, eu serei um dos ouvintes mais antigos da rádio há mais de 40 anos. Oh. Pô, legal.
1: Porra.
0: Bacana. Tipo eu, assim.
1: Muito legal.
0: Pô, eu ouço Atlântida há mais de 40 anos. Comecei lá atrás no tempo ouvindo Zé Luiz Bacchieri, Sérgio do R e outros grandes nomes do rádio daquela época. E não, Féter, eu não mudei de rádio quando tu saiu da Atlântida. Continuei ali firmezinho, como faço até hoje, ouvindo os programas com as letras finais do alfabeto, programas com personagens...
1: Programa X e Y.
0: Programa X e programa Y. As letras sinais do alfabeto. Adorei isso aqui. Programas com personagens que iniciavam às 6 da manhã. Até de pijama eu ouvia a Atlântida. E meus últimos dias não têm sido fáceis. Fim de um casamento de 25 anos. De uma forma que não foi muito legal. E não, não foi traição. Não, não foi traição, ele escreve aqui. E por mais que eu ache que o término foi a melhor solução... Ainda não absorvi direito tudo isso. E quem me salva nessas horas são vocês, a Atlântida. Às vezes me pego gargalhando às 7 e pouco da manhã com o Adams e a Carol.
1: Querido.
0: E depois com o Bola. E claro, aí o delírio vem no Pretinho Básico. Féter, por favor, não larga. Além de creator, tu és a alma deste programa. O Rafinha te substitui muito bem. Mas nós nos acostumamos nestes 19 anos com o teu jeitão, tua ancoragem, embora às vezes a gente perceba que tu já encheu o saco. Mas entendo que a vida é assim, feita de ciclos, e tenho certeza que se tu largar, mas largar mesmo, vai sentir muita falta desses malucos e nós ouvintes de ti, e até mesmo dos teus estresses no ar. Um forte abraço a todos. E não sou o público do Rafinha, sou o público de todos vocês.
1: Ah, é bonito.
0: Newton Ferrão mandou pra nós aqui. Pô, obrigado, Newton, me emocionei com as tuas palavras mesmo, porque passa um filme na cabeça, né? Passa um filme.
1: É a vida,
0: eu tenho,
1: né?
0: Eu vou fazer 30 anos de Atlântida. 30 anos de Atlântida. Desses 40 que ele ouve, eu participei de 30 anos.
1: E de rádio?
0: 40. Daí.
2: E onde é que tu tava nesses 10?
0: Nos 10 que faltam, tava na Pop Rock. Aliás, hoje eu vi uma Kombi. Cara, uma Kombi na rua com um adesivo da Pop Rock colada no vidro
2: da
0: traseiro.
2: Da Rádio da Galera.
0: Da Rádio da Galera. Deixa eu até dizer que Kombi. Da Della Nona. Uma Kombi da Della Nona, cara. Ué. Com um adesivão da Pop Rock colado na traseira. Um adesivão guerreiro, olha aqui.
2: Rádio da Galera é a Rádio da Galera.
0: A Rádio da Galera é a Rádio da Galera. Muito legal. Então um abraço pra galera da Della Nona aí, que usa esse adesivo na Kombi desde o tempo lá
2: atrás. Eu tinha esse adesivo aí no meu quarto.
0: Pô, era muito legal, a gente fazia umas blitz no Blitzê, né? O plural de blitz é Blitzê, Ivan.
1: No... É Blitzê?
0: Blitzê, no estacionamento da Ubra, colando adesivos em todos os carros de estacionamento, em todos os turnos. E sabe o que era o mais legal? A galera não tirava o adesivo, deixava o adesivo no carro.
3: Era um verdadeiro hitzê com a galera, né? São muitos carros, um hitzê.
0: Sei.
1: É. Não, essa foi tri.
0: Essa não foi legal, né? Porque...
1: aquela assim que o cara faz e vai reto.
2: Sim,
1: sabe?
2: Sim. Sabe quando passa, tu atravessa, tu diz assim, mas
1: pra que eu fiz isso, né?
0: O cara aí todas. Dá pro cara aí todas, mas também vai correr o risco de nem todas vai acertar.
2: Eu acho que eu peguei meu adesivo com Maurício Amaral. Na saída do colégio, assim.
3: Eu tinha uma camiseta, cara, que vocês tinham, que era dos comunicadores, e uma vez eu ganhei de um amigo que trabalhava lá e pau, velho. Aquilo ali era daquelas coisas que o cara ficava galudão, né? Todo mundo ficava perguntando, como é que conseguiu essa camiseta e tal.
4: Eu tinha um fone da Pop Rock.
0: Legal. Que legal, Ivan.
4: É, eu deram um porão de bobeira numa festinha que ele foi
0: tocar. Tu roubou o fone?
4: Claro.
0: Porque eu fiquei pensando, mas ele nunca deu fone na rádio.
4: Por isso que eu tenho...
0: Tu roubou. Ainda bem.
4: Amiguito, fone, nós vamos almoçar agora. Nós vamos
0: tocou o sinal de 2 da tarde. Cara de mal poderia ser só uma pizzaria temática, mas é a Cara de Mal Pizzaria. Pode sair votando aí no craque do episódio, Ivan.
4: Ah, não.
0: Hã?
4: Ah, não.
0: No Anão? Anão, o Anão que passou metade do programa no telefone resolvendo problemas dele.
4: Não, hoje nele. Não. Não,
0: hoje
4: não,
0: sim, hoje eu vi.
1: Só agora. Não.
4: Ele ofendeu só todo agora. Mundo.
1: Não.
4: João Rapa,
0: não. O teu voto é teu voto, tua cabeça é teu mestre.
1: Ele ofendeu todo
0: mundo. Vai votar em quem, Gomes?
4: Faltou gente
2: pra ele xingar. Rafinha
0: Menegazzo também.
2: Pode ter sido o último programa dele.

0: não xinguei ninguém. Bom,
1: isso é verdade,
0: não,
1: pode ser mesmo.
2: A gente espera que ele esteja às 18.
1: Não, a questão não é que tu xingou ninguém.
0: Eu só...
1: Tu passou no telefone o tempo todo.
0: Não, só no final.
3: Tá. Tu roda numa federal esse programa? Tu...
1: Adams, vai votar em quem?
3: Rafinha, sem filtro.
1: Rafinha, olha isso, aí.
2: Esse programa
1: aí,
2: não é uma reprise.
3: É, esse programa não é de 96.
0: Deveria ser a volta
1: e
0: do
1: E tu vai votar em quem, Rafinha?
0: Votar em ti, né?
1: Vai votar em quem?
3: Obrigado, obrigado. De humanas nesse programa.
2: Obrigado. Nosso bem não é uma reprise.
0: Veio bem, né?
1: O quê?
0: Hoje tu veio bem.
3: Vem, tá bonita essa camisa.
0: Não, não, vem bem no astral.
3: Que brusão bonito.
2: Eu adoro agora pra fora.
3: Me arruma, homem. Bola pra fora, que aí tu parece um professor universitário.
2: Agora fala inglês.
3: Parece que tu vai dar uma aula de idade média. Parece
0: professor da Caixa de Papel.
1: Eu voto no Rafinha.
2: Isso aí, Franquinha.
0: Ganha uma pizza.
1: Rafinha ganha uma pizza da cara de mal por unanimidade aqui na sua performance no programa de hoje.
3: Tá, mas hoje tu podia votar. Hoje seria menor os problemas se eu ter votado em ti.
1: Ó, vamos ficar por aqui, né? Deus, já era. Vamos almoçar ali.
0: Vamos almoçar.
1: E vamos voltar logo mais às 6 da tarde. Volte com a gente. Almoçar, um abraço, amiguinho. Boa tarde de terça-feira. Tchau.
3: Vamos almoçar.
0: Com o Gogó.
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10: Estamos no ar com a melhor vibe do FM pra gente abrir a tarde do ATL DJ Banrisul aqui nas ondas da Atlântida.

muita sonzeira, vou tocar muitos hits por aqui, versões exclusivas para você participar comigo. Arroba ATLDJ Oficial é o nosso Insta. Eu abro a tarde com Alok e Gui Borato, com a faixa Love Will Find A Way.

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0: músicas do Ateli DJ Banrisul. Também toquei a faixa Si No Estás. Na sequência, Somber com Undressed. Ainda 50 Cent no bloco da Candy Shop com In The Club. Antes disso, rolou por aqui o meu remix pra faixa Magalenha. Na sequência, Ed Sheeran com Azizan. Ainda tivemos Bad Bunny com Nueva Yol. E assim fechamos o primeiro bloco de músicas.
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0: Vamos chegar.

Dragonette, foi lançada em 6 de setembro de 2010, viralizou no mundo e um dos grandes hits do produtor. A gente vem chegando para abrir a faixa Hello.

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com Where Are You Now. Na sequência, Calvin Harris, Reggae Bone Man e a faixa Lovers in a Past Life. Tivemos também por aqui o som de Avicii com For a Better Day. Na sequência, o meu som chamado Fica Perto. Ainda David Guetta e Sia com Beautiful People. E assim fechamos mais uma tarde de músicas. Banriway, a nova conta para crianças e adolescentes do Banrisul. Eu sou arroba Guzanoto, vou ficando por aqui nessa tarde. Tô de volta na programação da Atlântida logo mais às 8 da noite. Te convido para chegar junto comigo. Arroba TRDJ Oficial é o nosso Insta para você seguir com a gente. Eu vou fechar de músicas pra gente terminar essa edição. Bora com os vocais de Marco Antônio Mac na faixa Deja Vu.

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4: E olha só a dúvida do Antônio. Doutor, tenho o hábito de adicionar pessoas que eu não conheço nas redes sociais, mas percebo que não consigo resolver meu isolamento, minha solidão dessa forma. Sou só eu ou essa é uma questão que pode atingir outras pessoas? Antônio, muita gente faz isso, né? Adicionar pessoas nas redes na tentativa de diminuir a solidão. Mas, de acordo com um novo estudo feito lá nos Estados Unidos, esse tipo de conexão pode estar ligado a um aumento do isolamento emocional. A pesquisa foi feita por cientistas da Universidade do Estado de Oregon e analisou hábitos digitais e níveis de solidão com mais de 1.500 adultos com idades entre 30 e 70 anos. Para os pesquisadores, manter contato online com amigos reais que você conhece da vida real não aumentou a solidão, mas também não reduziu esse sentimento. Já as interações frequentes, adicionar pessoas que você não conhece, esse tipo de comportamento mostrou maiores níveis de solidão. Conclusão sugerida por esse estudo é que você fique mais tempo desconectado e procure investir nas relações interpessoais reais, olho no olho, sabe? Encontrar seus amigos, trocar experiências, falar das dificuldades, curtir bons momentos juntos. Isso pode ser muito mais efetivo do que ficar adicionando gente que você não conhece na internet.
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5: Continua lenta a Avenida Borges de Medeiros, no sentido da Salgado Filho, em função de obras. Trânsito bem intenso, com pontos de lentidão, desde o Largo dos Açorianos até as proximidades do acesso justamente para Salgado Filho, sentido dos bairros rodando bem. 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No intervalo do Tá Vazando, eu tô de volta.
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8: É a rádio das nossas vidas. Muito boa tarde pra ti. Este é o Tá Vazando. Eu sou a Babi Bittencourt. Agora é 13h09 e agora a gente chega naquele momento da tarde onde o Tá Vazando é responsável por te entregar música boa, te entregar informação e também te fazer companhia no teu corre e nesse frio, né, Mick Silva?
14: Exatamente, Babi. Vamos se animar aqui pra gente tirar esse frio do corpo, né? Esse que, cara, é o que nos resta, na verdade.
8: Hoje tá frio.
14: É, hoje tá frio. Eu já me convenci que o inverno, ele é inconveniente. Não é que ele não seja bom. Ele
8: inevitável.
14: Ele é inevitável e muito inconveniente.
8: O maior hater do inverno é o Mick Silva.
14: E eu não era assim, eu acho que a idade acontece essas coisas, né, Babi? Mas tudo bem, o inverno é inconveniente. Mas não dá nada, a gente tá por aqui para mais um Tá Vazando até as 5 da tarde, como o Babi já falou, e você é nosso convidado para continuar conosco por aqui. Temos um recado muito legal, inclusive, aqui hoje, Babi.
8: Ah, é?
14: É verdade.
8: Qual o recado?
14: Quer agora ou agora? Ou já?
8: Eu quero agora. Então, assim, peraí, deixa eu mudar aqui.
14: Um recado aqui que a gente recebeu. O recado que a gente recebeu aqui, roscas, Babi. Roscas! Mel, rosca e nata. Então, um recado e um abraço pra galera da Feira do Mel, Rosca e Nata de Ivoti, que tá visitando a gente. Passou
8: Ivoti
14: por aqui.

0: Quase que a gente não entrou no ar aqui de tantas tentações aqui pro lado de fora.
1: É verdade, né?
0: Vai acontecer, ó, 22, 23...
1: Tem de mel, de banana,
0: Então, tem muito de tudo, bom. Tá? 22, 23, 24, 29, 30 e 31 de maio em Voti, fica a dica. Já começamos aqui com dica.
1: 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E além do mais, hoje vamos falar sobre alguns assuntos. Um deles é que ali na Atlântida.com.br tem alguns documentários sobre futebol pra assistir antes da Copa do Mundo e ir aquecendo, como bastidores da seleção brasileira, há histórias de craques como Neymar e Ronaldinho. Então, no meio da tarde, a gente vai falar sobre isso, justamente porque ontem saiu a lista de convocados, né?
0: Exatamente.
1: Neymar estava presente na lista, é o assunto do momento. E também, falando um pouco sobre cinema agora, a gente falou muito sobre Michael, que é o filme que conta a história do Michael Jackson, né? uma breve parte da história. E também, O Diabo Veste Prada 2. E Michael superou O Diabo Veste Prada 2 e tá dominando agora as bilheterias mundiais. Então vamos falar sobre isso e outros assuntos aqui durante a tarde do Tá Vazando. Bora começar.
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1: 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Vamos de Lola Young com Messi pra abrir os trabalhos por aqui. Agora é 13h12, aumenta o volume, vem junto.

É Atlântida, Rádio das Nossas Vidas. Esse foi o som de Fresno com Tentar de Novo e de Novo. A gente também ouviu por aqui Shabuzi com a Barçom. Aliás, Shabuzi, que tem uma história interessante, porque essa música foi lançada lá em 2024, faz uns 2 anos já, mas segue fazendo bastante sucesso. E Shabuzi é um cantor country americano que tem uma história bem interessante, porque ele foi o único, ao lado da Beyoncé, né? Ele se tornou o segundo artista negro da história com uma música no primeiro lugar das paradas country e geral. E, aliás, participou do álbum da Beyoncé, o Cowboy Carter, que é um álbum de country. E o nome da música é a Bar Song. A gente também ouviu por aqui Jota Quest com Você Precisa de Alguém.

0: Em Benson Boone com Mystical Medical, Isabuse com Eu Nunca Mais Vou Amar Alguém, também ouvimos Harry Styles com Late Night Talking e começamos com Lola Young com Messi. Agora faltam 14:24 minutos para as 4 horas da tarde. E a gente tem um mimo para a galera que tá ali no Instagram da Atlântida, no @rede_Atlântida e curte Vague.
1: Boa! A galera passa ali no @rede_Atlântida no Instagram, comenta, diz que tá afim de curtir esse show. Quem sabe você ganha essa mordomia aqui por conta da Atlântida. Então, Eli.
0: E qual é o lance, tá? Dessa vez não é só ingresso.
1: Não é só ingresso?
0: Não que seja uma coisa pouca, mas é para conhecer o Vague também no camarim, tá? Então, cola ali no @rede_Atlântida, comenta ali no post fixado e aí automaticamente tu vai estar concorrendo a um par de ingressos também, essa possibilidade de conhecer o Vague de pertinho, dar um abraço e falar porque tu curte o som dele. Queria aproveitar pra mandar um abraço pra galera que tá na audiência, tá? Inclusive meu amigo Everton lá de Novo Hamburgo, um beijo pra ele. E pra todo mundo também que quer um beijo aqui no ar, é no @ababitencura, @omixilva, manda pra onde, manda pra gente da onde tu tá falando, da onde tu tá ouvindo a Atlântida. E aí a gente vai trocando essa ideia por aqui, combinado? Tem ainda também...
1: Combinado.
0: O Tá Vazando Dobrado.
1: Tá Vazando Dobrado.
0: Cara, eu engatei a segunda aqui, desculpa.
1: Não.
0: Eu tomei um café.
1: Ela tomou café e 3 energéticos ali, só pra dar uma acordada.
0: Meu Deus do céu.
1: Outcast Skank, Babi, hoje tá no nosso Tá Vazando Dobrado. A nossa audiência tem alguns minutos ainda pra você votar e ajudar a gente a escolher. Então vai ali, @Atlântida no Instagram. Nos stories tem a nossa enquete. Outcast ou Skank. Manda ver ali que a gente toca duas na sequência do mais votado, combinado?
0: Não vou nem falar nada, só vai. Só
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11: E continua o bloqueio na alça de acesso da rodovia do parque para Freeway no sentido da região central de Porto Alegre, em função de um caminhão que tombou mais cedo. Ainda sem previsão de liberação da rodovia, os motoristas são desviados para Padre Leopoldo Brentano ou para Freeway no sentido litoral. Motoristas e motociclistas, dirijam com cuidado. 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
12: É a rádio das nossas vidas. Ali no Instagram da Atlântida, @rede_Atlântida, a galera decidiu entre Skank e Outkast. Skank venceu, então agora bora voltar no tempo?

0: É Atlântida, rádio das nossas vidas, música nova tocando por aqui, Henrique Portugal com A Francesa. A gente também ouviu por aqui Cool Kids, Lagoon com A Cidade, Ariana Grande com Seven Rings, Olivia Rodrigo com a música single dela do seu novo álbum que vem no dia 12 de junho, no Dia dos Namorados, ela é bem romântica, o nome do single é Drop Dead, e a gente também ouviu duas do Skank, Te Ver. E ainda gosto dela pra gente matar a saudade de Skank. E agora Samuel Rosa segue em carreira solo. Inclusive tem uma música que a gente toca bastante por aqui, que é Rio Dentro do Mar, maravilhosa. Mick Silva, agora é 4h07, tu tem informação sobre a música oficial da Copa do Mundo?
1: Exatamente, Babi. A Copa do Mundo tá aí em todas as manchetes. E a gente já tinha falado, comentado sobre a Anitta ser uma das vozes da Copa do Mundo de 2026.

0: Spacey, ela anunciou nas suas redes sociais nessa semana o lançamento de uma música chamada Goals, que é sua Goals. Música oficial para o torneio, né, para a Copa do Mundo.
1: Não é Goals, é Go Owls, né?
0: Go Owls, Goals, Goals. E Goals. Foi criada em parceria com a Lisa e também com o Rema. A faixa vai ser lançada amanhã, estará disponível em todas as plataformas digitais a partir dessa quinta-feira, dia 21, e fará parte de cerimônias de abertura do Campeonato Mundial organizado pela FIFA, né? Além da música inédita, Anitta também está confirmada entre as ações, as atrações, na verdade, da abertura da Copa do Mundo em Los Angeles, nos Estados Unidos.
1: Maravilhosa.
0: Que vai dividir o palco com nomes como a Katy Perry, a Tyla, a Lisa e também Rema. Informações, tudo.
1: A Tyla e Katy Perry vão participar, mas não estão na música, né?
0: Não, elas estão nessa música.
1: Estão também?
0: Exatamente.
1: Ah, eu achei que era só o Burna Boy.
0: Não, a Katy Perry não. É a Anitta nessa música.
1: Lá,
0: é
1: a Lisa e o Burna Boy, não é isso?
0: E o Rema.
1: Ah, isso aí.
0: E o Rema.
1: Verdade, verdade.
0: Informações completas e mais detalhes, tudo ali no atlantida.com.br.
1: Baita! Agora é 4h08, a gente faz o show do intervalo rapidinho e já voltamos com mais música, inclusive a música da semana, onde a gente fala de uma música a semana inteira por aqui e te conta mais detalhes sobre ela.
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2: 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Murder on the Dance Floor é isso, um clássico que sempre encontra um jeitinho de voltar pra pista e roubar a cena mais uma vez. 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
6: A movimentação na Avenida Protásio Alves é intensa no sentido centro entre a Neuza Goulart Brizola e o viaduto da Mariante. Enquanto isso, na Ipiranga, eu aponto para congestionamento no cruzamento com a São Manuel, mas aí principalmente para quem vai no sentido dos bairros. 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
0: Chegou aquele momento que a gente fala de uma música ou de um artista a semana inteira por aqui e ele vem pra ficar, tá? Dessa vez é Rael, com uma música do seu novo álbum Nas Profundezas da Onda. Essa aqui se chama Cabulosa e tá boa demais, é um reggae bem gostoso de ouvir. Bora então? Agora é 4h14, aumenta o volume. Bora, Rael!

0: Atlântida, Rádio das Nossas Vidas. A gente ouviu agora o som de Justin Bieber com Daisies. A gente também ouviu por aqui Lil Durk com J. Cole com All My Life. Victor Clay com Joyce Alane com Abalo Psicológico, que é a sua música nova. Também ouvimos Ed Sheeran com Shivers, Jack Johnson com Upside Down. E a gente começou com a música da semana de Rael, chamada Cabulosa. Agora faltam 27 minutos para 5 horas da tarde. A gente faz um show do intervalo e já voltamos com mais música. Não sai daí.
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6: A previsão para a próxima quinta-feira é de sol entre nuvens com temperaturas baixas. A mínima vai ser de 7 graus, com máxima de 16. 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

É Atlântida, a rádio das nossas vidas. Essa foi a sonzeira de Dominic Fike com Baby Doll. A gente também ouviu por aqui Chaperone com Good Luck, Baby.

0: Armandinho com Erva e Calor, saudades do calor. A gente também ouviu por aqui Doit com Anxiety e começamos com Charlie Brown, Júnior, Céu Azul e também Somber com Back to Friends. Agora faltam 2 minutinhos para 5 horas da tarde e a gente vai ficando por aqui para chegar o Rafinha Menegas com Vibe Sunshine. Mas, Mick, muito obrigada pela parceria de hoje, terça-feira. Frio, mas dia bonito na Grande Porto Alegre.
1: Exatamente, Babi, muito obrigado também você, a nossa audiência que está sempre com a gente por aqui nas tardes do Tá Vazando. Eu volto daqui a pouquinho mais, a partir das 19 horas aqui na programação da Atlântida. Logo depois do Pretinho das 6 tem mais um After e a gente fica ao vivo até as 8 da noite aqui na Atlântida.
0: Então, manda um salve também para a galera da Vero Internet do tamanho do seu mundo e para ti que acompanhou a gente aí durante a tarde inteira e aceitou a nossa companhia, nos recebeu de portas abertas, nos deu carona no teu carro. Enfim, muito obrigada. A gente se encontra amanhã às 3 horas da tarde, mas. Tem jeito de nos encontrar antes disso. @ababitengura, @omixilva e também @rede_Atlântida. Um beijo, Miki. Um beijo pra ti que tá ouvindo a gente também. Te cuida por aí e lembrando, não seja o chatão do trânsito.
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5: E olha só a dúvida da Ana. Doutor, quando eu me sinto muito só, recorro ao ChatGPT para conversar. Só que muitas vezes fico pior ainda. O que que eu faço? Olha só, Ana, isso que você tá contando pra gente não é uma situação que acontece só com você. Cada vez mais gente ao redor do mundo tem recorrido aos chatbots, às inteligências artificiais, para dividir emoções, para fazer uma espécie de terapia online. Só que a gente sabe que isso pode ter um efeito bastante limitado. Por quê? Primeiro, porque é importante, quando a gente busca a resolução dessa nossa solidão, é que a gente tem uma reciprocidade, ou seja, uma via de mão dupla, aquele olho no olho em que você fala, mas você ouve, em que você pode ter uma troca afetiva, uma troca emocional, o que não acontece com essas inteligências artificiais. E aí fica aquela sensação que ela só fala aquilo que você quer ouvir e acaba ocorrendo uma espécie de aumento dessa sensação de solidão. É um ciclo vicioso. Minha sugestão, talvez buscar uma terapia, nem que seja online, mas com uma pessoa de carne e osso, um terapeuta do outro lado, e que você invista no fortalecimento das suas relações humanas, mesmo que você tenha poucas, mas que você cultive essas relações, que você busque trocas, que você procure grupos em que você possa de alguma forma ter contato, conhecer novas pessoas. Isso tudo pode ser mais impactante, mais importante para resolver a tua solidão do que conversar com um ChatGPT, uma máquina, uma inteligência artificial que tem uma série de benefícios, né, para a humanidade, mas que também pode trazer alguns problemas.
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7: Atlântida tá nas ruas. Atualizando a situação da chegada a Porto Alegre pela rodovia do Parque, segue bloqueio total da alça de acesso para a freeway no sentido centro da capital, em função de um caminhão que tombou mais cedo. O desvio é pela Padre Leopoldo Brentano ou pela freeway no sentido litoral. 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
10: Já fica o convite aí pra galera colar junto comigo, arroba rafinha.menegaso, meu perfil ali no Instagram, é o único que eu uso de fato mesmo. Boa tarde pra todo mundo, baita terça-feira pra todos nós, um dia bonito, amanheceu com frio, depois deu uma nublada e agora o tempo firmou, abriu o solzinho, mas claro, né, tá frio e vai cair mais a temperatura no decorrer do dia normal. Estamos aí já no inverno, acredito eu, né? Que data começa o inverno? Vamos pesquisar aqui, não tem erro, a gente não quem sabe faz ao vivo, né? Qual a data de início do inverno? Só pra gente ter uma noção aqui, por favor, vamos aqui ao nosso querido no inverno normalmente começa por volta 20 ou 21 de junho, então temos aí um pouquinho menos de um mês, ou praticamente um mês, né? Hoje é dia 19, é isso aí, um beijinho para começar o inverno, estamos

outono, mas por aqui na Vibe Sunshine a gente tenta aquecer a nossa audiência com música legal, com informação, com curiosidades e a sua participação. O camarada já pediu um som do Bad Bunny aqui no direct do Instagram. Então já agradeço a sua audiência, motora de aplicativo, galera da teleentrega, rapaziada que tá pra cima e pra baixo, pra quem tá indo buscar os filhos na escola, praticando aquele exercício físico aí extremamente importante pra espantar o frio. Quanto mais parado tu ficar, mais frio tu vai sentir. É real, velho. Eu não sou coach, mas eu consigo ter uma noção, porque eu sou um cara que opto sempre por fazer alguma atividade física, dependente de quanto tempo eu tenha no meu dia. Priorize isso para alongar a sua vida, prolongar a sua vida, melhor dizendo, e para alongar a tua vida, muito alongamento. 5:08, agradecer a Neo, planos de internet e fibra. 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Bem-vindo ao nosso world. Muito obrigado por escolher a Vibe Sunshine neste horário, 5 da tarde. Alguns toques legais ali, alguns conteúdos legais no meu perfil no Instagram. Fique à vontade de curtir, conferir, trocar uma ideia, compartilhar e interagir comigo. Vou começar na manhã, mas aí a gente vai subindo aqui, vai dropando a onda, melhor dizendo, até as 5h45. 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É bom esse som, cara. 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

Foi pedido de ouvinte aqui na Vibe Sunshine. Ana Lua do Armandinho, parceiro aqui com um perfil meio esquisito, mas tô atendendo ao pedido dele. Mandar um abraço pra galera do Eduardo Surf Skate Shop, a lojinha de surf, lojinha, uma loja

Obrigadaço pela audiência. A galera mandando mensagem aqui no arroba rafinha.menegazzo pedindo o som. Aí, Just Might, do Bruno Mars. O Bob

Vila, Armandinho, Alex Warren. E um pedido pra Papas da Língua. Um abraço, meu parceiro Serginho Moá. Com lua cheia, 5h23. Vai na boa no trânsito, vai ouvindo a Vibe Sunshine comigo. Se puder, pede teu som aí, mas só se estiver estacionado numa boa, né?

Que vibe! Obrigadão pela tua audiência. Pô, a galera tá aí panturrando aqui o meu perfil pedindo só som, cara. Vou tocar uma versão muito legal aqui que o Jason Ross fez para um clássico da música chamada All Night Long, do Lionel Rich. É a vibe, Sunshine, tem a cara da vibe, velho. Obrigado aí, 5h29. 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

Esse barbudão ruivão aí tem uma voz diferente. Na Vibe Sunshine, Ted Swains, The Door, Nath Roots, Jason Ross, Maneva, Papas, Bruno Mars, Bob Marley, Armandinho, Alex Warren. Demais esse bloco, Beto Carreiro World. Bem-vindo ao nosso World. 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Tudo pedido de ouvinte aqui. Brigadão para quem parou aquilo que estava fazendo para pedir um som ali no @rafinha.menegazzo. Sigo com vocês. Depois do Detonautas, estou de volta com Quase Nada.

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1: A previsão para a próxima quinta-feira é de sol entre nuvens em Porto Alegre, com temperaturas baixas. A mínima vai ser de apenas 7 graus, com máxima de 16. 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
3: Boa tarde.
0: Boa tarde.
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0: Tá bom.
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0: 12 para 6, aqui na Rádio das Nossas Vidas. 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Boa tarde, Natan.
4: Boa tarde, Rafinha. A pauta de hoje é o que não é terapia, mas é terapêutico pra você.
0: Boa! Bem demais. Deixa eu avisar que amanhã estaremos visitando a fábrica da cervejaria Imigração pós-pretinho.
4: Verdade.
0: Das 18 aqui. Estaremos lá com a galera. Muito, muito, muito legal. Muito obrigado. Telefone é o 5126-400-943. O que não é terapia, mas é terapêutico pra você. Eu já arranco dizendo.
4: Vai lá.
0: Pra mim, a terapia é entrar no mar.
4: Entrar no mar.
0: Pô, cara, isso aí faz um bem danado poder passar um tempo ali. Pegando uma onda, estando com as parcerias dentro da água ali, vibe total.
4: Vou te dizer que ficar de frente pro mar só escutando já é terapia.
0: Já é. Quem tá na linha com a gente, boa tarde, de onde fala?
5: Boa tarde, Gilberto Gravataí.
0: Quem?
5: Gilberto.
0: Ah, Gilberto.
4: Fala, maravilha. Gilberto. Trabalha com o quê, meu?
5: Eu trabalho com uma distribuidora de medicamentos.
0: Maravilha. Pode. Eu tô precisando uma quadriderme, mano.
5: Ah, vem comigo que tem.
0: Beleza.
4: Ô, velho, o que que não é terapia, mas é terapêutico pra ti?
5: Cara, o padeuzinho de segunda-feira é a terapia da semana.
6: Eu não acredito que tu meteu essa. Que privilégio do... É Gilberto?
4: Gilberto.
6: Parabéns, esporte, né, Gilberto?
5: Esportezinho tem que ter toda semana, terapia boa.
4: Esporte mais chance.
0: Pô, eu vi que tu tá empolgadão, né, mano? Tu quer mandar um abraço pra alguém, poder baixar um pouquinho o volume do teu rádio, vai ficar fácil a comunicação, né?
5: Vou mandar aqui então. Mandar um abraço pro Nicolas, meu parceiro, tá aqui do lado, a gente tenta ligar toda semana.
4: Parceiro.
5: Hoje conseguimos.
0: Padre. Não, meu, não tem problema se quiser falar que o cara é teu namorado. Pô, a gente tá não, triste, boa.
5: Deixa em off, que minha namorada pode estar ouvindo e complica.
0: Aí, gostei. Aí tu já entrou na brincadeira. Bom, bem demais, mano. Obrigado pela ligação de vocês aí. É tudo sacanagem.
5: Valeu,
0: o negócio,
5: valeu.
0: O cara é movimentar o corpo mesmo, achar um esporte que gosta e vão pra cima.
4: Isso
0: e tu, Natan?
4: Isso aí. Ah, eu acho que é ficar no mar, contato com a natureza, academiazinha, puxar um ferro.
0: Academiazinha,
4: é legal,
0: puxar um ferro.
4: Ficar no teu momento ali.
0: Acender um incenso. Respirar um ar diferente.
4: Não?
0: Não, incensinho, tu não gosta?
4: Não é minha.
0: Pois, gente.
4: Tem rinite.
0: Ah, bom, é verdade. Oi, quem tá na linha? Boa tarde. De onde fala?
7: Fala, gurizada. Hoje
4: fala,
7: peguei o time. Ilo Baptista, de Porto Alegre.
0: Porto Alegre.
4: Ilo Baptista. Vamos velho, lá. O que que não é terapia, mas é terapêutico pra ti?
7: Pô, cara, pra mim é cozinhar, velho.
4: Cozinhar.
7: Tempos aqui na cozinha, preparando um prato elaborado, certo. Um simples. É muito terapêutico.
0: Aí já toma uma coisinha, de repente no frio já abre um Vinícius ali, toma um vinote, né?
4: Aí lava aquela louça depois.
7: Uma tacinha pro risoto, o resto da garrafa pro cozinheiro.
0: Isso aí. Não, é legal mesmo, né, cara? Eu sou um cara que não tenho muito paciência pra cozinhar, mas eu sei quem gosta é a terapia mesmo, o cara trabalhar ali na cozinha e fazer um rango maneiro.
7: É verdade, cara. Eu tenho um perfil de culinária, né?
0: Boa, divulga aí, mano.
7: Ó, Bruno, arroba Ilo Baptista.
0: Maravilha, Ilo Baptista. Brother. Maravilha, parabéns isso. Aí. Tu quer mandar um abraço pra alguém, Ilo?
7: Pô, cara, quero mandar um beijo aí pra minha esposa, Daniela, os meus filhos, Henrique e Isadora.
0: Boa.
7: E pra aí que tá acompanhando vocês, e pra vocês principalmente, né, cara, que fazem aí as nossas tardes mais animadas, mais felizes, mais leves.
0: Valeu, meu amigo. Obrigadão aí pela tua ligação, pela tua audiência. Esse é um horário que o trânsito já tá caótico, então a gente deseja aí um fim de dia especial pra todo mundo, com cuidado, atenção, pra que tu possa seguir nos acompanhando, chegar em casa e praticar a tua terapia dentro do possível.
4: E, pô, ouvir rádio é terapêutico.
0: É verdade. Música, né?
4: Música, tu sabe o teu trabalho, escuta Atlântida, escuta os programas musicais.
0: A 102 ali, enfim, isso, fica aqui no grupo RBS, é uma maneira de relaxar. Oi, quem tá na linha?
8: Fala, guri,

0: gurizada. É o Letiel Rodrigues de Canoas.
1: É o Leite? Letiel.
2: Letiel.
1: Isso.
2: Faz o que da vida, Letiel?
0: Meu, tenho uma academia de jiu-jitsu e tenho uma pequena empresa de uniformes.
1: Ah, maravilha, irmão.
2: Pode crer. E o que que não é terapia, mas é terapêutico pra ti?
0: Ah, meu, que nem o maluco falou anteriormente aí, meteu um ranguinho pra família ali, tomando um
1: veneno. Tomando uma coisinha. Dos rangos, assim, eu tô contigo no... Eu gosto de fazer o... Como é que chama ali? Como é que chama, não, né? Eu adoro fazer um churrasco, mas é o processo pré,
2: o
1: né?
2: Pré, pode
1: o pré ali, pô, o cara faz um fogo, carne. Separa a carne e tal, espera a parceria, show de bola. Quer mandar abraço pra alguém, irmão?
0: Não, pra minha velha, meus filhos, o Arthur e a Isa.
1: Boa!
0: E meus alunos aqui da equipe A Niterói, aqui de Canoas, aqui, um abraço pra todo mundo aí.
1: Dale, mano. Obrigado aí. Salve pra galera de Canoas que tá sempre acompanhando a programação da Atlântida aí e todo o Rio Grande do Sul, no mundo todo, né, cara?
2: Isso aí, eu acho cozinhar terapêutico, que não é limpar depois.
1: Mas tu sabe que eu adoro lavar uma louça, cara.
2: Ah, é que tu é tentando a limpeza, né?
1: Não, é que, meu, eu vou te dizer uma coisa, uma hora tu vai... A idade mostra isso pro cara, mas eu sempre gostei. Eu odeio acordar no outro dia ter louça suja. Não. Diz que é uma energia ruim.
2: Eu acho que todo mundo não gosta, né?
1: Ah, velho? Não sei. Eu Mas, tem assim, gente que prazer, deixa e diz, amanhã eu vou fazer.
2: Ter prazer de limpar já é diferente. Ah, olha que...
1: Eu
2: olha,
1: tenho prazer de limpar.
2: Olha que delícia essa sujeirinha saindo.
1: Não, não é isso. Deixa de ser mangoloide.
2: Não, mas assim, não, ter prazer
1: atenção.
2: De estar ali, eu acho
1: não, não é. Não é o prazer de limpar. É o prazer daquilo que é teu, tu ter o cuidado de manter aquilo legal. Por exemplo... Cara, tu tem a tua cozinha ali, tuas paradas. Pô, fizer uma janta. Cara, eu prefiro ficar até duas da manhã.
2: Com certeza.
1: E deixar a cozinha limpa, pô, estendidinho, pá, pra no outro dia tu acordar, passar um café e valorizar aquilo. É até um respeito por aquilo que tu conquistou.
2: Tenho o prazer de tu ver limpo as coisas.
1: Sim,
2: depois.
1: Não tô dizendo tirar a sujeira do prato, né, mano? Isso é muito específico. Isso aí é ruim. Oi, quem tá na linha?
3: Fala, gurizada. Fala, Diego, aqui de Pelotas.
1: Dale, Diego.
2: Faz o que da vida?
3: Eu já liguei da outra vez, eu sou agente de trânsito e transporte.
1: Ah, verdade.
2: Das multas,
3: que lembraram, multa, beleza. Mas tem uma outra coisa que eu faço também da vida aqui, que tu acredita que me pagam pra fazer? Eu sou músico.
1: Olha aí.
2: Até pago ainda.
1: Pô, tá certo?
3: E aí é onde entra essa parte daquilo que é terapêutico, mas não é terapia. Tu pode estar de bem com a vida, tu pode estar de mal, tu pode ter brigado com a mulher. O instrumento sempre te traz um conforto, uma ajuda, um consolo. Então, recomendo até para quem aí está numa crise existencial, aprende a trocar um instrumento. Isso aí faz um bem danado para todas as pessoas.
2: Tu toca o quê, meu?
3: Violão, guitarra, baixo.
2: Órgão, não?
3: O que tiver. Opa, lá ele.
1: Valeu, mano, mas tô contigo, é isso aí, cara. O cara tem que achar aquilo que faz bem. Tu quer mandar abraço pra alguém, irmão?
3: Quero mandar um abraço pra minha filha Mel, pro meu filho Bruno e pra minha esposa Grazi.
1: Maravilha. Obrigado, meu parceiro. Uma ótima noite pra ti. Valeu, meu irmão. 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
2: Verdade.
1: Mexer na casa, mudar o ambiente, mudar a cor, cuidar daquilo que é seu, não deixa de ser terapêutico. Oi, quem tá na linha?
4: Guilherme Umpierre.
2: Guilherme o quê?
4: Guilherme Umpierre.
1: É o Guilherme e o Pierre, isto?
4: Umpierre.
1: Ah, Guilherme Umpierre. Maravilha. Tu fala da onde, mano?
2: Umpierre é sobrenome.
4: Cara, eu tô aqui agora no aeroporto buscando a minha esposa que trabalha aqui.
1: Maravilha.
2: E tu faz o que da vida?
4: Eu faço aplicativo, motorista de app.
2: Pode crer. Ô, meu, o que não é terapia, mas é terapêutico pra ti?
4: Cara, o que eu vou fazer hoje? Hoje eu vou fazer uma lasanha pra comer com a família ali, jantar, todo mundo junto ali, eu, meus dois filhos, minha esposa. Isso
1: tá
4: é
1: terapia. Pô, e a lasanha o quê? Vai ser de frango, de carne moída,

0: Presunto e queijo, qual é?
1: Carne moída, presunto e queijo, bem recheadinho.
2: Opa! Tu vai fazer arroz ou é só lasanha?
1: Não, vai um arrozinho branco também, boa, que tem gente que gosta.
0: Mas daí é o show do carboidrato,
2: eu
0: né?
2: Eu concordo. Dura mais a lasanha dele.
0: Não, mas, meu, pelo amor de Deus, você tem carne moída, presunto, queijo, a massa da lasanha, o molho e mais arroz. Bom, enfim. Irmão, tu quer mandar um abraço? É? Tu quer mandar um abraço pra alguém, parceiro?
1: Cara, especialmente pra vocês aí que eu fico o dia todo ligado na Atlântida, às 6 da manhã ali, até o fim do expediente aqui, e vocês são a minha companhia.
0: Valeu, meu irmão. Cuidado no trânsito aí. Boa janta com a família. Aquela lasanha bem pegada. Galera, no frio faz um rango mais pesado,
2: sim,
0: né?
2: Dá uma esquentada no corpo. Poxa,
0: aí o cara fica jiboiando, vai dormir e parece que
2: baixa
0: teve
2: aquela pressãozinha.
0: Engoliu um ônibus.
2: Na baixada da pressão, tu fecha o olho e vai.
0: Opa! Ligação, ligaram do da central de telefonia de uma empresa.
2: Veio nos cobrar aqui alguma coisa.
0: 5126-494-3, o que não é... É, o que é... Como é que é mesmo?
2: O que não é terapia,
0: mas é terapêutico pra você. Pra exatamente. Oi, quem tá na linha?
3: Everton.
0: É, pô, parabéns, Everton.
2: Parabéns pela convocação.
0: Pela convocação, irmão.
3: Boa.
2: Faz o que da vida, Everton?
3: Eu sou técnico em telecomunicações.
0: Maravilha. Oh,
2: tu é de que cidade?
3: Estrela.
0: Estrela, pô,
2: estrelão,
0: cara.
2: Estrelão.
0: Cidade que foi bem...
2: Quem nasce Estrela é Estrelão.
0: É. Não, Estrela é perto da região de Guaporé, ali, Encantado, é isso, né, mano?
3: É, próximo Lajeado.
0: Lajeado, é. Lajeado, Estrela, e depois vai mais pra frente aí as outras cidades.
2: Ô,
0: que
2: meu,
0: legal.
2: O que que não é isso terapia, aí, mas é terapêutico pra ti?
3: Jiu-jitsu.
0: Aí. Jiu-jitsu. É bom. O esporte, né, cara? Puta. O esporte faz um bem danado.
3: É demais, muito bom.
0: Boa. Tu quer mandar um abraço pra alguém, meu irmão?
3: Queria mandar aí pra minha filha, Bianca, que gosta do mestre, aí um abraço pra ele, especial.
4: Cadê a gafanhota, garoto que rola nos tatame? Cadê a Bianquinha? Eu adoro
3: ela
4: as
3: tá
4: crianças.
3: Ela tá treinando.
4: Ela tá no jiu-jitsu. Parabéns! Parabéns! Insira seu filho no esporte desde cedo. Inclusão, respeito. Isso vai fazer ele um adulto especial.
2: Legal, mestre.
3: Show de bola, mestre. Muito obrigado.
0: Valeu, galera, querido. Brigadão, uma ótima noite. Show do intervalo, vem aí, o Pretinho tá no ar. Brigadão.
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6: Ah, e é claro que a lentidão tá pegando no túnel da Conceição em direção à rodoviária, assim como na sequência pela Castelo Branco no sentido da Freeway. Uma boa notícia é que foi liberado o acesso para Castelo por trás da rodoviária até por volta das 7 horas da noite. 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
2: Olá, muito bom fim de tarde, amigo e amiga ligados na Atlântida. Estamos chegando na Rede Atlântida para todo o sul do Brasil e também online para você no mundo inteiro curtir as emoções do Pretinho Básico. Muito bom fim de tarde. 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
3: Exatamente.
2: Bom fim de tarde,
3: Rafinha. Bom fim de tarde, Alexandre, que bom. Quando tu vai lá, tu tem internet liberada.
2: Pô, liberada. A geladeira também.
3: Também.
2: 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Como é que tá o Léo Oliveira?
4: Eu tô feliz. Me tira uma dúvida.
2: Pois
4: tu...
2: não.
4: O balanço lá na casa do Rafinha.
2: Ah, meus
4: lá,
2: ovos.
4: Tu gostou, tá? Porque eu fui lá, achei meio frouxinho.
3: Sim, né? Não aguenta peso, né?
2: O peso, né? Mas, de qualquer forma, o forro tá pra ceder.
3: Tá.
2: É? É. Tá pra ceder lá.
3: Virou a barja.
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0: Arroba Eletrosagonel nas redes sociais, está com a gente hoje ninguém mais, nada menos que Jory Vasconcelos. Recém-chegado de mais uma viagem para a Europa.
1: A gaúcha de
0: fora. Olha, vou te falar, em três no ano e o ano tá no meio ainda.
2: A gente compra as passagens e foda-se.
0: E tem que ir, foda-se.
1: Errado,
0: Jory. Ai, tá, Jory.
3: Que beca, hein? Tá bonito,
0: obrigado, Jory. Obrigado. Por falar em beca, tá bonito. Tá difícil de escolher ali o mais bonito desse lado aí, hein? Vini Moura veio hoje arrebentando, hein, Vini Moura?
1: Alexandre, bom dia. Não, vem pra cá.
3: Ô, Ketchup.
1: Tá sempre mal vestido.
3: Ô, Ketchup, tu sai.
0: Calma,
3: tu tá na divisa.
1: É, não te decidi.
3: Por tu cabelo, fiz a barba.
1: Não, mas é look, cara. Ninguém tá falando da cara, é look. É roupa.
3: Não, tu não.
0: Ah, e aí, Alexandre? Tá bonito, Vini Moura. Obrigado, cara. Mas a gente se viu ontem, praticamente. Não, sexta.
3: Não, sexta eu não
1: tava. Vini, não, bem
0: legal assim, Vini. Tava de férias ainda.
1: Uma corzinha, mas sim, sem muito patati patatá, fica bem melhor.
0: Tá muito legal esse tom cru das tuas cores aí, tanto verde.
3: Valeu, Alexandre.
0: Esse boné do Beira-Rio maravilhoso,
3: né? Ele é lindo, né?
0: É lindo.
3: Abraço pra galera lá.
0: Muito bom, abraço pra todo mundo lá.
3: Aproveitar o Vini que semana que vem ele tá de férias.
0: Eu imagino que sim.
3: Pior que é
0: verdade. E o Jory também vai pra Europa. Se não, quem não...
3: Ah, de ti eu não duvido, cara.
0: Tá bonito também, meu garoto! Rafael Gomes, o produtor do Pretinho Básico.
3: Ah, cortamos o cabelo juntos.
0: Cortamos
3: hoje,
0: o cabelo juntos, exatamente. Paulinho? Fomos juntos cortar o cabelo. Hã?
3: Foi no Paulinho?
0: Não, não foi no Paulinho.
3: Não te interessa
0: se a gente foi cortar o cabelo.
3: Grosseria.
0: Não é grosseria, é que só não interessa mesmo.
3: Boa tarde, meu querido.
0: Bom fim de tarde. Tá bonito com esse sobretudo aí, hein?
3: Obrigado.
0: Cara. Tá bonito, aliás, tá elegante, hein, Léo? Tá elegante.
3: Tem um exame pra fazer daqui a pouquinho.
0: É? Qual seria?
3: Fezes, aí o cara tem que se arrumar.
0: Às 8 da noite. Desagradável. Tira aí, eu vou te falar qual é o exame.
3: Tira!
1: Falava no ar, cara.
0: Não dava pra botar no ar. Vamos mais aqui com antes dos destaques, o aniversariante.
3: Destaques, meu irmão!
4: Aniversariante, meu velho.
0: Bom fim de tarde aí pra ti também, da pena.
4: Isso.
0: Vá, agora foi foda. Agora tu veio muito dentro do tímpano nessa aí.
3: Ah, tu não viu nada, eu posso ver mais músicas.
0: Não vou querer. Obrigado.
1: Eu queria ver.
0: Você se combine.
3: Não, eu queria ver você.
4: E nem foi, não foi o personagem que tu largou primeiro ali.
0: Gomes. Eu falei que chega um momento da vida do homem. Chega um momento da vida do homem. Que ele encontra na sua frente um Y, um enorme de um Y.
3: E aí?
0: E ele consegue se bifurcar pros dois lados. Ele consegue ir pros dois lados.
3: Agora ele tá só.
0: Ele se expande nele mesmo. Essa ele vai pros dois lados.
4: Quem gosta de XX é tu, eu gosto de XY.
0: Bah, piada para poucos.
4: Ah, isso aí tem que ser inteligente.
0: Nosso ouvinte aniversariante é Bruno Levisky de Oliveira.
1: Olha aí.
0: Ele é trabalhador em reformas de ambientes, de casas. Ele é de Jaru, Roraima, Rondônia, morando em Edimburgo, na Escócia.
4: Rondônia.
0: Fazendo 40 anos.
4: Auge.
0: Parabéns aí, Bruno Levisky de Oliveira. Saúde e prosperidade, exatamente.
4: É isso aí, né?
0: De Rondônia pro mundo.
4: Onde ele tá mesmo?
0: Escócia, Edimburgo.
3: Todo uísque na Escócia é uísque escocês.
1: E o relógio, né?
0: É local, né?
4: Não, o relógio é suíço. Suíço.
1: Ah, eu tenho um amigo meu que me deu o relógio da Escócia.
0: Eu quero a marca e o modelo, vai.
1: Um Tag Heuer. Trouxe lá da Escócia.
0: Ah, meu Deus.
1: O Eduardo. Nossa.
0: Pelo amor de Deus, não é escocês o Tag Heuer.
1: Eu não disse que o relógio escocês, ele comprou lá, não se vende o Tag Heuer lá.
4: Ah, vai a merda, filho.
3: Não, é isso aí,
0: não,
3: vai a
0: merda. Não, tu veio bem.
1: Não, tem loja lá que
0: manobrou bem. Trouxe de lá. Exato. Ok, Tag Heuer vem no mundo inteiro, ele trouxe de lá.
1: Exato.
0: Muito bom, Rafinha Menegazzo.
1: Mas eu tomei banho e...
4: Mas Tag Heuer é suíço, né?
0: Assim como sim,
4: 90% das marcas de relógio.
0: Óbvio.
1: Sim, mas aí a Suíça só vende coisa da Suíça.
3: É, chocolate.
1: Só da Suíça. Não vem nada é importado.
0: Não, a pergunta é diferente. A pergunta tu tinha que fazer. Não, na Escócia não vende nada da Suíça.
1: Sim, né, mas falou 90% do relógio vem da Suíça.
0: É que isso é verdade. É
1: uma
0: verdade.
1: Okay.
0: Talvez até mais.
1: Mas lá na Suíça pode ser que tenha uma outra marca.
3: Não seja tem. Suíça. Nem Gramado. Gramado 90... só tem chocolate e Gramado.
4: 90%
1: não, vem não da Suíça. Não tem nada a ver. Né? É, exato.
4: Os relógios.
1: Isso aí. Da China, Alexandre! Boa tarde!
0: Boa tarde, mestre.
1: Cortou o cabelo?
0: Cortei o cabelo, eu e o Gomes.
4: Ai, eu gosto dessa gola pra fora aí. Uma gola já pra fora.
0: Cortei de mão.
4: O que aconteceu com a mão que fez o dodói aí?
0: É automutilação.
4: É. Opa!

0: Tô brincando, tô brincando. Mas de uma certa forma foi. Eu fui pegar uma pizza dentro do forno sem proteção. E eu sabia que estava sem proteção.
1: Foi pegar o quê sem proteção?
0: Uma pizza.
1: Proteção. Olha da proteção, né?
0: Fui tirar uma pizza do forno e a minha mão bateu na grelha superior. Tem duas grelhas. A de baixo, onde eu fui pegar a pizza. E a de cima, eu saio, corri, assumi o risco e me machuquei de
2: fato. Deu só
0: o... Exatamente.
2: Vai, o cheirinho de carne.
3: Isso. Mas tu achou de fato uma excelente...
0: Boa tarde,
3: ideia. Boa tarde, Alejandro. Oi,
0: Ivan. Bom fim de tarde.
3: Que prazer estar aqui, eu, Joia
0: prazer
3: Rara.
0: Prazer é todo teu, Ivan. Porra, o Joia Rara tá aí também.
3: Eu fiquei presinho, né, nego?
0: Ficou presinho?
3: Uma semaninha,
0: nego. É que é mesmo?
3: É, mas agora estamos aí, nego. Coisa e hoje boa. Vamos pra chinelinha, hoje, coisa lá boa. Na chilininha. Hoje.
0: Chinelinha ou chilininha?
3: Chilininha, chilininha. Hoje. Até achei que tinha te mutilado lá, que hoje tem a, tinha a tarde do cortante.
1: A tarde do...
3: Depende, não foi
0: do, que do vento cortante, tá frio lá, velho.
3: Né? É, não, tem bem o vento, mas enfim. Mas se tu quiser lá na chileninha ter, hoje, noite, hoje vão ter um rapaz que canta tangos, vai ser muito bom.
0: Ah,
3: hoje,
0: legal, não. Bacana. Tá bem.
3: O pessoal quiser dar uma olhadinha.
0: Tá ótimo.
2: Quer dar uma olhadinha aí, nego?
0: Tá bom.
3: Ele fala assim, tu sabia? Ele muda a voz, quer ver?
4: Penso... Não, nego, quando eu tô lá na frente.
3: passou o vento que tu fala?
2: Dá uma entradinha aí, só dá uma olhadinha.
4: Lego, não sei, ele tá rindo da minha cara.
1: Nós vamos te enlouquecer, não tinha muito personagem antes, agora tu vai ficar maluco.
4: É esse, né, que privilégio, Alexandre, é todo mundo. Quem é esse idiota?
0: Esse é o Jory Vasconcelos, cara.
1: Opa, tudo bem, mestre?
0: Nossa, ele adorei, é jornalista, adorei. Comentarista de arbitragem do Grupo RBS.
4: E a panha entre da mina. Outra...
3: Não, a mulher bate.
1: Ele mesmo, gosta, ele gosta, grita. Ele tem cara de sadomasoquista.
0: Deixa ele, cara.
3: Por isso que ele corta 40.
4: Que privilégio!
0: Olha só, precisamos
1: organiza focar... esse programa, Alexandre.
3: Tá bagunça o teu programa. Boca. Teu programa tá bagunça.
1: Perdeu...
3: Tu já foi melhor.
1: Ah, não. Tu vai aceitar isso aí.
0: Tô de boa, mas se vocês quiserem, começa por ti. Amarelo, Rafa
1: Gomes.
0: Amarelo pra ti, Rafinha Menegaz, ou amarelo pra ti também, Léo Oliveira.
1: Mereceu.
0: Eu fiz, cara. Três amarelinhos já na largada.
3: Eu não fiz,
0: não. É pra pensar quando for fazer, se faz ou não.
1: Porque o Matilha errado.
0: Já tá amarelado aí. Primeiro destaque aqui, meu irmão.
3: E aí, meu irmão, vamos lá com o destaquezinho, né, velho?
0: Homem vai coçar as costas com um cabo de vassoura.
3: E aí, meu irmão?
0: E acaba introduzindo o cabo no ânus.
1: Ah, quem nunca, né, meu
0: irmão? Ah, não me vem com essa.
1: Ti, mano.
0: Não me vem com essa, foi coçar as costas.
3: O garotão brinca de chica boa.
1: Quem nunca, Tizolini? Né? Tá lá coçando as costas com o cabo de vassoura e ele acaba no rabo.
3: Ah, o garoto que bom.
0: O garotão brinca de chica boa.
3: Ele brinca de chica bom, aí ele me perdeu, meu irmão.
1: Puta, aí é foda.
3: Ele cara. Bota e fala, ai que bom, que ai, bom, que bom, que bom. Ah, vai, já. Ah, de tiro eu não esperava. Tu não vai voltar na Alvorada mais, hein? Tu não volta lá mais.
1: Que beleza.
3: Lá no município de Arapiraca, que
0: fica Arapiroca.
3: Arapiroca. Arapiroca.
1: Porra, meu.
3: Arapiroca.
1: Falou errado o nome da cidade.
0: Na falta da piroca.
1: Que fica onde, Rafinha?
0: Perdão.
1: Arapiraca?
0: Não, mas Arapiroca. É uma...
3: Olha a piroca,
1: pô, nessa aí, essa aí tu me pegou, não sei.
0: É, que coisa, né?
1: É Alagoas.
0: Todo
1: Alagoas.
0: Mundo conhece a da piraca.
1: Lá é muito calor.
0: É.
1: Alagoas, um homem de 49 anos pediu socorro pro corpo de bombeiros.
4: Nego! Tem um grande amigo meu que fala, nego. Chega uma época da idade do cara, nego. Que ele
3: se
4: já começa a pensar
3: com isso. Se o cara não faz guri, né, Joia Rara?
4: Nego, tu já procura prazer em tudo que possível.
1: Ele afirmou aos agentes que foram fazer o seu resgate.
0: Aos agentes?
1: É. Que ele tava coçando as costas.
2: Resgatar ele da vassoura.
1: Foram.
3: Empaladinho.
1: Tava empalado, garotão. Quando ele estava coçando as costas, acidentalmente o cabo acabou
2: explicação, hein?
1: Entrando no seu ânus.
0: Opa.
1: E o vácuo fez, era um caso de saúde.
0: E
1: foram levar ele na viatura. Só que a angulação de um cabo dentro do ânus
2: não coube.
1: Fez com que não fosse possível encontrar o ângulo onde
0: deixa
1: ele fosse...
0: eu te perguntar uma coisa, onde ele foi engatinhando.
1: Não. Eles o colocaram deitado e aí tiveram que serrar grande parte que estava pra fora.
2: Colocaram a ponta
0: ficou da... Ficou que nem um cocker com o rabinho cortado.
1: Isso, tipo um cachorrinho quando cortava o
2: rabo. Ele falou, bombeiro, diga onde você vai que eu vou varrer.
1: É. E aí ele foi deslocado até o hospital.
0: Que desagradável.
1: Onde aí sim...
0: Fica a dica, privilégio. Né, pessoal?
1: Fizeram um procedimento cirúrgico. Fizeram um procedimento cirúrgico e o rapaz de 49 anos pôde, assim...

0: voltar são e salvo pra casa.
1: O problema...
2: Qual é o problema, Ivan?
1: É o T grande.
2: Que é o grande problema.
1: Que o cara
2: faz coisas, né?
1: Não, e assim, e não sabe, a vida tem limites.
2: É. Isso.
1: Se quando tu tá ali cutucando com o cabo da vassoura, tu bate alguma coisa, acabou. Vai mais.
3: Tudo tem limite.
1: Bateu ali. Ficou.
2: A gente tem a informação, aliás, são duas que eu quero te perguntar.
1: Sim,
2: a
1: metragem.
2: Nós temos a informação do tamanho do cabo de vassoura?
1: Quanto pede um cabo de vassoura?
0: Era um cabo de
2: vassoura. Era padrão. 1,30m.
0: É o tamanho do Rafinha, mais ou padrão. Menos ali.
3: Né? Não, eu sou maior. Eu tenho 1,70m.
2: Perdão. Quanto do cabo foi cortado?
1: Mais de 1 metro. Qual é o tamanho? Não, é que o canal do ânus ele vai longe. Vai longe,
2: mas vamos devagar, vamos devagar.
1: Informação.
0: Dá pra colocar o pulso inteiro.
2: Calma!
3: Tá aqui, ó. Pode 5 minutinhos.
0: Olha,
3: o cara fala. Não, 5 minutinhos. Se sou eu, sou expulso.
1: Ele passou.
0: Se tu escapar, é por causa do destaque.
3: Não. Se ele não expulsar, é cara.
1: Tomou.
0: Azul.
3: Azul.
1: Nossa, ele leva o roteiro, a gente fala outra coisa e depois ele volta.
0: Pelo amor de Deus. Não,
2: passou. Eu vou liberar porque foi o Sandrinho.
1: Foi o Sandrinho. Da Silva Gomes
0: falou. Não, foi.
1: Alexandre Ferro.
0: Alexandre Ferro. Olha que tu com o Ivan faz muito...
2: Foi o Sandrinho.
1: Quem foi, Sandrinho?
2: O Sandrinho tá liberado.
1: Quem toma cartão é o Léo Oliveira.
2: Sandrinho tá liberado. Aliás, o Sandrinho tá liberado, Sandrinho. Liberado, mas não
1: tá abrindo procedente.
3: Perdeu o respeito.
0: O programa de hoje vai pra lugares que tu nunca imaginou.
2: Nós estamos aqui para ir para lugares que a gente nunca imaginou.
0: Mas ainda nem sabe o que vem por aí.
1: Alejandro, a gente não conseguiu chegar onde a gente queria.
2: Vai piorar.
1: Porque é uma questão de utilidade pública saber quantos centímetros dá.
2: Vamos à resposta.
1: Quantos centímetros o cara consegue botar sem se
0: rebentar? Não, é isso. Isso eu não sei. O que eu sei é que os bombeiros relataram que mais de 1 metro do cabo foi cortado.
1: Um metro é muita coisa. Não, tem que ser meio.
3: Mais de 1 metro foi cortado. Presta atenção.
0: E o restante ficou dentro do garotão.
3: Uma limpeza completa. Você cortou 1,20 m, sobrou 10 centímetros.
0: Mas ficou uma beiradinha pra fora ali, até pros caras poderem depois tirar.
3: Pra poder pinçar.
1: O problema é que ele deve ter colocado com a pontinha aquela que pendura na
0: prática.
2: Tá bom já de assunto. Então, obrigado. Ótimo, vamos mudar o assunto.
1: Se for desluco, tem que passar
0: giz. Será que o cabo era revestido com, aquele plástico ou será que era aquele de madeira, assim, que pode pegar uma felpa?
3: Marelinho pro Jorge, né? Não entendeu que é pra mudar o assunto.
2: Porra, mas os caras...
1: Marelinho. Não, mas não é a primeira que ele vem.
3: Quando
1: caiu a teta, ele vem mais tempo, Jorge.
2: Ah, pra não deixar me testar, né?
3: É isso aí.
2: Isso.
3: Marelinho, Jorge. Marelinho pra ti. Essa carinha de gol contra.
1: Comenta o teu amarelo.
2: Comenta o amarelo, Jorge.
0: Não, é isso, um exagero, né?
2: Uma, duas, três, amarelinha aqui.
0: Na verdade, eu fui punido pelo rodízio, né? Tem um bando de bandalho fui no embalo, entendeu?
2: Todo mundo bateu, tu foi o último a bater, vai tomar amarelo.
1: Só volta o Vini agora.
2: Próximo destaque, site elege. É lista, garotão.
3: Ah, do quê?
2: Site elege as 10 melhores... Cara, isso aqui é muito bom.
0: Opa, peraí.
2: Isso aqui é muito bom.
0: A gente fez uma vez há muito tempo e fizeram de novo.
2: Site elege as 10 melhores Summer Electro Hits. Da história! Da história!
1: Puta que pariu!
3: Hoje é programa tunado!
1: JR, fica feliz com isso!
3: É carro rebaixado, neon azul agora.
2: Vamos alcançar uma galera aqui agora.
3: Vai! Claro que vai!
2: Vai ser preconceituoso, então!
3: Ah, eu tô sendo a galera que tem que andar de lado pra passar o quebra-mola, os carros raspando ali. Twitter! Aí vai viajar, não tem lugar pra botar coisa da criança no porta-mala, porque só tem cajuçom. Ah, merda! Isso não é ter família, né? Não respeitar a família. Mas vamos ouvir isso aí.
0: Cara,
3: o que
0: tem a viver?
2: Meu Deus
1: do céu. Que viagem, velho. Parece aqueles candidatos a prefeito em debate que não sabe o que fala. Tu jogou um monte de palavras.
0: Não, ele é o caneta azul.
3: Muito fácil a conegação.
0: Ele é o Manuel Gomes falando as propostas dele.
3: Tu nunca viu um carro rebaixado com um monte de som?
2: Cara, não ganhou meu voto agora.
1: Ele
0: é o cobretinho. Ele é o caneta azul.
2: Parabéns. Parabéns para todos. Todas as mulheres.
3: Cara, imagina essa lista aí.
0: Em décimo lugar,
2: Gomes.
0: Carolina Marques fez em 2004.
3: Ah, achei que era a banda.
0: The Killer Song.
3: Já que... Vai. Isso aí pra ser bom tem que melhorar. Isso aí é bom pra surdo. Os bordões, eles

0: Só no reggae, é o meu irmão. Aí toca isso aí. Isso
1: aí solta uma franga aqui.
2: Essa música é tipo aquele testezinho ali. É ou não é? Quando solta...
3: É boa, nessa hora que tudo é real.
1: Olha lá e vê, ó.
2: Ah, vai, tá gostosa isso aí?
0: Cara, que troço ruim, cara.
4: Não. Deixa eu te
2: falar. Não, só um pouquinho. Parte agora, ó.
4: Não, só um pouquinho.
2: É
4: só
2: bom pra caramba, para.
4: Falta muito pra ser ruim.
0: E pra ser bom?
4: Não, ser bom não vai ser.
2: Tu toca na balada, a galera enlouquece.
0: Tu acha? Isso aí tá todo mundo já do avesso?
2: Claro.
1: O retorno da balada do Pretinho.
0: Isso aí é óculos escuros e pirulito. E muita água. É, né?
1: Eletro hits do PB.
2: E o Jory, Jory dançarino, o Jory da balada, vai!
4: Isso aqui tem um incidental do Kill Bill, do filme Kill Bill, que é do Tarantino, que tem também a Uma Turma. E esse Assobio é uma faixa da trilha do filme. E aí usaram de sample desse som aqui.
0: É, Uma Turma foi, né?
4: Aí, ó.
0: Aham,
1: cara, tá essa bom, é a galera do Pretinho que tá chegando aí na festa.
4: Tá aí, Gomes, tem mais nove ainda.
1: Nono lugar, ah, é o site Cinepop, que é o responsável pela lista.
4: Cinepop é o site responsável pela lista,
1: então. Coloca em 2010 o som da Alexandra Stan.
4: Mr. Saxo Biba, isso é legal.
0: Não, essa Mr. aí é legalzinha. É legal.
1: Aí, ó, já começou a ganhar.
2: Agora tá ali bem.
0: Não, essa aí é legalzinha.
4: Sabe o que é legal? Porque tá no FIFA 2023, eu acho.
0: Eu nem jogo FIFA, mas eu acho legal.
1: Meu, Léo, libera o espumante. Aí, ó, velho, ó.
5: Essa música aí pra comprar um blusãozinho Nazário é uma loucura.
0: Não, isso aí chega na balada do bebê, um clericô.
1: A mina tá te olhando ali, ó.
2: Essa música, Água Mineral na balada, é 20 conto.
0: Aí veio, hein?
1: Não, essa aí é do caralho.
0: Essa é legal. Olha a diferença do som anterior e essa aí.
1: Imagina tu no rooftop aqui, ó.
0: Não, isso aí tem um vocal, tem uma melodia assim.
2: Gente bonita.
0: Não, isso aí é cheiro bom, gente
1: cheiro
0: bonita.
1: Cheiro de sexo, né? Cheiro de sexo, é bom. Essa música cheira sexo.
2: Aqui do Pretinho, né? Só o Feta entra nessa balada. O resto aqui.
1: 2004.
0: A gente falou gente bonita.
1: O música é Danzel.
0: Ou Danzel.
1: Danzel Washington.
0: Danzel Washington.
1: Danzel Washington. E a música é Pump It Up.
4: Não. Ah, o artista é Danzel. E a música é Pump It Up.
1: Washington.
0: Exatamente o que ele falou.
1: Eu falei.
4: Não, falou a música.
1: Isso aí é Tomorrowland, né?
0: Ah, é tudo igual.
2: Tomorrowland em Alvorada.
0: Tomorrowland.
1: Ih,
0: só que...
1: Tim Maia Bariátrico.
2: Michael,
1: o jurê do Pretinho na balada. DJ Rafinha Menegas.
0: Me dê um MD.
1: De Office Boy Alívio.
2: Olha que maravilha, você entrando aí, maravilha, fica à vontade.
0: Eu tocava nos mini discos, que é o MD. Era mini disco,
1: eu tinha, sei, né? Eu
0: lembra, né, Pedro?
2: Claro. Daqui a pouquinho na ducha tem
4: um ali no, tem um no museu ali.
0: Isso aí.
2: Daqui a pouquinho na ducha, a mulher tem ela, Soraya Energética.
0: Não, essa aqui, ó. Só aqui no sítio do Beto.
1: Aí, vem ali, a Valesca, bumbum, vagalume.
4: Número 7.
1: Sétimo lugar, o ano é 2006.
4: Só um pouquinho.
0: Né, tu já deu o teu surto, voto pra ele.
4: Deixa acabar o surto.
0: Tu já deu acabou voto o
4: surto,
0: pro garotão,
4: acabou o surto, bonitão. Lindo, acabou lindo o surto. E não, tu, não, outro, tu Léo. Aí, Tele Savalas, Kojak, acabou o surto também?
0: Não, dele devia.
2: O Joia Rara me jogou na água.
4: Não.
2: O Joia Rara jogou a moça do Bumbum Vagalume e me pegou um pouco.
0: É.
2: Só que nem o planeta, só quem vai
4: sair. Podemos seguir, não? Música 7.
1: Sétimo lugar, o ano é 2006, o artista é September, e a música é Cry For You.
0: Puta, isso aí é ruim que é...
1: Cry For You.
2: Não, o nome do cara já é ruim.
0: Não, essa é ruim, essa é ruim.
4: O artista é September.
0: É September.
4: 20 de setembro.
1: Setembro em inglês.
2: 20 de setembro. Ah, não,
1: é legal.
0: Lembrei. Cry For You.
1: Não lembro dessa.
0: I take it with me,
4: Isso é Bronski Beat, esse sample aí é Bronski Beat, um troço elegantérrimo dos anos 80. É. E o cara teve a pachorra, a cara de pau de samplear pra fazer essa aí,
2: merda,
4: essa
2: parte. É,
0: nada se cria, tudo se
4: copia. Vou mostrar pra vocês aqui, ó.
2: Isso aqui nem o cara pegar um whisky bom e misturar com energia.
0: Ah, eu fazia isso.
1: Ah, o cara na juventude.
0: Não, eu botava
4: E aí o Ed Sheeran pegou isso aí pra fazer Bad Hair.

0: Habits. É, a gente ouve nos dias de hoje. Que loucura, hein?
1: Nada se cria, né?
2: Nada se copia, né, Vini?
3: Pai, é muito ruim mesmo.
2: Ah, isso aí.
0: Esse aqui é o sample que o cara usou.
2: Uma espada violenta.
0: Vou botar mais um pouquinho pra ver.
3: Uma espada violenta.

0: Ed Sheeran.
1: Pera aí.
2: É, o Ed Sheeran é mais ou menos.
0: Não, é assim, cara.
2: É o Bad Rap.
0: Aqui, ó.
2: É ao vivo?

0: Barbaridade.
1: Pau da Fred.
2: Alexandre, questão de ordem. O VAR chamou.
3: Tava viajando na música aqui.
2: Vai, vai no VAR, meu. Vai no VAR, vai no VAR.
0: Outra traíra. Quando é com os outros, ele quer...
3: Só um pouquinho. A linha de comunicação é entre o Jory e o juiz. É entre o VAR e o juiz. E aí, VAR?
4: Isso aqui é pura drogadição.
3: Ponto. Por o quê?
4: Pura drogadição, isso aqui.
3: Drogadição,
4: é.
3: Drogadição. Mas o que aconteceu?
2: Não dá pra repetir.
4: Não dá pra repetir.
2: Isso aí foi no meio da baile.
3: Tá, o que eu faço, Vale?
0: Então, nada,
3: amarelo?
4: Pode dar um amarelo.
3: Mas se amarelar, passou. Amarelo,
4: vai
3: então.
4: Vai ser, não.
3: O VAR tá mandando amarelar. Parou a jogada.
4: Pode amarelar.
3: Amarelinho pro Vini, desculpa, traíra, mas eu fui no VAR, né?
0: Então tu tinha que ter expulsado o garotão aqui.
4: Quem quiser saber o que aconteceu, pode voltar. Falou muito
3: pior. Ah, pode voltar.
2: Não. Falou muito pior.
0: Ele falou muito pior e tudo.
3: O quê? Eu não ouvi o que ele falou.
0: Foda, adiante.
3: Ah, antes? O que que era mesmo?
2: O punho.
3: Cala a boca.
2: Cala a boca, ele já salvou. Tá,
3: olha só.
2: Punho bom. Sexto lugar é 2007.
0: É isso, hein?
2: Não. A música é Keep On Rising.
0: É isso. Ah, isso aí é legal.
3: Ah, isso é legal.
2: Ian Carey e a Michelle
3: tocou bastante aqui na rádio.
0: Isso é verdade, né, ó. Alexander Stern também.

0: tá só nos ouvindo na rádio, não tá vendo na live. O cara acabou de ficar pelado aqui, o Léo Oliveira, no estúdio, cara. Desagradável.
1: Dá calor,
0: tá calor. Tá amarelado, você vai te expulsar agora.
2: Calor na bagulhinha.
0: Já tirou o amarelo agora aqui.
2: Isso é arte. Agora vem a pior
1: de regra. A arte mudou o
3: número 5 agora. Rafinha, prepara o grito.
1: Ah, não, meu
4: pai. Eu ia dizer que a regra é clara. Diz que não pode tirar a camiseta que toma amarelo, mas não diz nada sobre o calção, sobre a calça.
0: Bom, é verdade, Jorge. Tô contigo. Não temos esta, não temos esta, este parágrafo ali nos próximos. Tá. Próxima música, número 5, Gomes.
2: Essa é ruim. Dragostidin Day
1: Ozone. Meu Deus 2003. Do céu.
2: É o Dragostidin. Ou o original do Festa no AP.
1: Cara, isso aí pra ser ruim. Pra ser ruim tem que ser muito.
2: Mas 5 da manhã numa balada que só vem de litrão ruim.
3: Sobrou só um.
1: Não, isso aí é. É o show de horror.
3: Sobrou um quem na noite pra pegar?
1: Nada.
2: Tinha muito anseio no quimbal.
1: Sobrou a caixa de cerveja vazia pra tu te agarrar.
2: Tu nunca foi no quimbal?
1: Já.
2: Ah, viu? Ele sabe.
1: Tem cheiro de selva.
3: Não, porque tem um esgoto aberto no meio do...
2: Nesse som tu não abraça aí, tocar as duas mãos, não dá.
5: Salute.
3: Sem pedir ajuda.
0: Aí, numa comparação, então, o que é melhor?
2: O latino é melhor.
1: O silêncio é disparado.
0: Não, não, não, não, não. Na comparação entre o latino, que é o cover disso aqui, e o original.
2: Não,
0: o
2: original,
0: qual
2: latino,
0: é o melhor?
2: Não, latino,
0: claro. Latino. Qual é melhor? Não, melhor o latino?
3: Eu prefiro o original.
2: Latino, parado. Festa na Pena não foi a música do ano?
0: Foi.
2: Não,
1: mas é ruim também, né?
2: Não,

0: cadê o Lelê?
1: Agora tem uma coisa, Rafinha Menegasso. Vale, quando eu toco essa música, quando eu toco essa música na reunião dançante, a galera vem abaixo.
2: Você
1: toca. Tem toda uma estratégia. A galera já tem que estar mais alegrinha pra tocar essa música. Não dá pra tocar às 9 da noite, né?
3: Isso é um super hit.
1: É o beat da música, o ritmo também, né? Tem que entrar na vibe. Não é tocar só o que tu gosta.
2: Não, eu só disse que eu acho muito ruim.
3: Cara, mas tem uns 20 anos dessa música que todo mundo sabe a letra.
0: Não, e outra?
2: Tá, mas isso não quer dizer nada.
1: Número 4.
0: O ano é 2004, a música é Call On Me. E o artista é...
1: Call On Me,
0: Call On Me,
1: Call On Me,
0: Call On Me. Essa eu não lembro.
1: Tocou bastante isso aí, também.
2: Sabe aqueles relógios bem grandes?
0: Ah, lembrei.
2: É isso. É a corrente, o relojão e vamos de Night Shock!
1: Na época não era.
0: Essa aí não tocava, né?
1: Deixa eu te falar. Isso aí é 2004, a gente tava na Pop Rock, a gente fazia festa direto no chalé, no chalaço, isso aí rolava lá.
2: Público, né?
1: Claro. Isso aí rolava lá e era delírio.
3: Isso é pedrado.
1: Pedrado, pedrado.
3: Vou botar uma balada lá. Vou botar uma balada.
1: Qual é a diferença de um troço desse pra daqui 10 anos o David Guetta? Qual é a diferença?
2: Nem se compara, o David Guetta é produtor. Mas
1: tu conhece o Eric Prydz?
2: Não, mas o David Guetta sim.
1: Cala a boca.
3: Sério, cara. E essa nem é a melhor do Eric Prydz.
2: Não, essa é a melhor do Eric Prydz.
1: Ivan, da onde é que tu conhece isso, Ivan?
3: Eu ia no Quimbau.
1: Que quimbau,
2: ele abria às 5 da manhã, pra tu ter
3: exatamente.
2: Uma ideia.
1: Vai ter,
0: chegamos no pódio.
1: Vai.
2: Tá? Ah, tem um pódio.
0: Terceiro lugar é 2008.
3: Se tiver Alex Galdino, eu vou embora.
0: House Boulevard e Samara fizeram Set Me Free.
3: Set Me Free! Vai, tem um gaitesto de arrancar.
0: É uma música meio galdeira.
2: Tem um bom do pontaço ali agora.
0: Olha o Borguetinho agora, vem o Borguetinho.
3: Da Palas de Bola.
2: Não, mas isso aí é o início de um som
0: CPM
2: rock. CPM
0: 22.
2: CPM 22.
0: Um minuto para o fim do mundo.
2: Aham, é isso aí.
0: Agora tem o Camão de Sambar e Camão.
3: Ah, isso aí é o cheiro do gelo seco.
0: Para o fim do mundo. Bebida ruim.
3: Tá, bebida de copo de plástico.
0: Vodka pura,
2: Bebida ruim. O cara entra na noite tomando um Lemberg.
0: Paga R$100 o camarote, que é um degrau mais
4: isso
0: alto.
4: Isso é o gosto de um energético que foi na hora.
0: A taxa liberada.
4: Foi assim.
0: Camão
4: de Sambar e Camão.
3: Set me free.
2: Tudo som de
3: mulher. Agora!
2: Tudo som de mulher.
3: Vai!
1: Cidade.
0: Ah, não, já era.
3: Tomou um caminhão do leite, tá tomada.
1: As sete melhores da Jovem Pan.
0: Olha, te considero pra caralho.
3: Ô meu, daqui nós vamos no Pinguim.
0: Olha, por que nós paramos de falar?
1: Música número 2, Gomes.
3: O Alejandro é o cara.
0: Every Time We Touch.
1: Every
0: Time. Cascada. 2005.
3: Cascadinha?
0: Cascada.
1: Como é o nome da música?
0: Every Time We Touch.
3: As sete melhores.
0: Oh my God.
3: Jovem Pança. Jovem Pança.
1: Jovem Pança.
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1: Vou deixar as três piores pro topo, meu.
0: Jovem Pança.
2: Sete melhores só dos fãs.
3: Jovem Pança, Jovem Pança.
2: Não, olha só, essa é a 2 pra tu ver como.
3: Aqui, som ruim.
1: Piorou. A 1 vai ter que salvar esse pódio aí.
3: Não foi Alex Galdino
0: na produção.
1: Claro.
0: Agora!
2: Puta
0: que pariu! É o nome daqueles negócios do fliperama que tu ficava com os pés.
3: Pinball, é o. Body Dance! Body Dance!
0: Isso aí é música de Body Dance.
2: A noite no alternativo!
3: Ah, isso aí, se o cara tá na dúvida se ele escorrega ou não, né? Isso aí ele entrega.
0: Escorrega!
3: Escuta, isso aí o cara joga e tá com o sinuca.
0: Cabo de vassoura vai, né?
1: Vamos lá, e agora número 1.
3: Eu quero tentar adivinhar.
0: Semana passada, eu separei a lista em homenagem a Rafinha Menegasso, correto?
2: É verdade.
1: Correto.
2: Vamos te acordar. Não, essa aí é de pra homenagem a quem?
0: Ah, só podia homenagear uma pessoa. Qual é a número 1, Ivan?
2: Claro. Alex Galdino.
3: Ah, não deixe nem jogar lábia do Alex Galdino.
1: Tirar a camisa vai ser expulso.
2: Não, e vai ficar doente, né?
1: A calça pode.
0: A calça pode.
1: Quem tá ouvindo na rádio...

0: Ivan tá tirando a calça, é deprimente a cena.
1: Barbaridade.
0: Não sei como é que aquelas coxas ali não assam.
1: Ô, Vini, pega um cabo de vassoura lá.
0: Assa, assa, assa, né? Não tem como não assar.
2: O que é pernil, hein?
0: Ele anda apanhando na perna. A panturrilha parece meu abdômen.
1: Ele anda apanhando nas coxas, tá tudo
0: bem. Você tá jogando bola, tomou um tostão na coxa aí. Quê? Não ouvi. Fala no microfone.
1: Ô, meu Alex, tá ouvindo a tua crítica? Ano passado ele teve em Porto Alegre, nós não fomos.
0: Puta, nós não fomos, cara. Mas o que que aconteceu? Por que que tá roxo aí?
1: Vagabundo me chutou na rua. Véia, vagabundo me chutou. Sabe que eu tava roubando a barriga? Eu fui tomar banho, eu saí do quarto, ela me
0: chutou. A número 1 salvou a lista toda.
1: Meu, Alex, tá ouvindo a
2: Vamos escutar de novo a lista, só pra...
1: Não, pra quê?
2: Vamos repassar. Recapitulando.
0: Parabéns, vai na lista agora.
1: Um dos principais DJs do mundo, Alex Gaudino, reconhecido e fazendo shows em todo o universo.
2: Léo Oliveira.
3: Ariel B faz shows, melhor que o Alex Gaudino.
2: Ariel Porto Alegre, o cara conseguiu não ir.
3: O B de baile.
0: Muito bom.
1: Eu comecei a seguir ele.
0: Agora, por último, destaque de hoje, depois dessa lista maravilhosa. Mulher descobre herança de Ori Vasconcelos. De 600 milhões de reais em cartas de Pokémon.
2: Nossa senhora, cara.
0: Ah, peraí, cara.
2: A conta não fecha. A geração anterior, ela tinha sempre a herança quando morreu um tio, uma avó, um vô. Era os discos de vinis, lembra? Todo discos mundo dizia, não,
0: de vinil, claro.
2: Quando minha avó morrer, eu vou ficar rico, claro, vou vender esses vinis aí.
0: Claro.
2: E aí todo mundo corria a lenda que existiam os discos raros e alguém conhecia alguém que ficou rico. A nova geração colecionou cartas de Pokémon. E hoje, elas
3: que
2: são
3: dos
2: artigos colecionáveis mais raros do mundo.
1: Ô, nego, não
2: foi. Então, foi cartas Pokémon lançadas no início dos anos 2000.
1: Cara,
2: ser muito bem conservadas, elas valem milhares de reais.
3: Tudo errado, né, Alexandre?
2: Tem uma Suíça.
1: Todo dia sai de casa.
3: É um otário esperto, né? É isso aí.
2: Então, uma suíça recebeu uma herança inesperada, que ela não tinha nem sequer contato, mas ela era a herdeira direta. E entre os artigos que vieram pra ela, estava uma coleção enorme de cartas Pokémon.
3: Quais as cartas?
2: Muitas cartas,
0: é uma coleção incluindo, enorme, né?
2: Incluindo a carta mais rara de Pokémon
3: do mundo. Pois é, isso aí que eu queria saber.
2: Que é a Pikachu Illustrator.
3: Ai, que loucura.
2: Então, são mais de 60 Jória mil...
3: apresentou as fichas agora, hein?
2: São mais de 60 agora, mil cartas raras
3: do lado do
2: somadas.
1: Tá botando o apito na boca errada.
2: 600 milhões de reais.
3: Cara, não vamos muito longe, nós, né,
1: eu
3: cara?
1: Boto fora,
3: não faz muito tempo, ali. Não faz muito tempo as pessoas estavam sendo assaltadas porque saíam pra caçar Pokémon na rua.
0: Verdade. Anos, poucos anos atrás.
3: Poucos anos atrás, não.
1: 2016.
3: Faz o quê? 10 anos?
1: Não, sei se
3: faz
1: 10 anos.
0: Não, menos, cara. Na pandemia não tinha.
3: É, coisa de louco. É. Coisa de maluco.
1: Que foi?
3: E o Tamagotchi também.
1: Caiu numa dessa, nego. O otário tava passando com essa porra desse celular aí, fui pegar, a polícia me pegou. Essa foi minha segunda.
0: Eu também, né?
3: Ah, mas aí tu quer roubar, né?
1: Questão de oportunidade, né?
3: Ah, mas agora aqui na rádio tu vai parar de roubar.
1: A oportunidade faz o ladrão.
3: Exatamente, né, porra?
1: Mas aqui na rádio não pode roubar, só pra te avisar não, já. Não,
3: parei, ele sabe.
1: Só faça os trambitezinhos, TVzinhas, se quiser uns canõezinhos aí. Não. Tem uma galera aqui da mesa que comprou de mim.
3: Joia, não, tenho. Tem Joia TV, assim, né?
0: Joia TV.
1: Joia TV,
3: lembro todos os canais, né, mano?
1: Filme do Michael Jackson, temos dois já, né?
3: Só que tá só na versão árabe.
1: Como é que ele fala?
3: Dublagem árabe.
1: E como é que é?
3: Meu Deus do céu.
1: Tá em aramaico, né?
3: Loucura, bicho.
2: Esse programa tá reprise.
0: Eu gosto da coragem. A coragem é bom, que me pega.
2: Né, cara? É bom demais.
0: A coragem me pega muito. 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
1: Ah, pode crer, já tava usando já.
2: Se o teu negócio não crescer, né? Se o teu negócio não crescer com essa maquininha...
0: Não, não, aí não cresce mais. Aí não cresce mais.
2: Desisto. Então me empresta ela hoje de noite.
0: Tá bem. Ai, que loucura. 16 minutos pra 7. Dá uma cansada, né, um pouco. Vamos ver, Rafinha. Bota uma pra nós aí. Não tá fazendo nada.
3: Como assim, Alexandre? Eu ouvi, né?
0: Tá aí só sendo, né? Tá sendo, existindo.
3: Olá, pretis, me chamo.
0: Olá! Saúde, obrigado.
3: Ah, vai...
0: Não, é alergia.
3: Ah, é? Tu é alergia, né?
0: Alergia,
3: né? É, o Murilo mora em Toledo, Paraná, como diria o Alborguete. Gostaria que o gigante anão Sunshine... Alborguete, não sei quem é.
1: Alborguete, meu irmão, ele é o cara que revelou o Ratinho pro mundo. Ele é o cara que o Ratinho copiou. Ele fazia um programa na CNT lá no Paraná. Um cara muito CNT, famoso. É? Isso.
3: Obrigado,
1: Central, da pena. Central de Notícias.
3: Gostaria que o gigante anão Sunshine do programa lesse esse e-mail. Nesse último domingo, prestei a prova da OAB aqui no Paraná. Como sou ouvinte do programa, toda vez li uma questão fácil. Vinha na minha mente o mestre falando, que privilégio, garotão! Ou a risada do Basílio. Da mesma forma, quando me deparava com uma questão que eu tinha que chutar, vinha o mestre com, louco, live pilocada! E a frase do magnânimo, olha só, ruim pra mim, tive que engolir meu riso pra continuar focado na prova. Aproveitando a prova da OAB...
0: Desculpa, mas essa frase não é minha.
2: Só porque a lei do O, o Fede tá falando ruim pra mim agora.
0: Ruim pra mim é do da pena.
3: É, mas deu aí...
1: entregue no programa.
3: É o ouvinte, exatamente. Né? O ouvinte.
0: Ruim não, ouvinte. Não, ok, só estamos esclarecendo.
3: Mas todo ouvinte. Mundo rouba bordão, todo mundo aqui.
1: Não, quem faz é o Porão. O Porão é
3: que o Porão faz isso, Alexandre.
1: Uma sorte quem já saiu.
3: Aproveitando a prova da OAB, é superestimada. Não fui um aluno exemplar durante o curso, eu tive zero preparação. Zero. Mas fui bem. O que falta na minha geração é personalidade e coragem de enfrentar desafios. Ué? São tudo uns cagalhão.
2: Do nada. Ai.
3: Pretinho, mestre cheio, o senhor faz falta no programa. Vê mais vezes. É o Murilo que mandou o e-mail.
2: Que loucura esse e-mail,
3: né? É, o garotão tá numa paulada violenta isso aqui, né?
2: E achou fácil a prova da OAB.
3: Pois é. Então tá com um pouco o magrão, né? Vai, diferenciado, né? O Murilo.
0: Abraço pro nosso social media que tá indo embora lá. Falou, meu querido. Falou. Valeu o braço.
1: Já deu, já.
0: Bateu horário. Já deu.
1: Vai embora, tu.
0: 14 pra 7 é o teu horário.
2: Na minha época eu ficava até 7 e 10.
1: Ô, namorado. O namorado tá indo embora então, né, namorado?
2: Bom fim de
0: namorado. Abraço. Obrigado por ter vindo.
1: Tá namorando, sabia?
0: Volta amanhã, não?
1: Tá namorando.
0: Volta amanhã, beleza.
3: Não, não. Pera aí. O Vini meteu na minha época até as 7 e 10. Na tua época tu nem vinha às vezes.
2: Como não, cara? Sempre tava aí.
1: Não, ele era o restinho. Ouviu o programa?
2: Sempre tava ali.
1: Vini restinho, um exemplo.
3: É, o exemplo.
2: Exemplo.
0: Jory Vasconcelos, tem alguma pra botar pra nós aí, Jory?
4: Boa tarde.
0: Boa tarde.
4: Boa tarde. Eu tenho aqui.
0: Não, vai dar uma dica de livro?
4: Eu tenho um livro aqui,
0: que
4: tá?
0: Que legal, cara.
4: Eu estive em Portugal.
0: Certo.
4: Recentemente. E eu passei numa loja de livros lá, tá?
0: Tá.
4: E bacana, comprei um livro de anedotas.
0: Tá.
4: Portuguesas dos anos 80.
0: Boa, hein?
4: E eu gostaria de...
0: Aleatoriamente pensar
4: gostaria
0: uma.
4: Gostaria de recitar uma piadola aqui do livro de português,
0: claro,
4: aqui. Que é do senhor Herman José, que de acordo com o Google, é o pai do humor em Portugal.
0: Sim.
4: Certo? Oh, posso pai. Abrir
0: pode,
4: o livro aqui?
0: Por favor.
4: Vamos ver aqui uma...
0: É que aquele nome, grupo daquele, aquele nome daquele grupo...
1: Gato Fedorento.
0: Gato Fedorento.
1: É um grupo Ricardo Pereira Araújo.
4: Então vamos nessa então, tá? Numa loja de animais, o cara chega e pergunta... Boa tarde, qual é o preço daquele papagaio?
2: É o Kiko.
4: Aí o vendedor.
1: É o Kiko!
0: Já me pegou muito.
1: Agora o Jânio tem um personagem.
2: É o tesouro!
1: É o Kiko, tesouro! É o tesouro! Fala tesouro! É
2: tesouro!
3: Mamãe! Meu! Agora veio. Agora
1: o Jorge chega.
2: Ai, cara.
3: Agora só falta as cartas do Pokémon. Ai,
4: qual é o preço daquele papagaio? Aí o vendedor responde. Aquele papagaio custa 1.000 euros.
0: Porra, papagaio.
4: Caro. Aí o cara

0: faz outras coisinhas mais.
1: Ah, mas também, eu tô saindo do Kiko.
2: Tá, né? Tá saindo.
1: Desculpa,
2: é, eu já sei, me perdi um pouco. É assim mais ou menos, mas vamos lá, foca.
0: Também é muito caro. E aquele outro ali, quanto custa? Aquele ali custa 2.000 euros. Mas o que que ele faz?
2: Saiu de novo do personagem.
0: Ele fala corretamente português, francês, inglês, alemão, italiano, espanhol, sabe escrever a máquina, atende o telefone e ainda trabalha com computador. Mas de quanto é que ele custa? 3.000 euros. E aquele outro ali...
3: Já dá pra botar fogo no livro.
4: Tem 100 papagaios. E eu gostei que na capa tá o peso manual do livro.
0: E aquele último papagaio ali, quanto é que custa? Aquele último custa 5.000 euros. Mas o que aquele papagaio faz? Aquele ali não faz nada, mas todos chamam ele de chefe.
2: Parabéns, Jório. Tem que incentivar. Eu gostei, Jório. Eu gostei. Ah,
4: o cara promete na hora de.
2: Não, ele entregou.
4: Ah, desculpa. Ele entregou. Não, só porque ele comprou um livro em Portugal e trouxe. Livro não, fala brasileiro.
1: Quanto custou esse livro?
0: 10 euros.
4: Porra!
1: Caro pra caralho.
4: Te roubar! Caro pra caralho. Todo dia sai um balanço e
2: uma relíquia. É um livro dos anos 80.
1: É isso aí.
2: Um livro de piadas portuguesas dos anos 80.
3: Alguém tá rindo no carro agora.
2: É. Alguém tá rindo.
3: Sim, tem um delay da risada.
1: Se vocês quiserem, eu posso tentar mais uma
2: não,
1: vez.
2: Não, não. Deixamos pra queria, próxima vez. Deixa pra próxima eu
1: tentar
2: vez.
1: Mais uma vez.
4: Depois do amanhã
2: tu não. No final do programa. Deixamos pra próxima.
1: Não, mais uma.
3: Pra acabar lá em cima.
2: Mas daí escolhe uma mais curtinha, assim.
1: Não, pegar uma maiorzinha.
2: Não, na maiorzinha.
1: Não, pegar uma curtinha, então.
2: Uma curtinha pro fim do programa, então. Combinado. 7:10. Vamos fazer agora aqui os classificados do Pretinho Básico para Redmac. 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Vamos vender o que aí, Gomes?
4: Uma prancha.
2: Só uma prancha.
5: Vai, Rafael.
2: Cavalo Marinho.
4: Tá estressado por causa do trânsito, levando fora e sem emoção na vida? Então segura essa relíquia marítima, meu querido surfista de sofá. Vende-se prancha de surf tão estilosa que parece ter sido desenhada depois de 3 energéticos e um DVD do Bob Marley.
2: Certo.
4: A máquina vem estampada
2: com
4: um cavalo marinho,
3: psicodélico,
4: que claramente já viu coisa que nós, simples mortais, jamais veremos.
3: Pouco mar, né?
4: Essa prancha não pega onda, ela humilha a onda.
2: Ela humilha a onda, certo.
4: Ideal pra meter pressão na praia, impressionar a galera do quiosque ou simplesmente pro Rafinha deixar na parede da sala pra mostrar que tem espírito aventureiro. Estado de conservação, mais inteira que muito relacionamento por aí. Tem marca de uso? Tem. Uma prancha parada não faz história, né?
2: Tem marca mesmo.
3: Tá amarelada? Tá.
4: Leva junto Lash... capa protetora e a energia de alguém que provavelmente já tentou dropar ouvindo Charlie Brown no último volume.
3: O dono do Pikachu, né?
4: Ela tem tamanho...
2: Errou, né? Charlie Brown é skate, né? Opa, desculpa. Pensei.
4: É 6 polegadas que fala tamanho, Rafinha? Da prancha?
3: É, 6.0.
4: 6.0.
3: 6.0.
4: Ela tem tamanho 6.0 com pintura artesanal exclusiva feita pelo Shaper William Alemão. Valor... R$800.
1: Tá assinada pelo Rafinha.
4: Pra retirar na Palhoça, em Santa Catarina.
3: Ô, querido.
4: Interessados, chamar no e-mail, sinal de fumaça, ou gritar...
2: Sinal de fumaça?
3: Que privilégio ter esta boia tesão, para
4: na
3: fazer
4: beira da praia.
3: A prancha é ruim mesmo.
4: Que a gente negocia. E-mail pra contato é vendoprancha@hotmail.com.
2: Ok.
4: vendoprancha@hotmail.com, R$800.
3: Dá pra fazer. Obrigado.
4: Abraço pra vocês. Boa. Douglas da Palhoça.
2: Valeu, já voltamos.
3: Que prancha fodida.
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11: Muito bem, 7 da noite, já tocou o sinal da Atlântida. É hora de dar tchau.
12: É hora de dar tchau.
11: Pretinho Básico. Vocês lembram o nome dos...
12: tinha prometido contar uma piada.
11: Vocês lembram o nome dos Teletubbies todos?
12: Claro. Dinky, Dipsy, Lala, Pou. Teletubbies.
13: O sol vai sumindo, os Teletubbies já vão indo.
11: Que loucura, né? Coisa boa que era aquilo de ver na TV.
12: Tchau, Dick.
11: De manhã.
12: Tchau.
11: O Jory estava inscrito para contar mais uma piada, então vamos deixar ele contar. Posso? Antes da votação para a eleição do craque do episódio.
14: Pode ganhar um craque, Jory.
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15: Perfeito, então vamos lá, né? Lembrando que é um livro dos anos 80, né, Alexandre?
11: Português.
15: Português de Portugal,
11: certo.
15: O Herman José, um humorista que é considerado o pai do humor em Portugal.
11: Muito bem.
15: E eu vou contar uma piada de dois portugueses que estavam conversando.
11: Tá. É, essa é a curtinha, né, Jorge?
15: É a curtinha. Tem tá. Só duas páginas rapidinho.
11: Não. Peraí, nós
15: tá.
11: Temos que acabar.
15: Curtinha, tá? Curtinha. Tá. Aí o português pergunta pro outro.
16: O que é? Tem 100 pernas, mas não anda?
15: Não. Aí o outro diz assim.
16: Ora, pois, acredito que eu não sei. 50 paralíticos.
11: Puta, não é possível, cara. Não é possível isso, cara.
15: É o livro, cara.
11: Mas não é possível que os caras achavam isso engraçado.
13: Eu falei que era pra ir na outra.
11: Caraca, velho.
13: Pra mim. Pra mim, ele é o craque.
11: Pela coragem, né? Pela coragem.
13: Lançou um personagem novo.
11: Pela coragem.
17: E pela despedida no Bretinho.
11: Tinha sido a última.
15: É humor, cara.
11: Meteórico. Não, Jory, gostei.
17: Tu gostou da piada? Faz o seguinte, conta no show dos esportes agora, 8h30 pra mim, na Gaúcha.
11: Não. Deixa ele guardar só aqui pro Pretinho.
17: Só aqui, tem certeza?
11: É, só aqui.
17: Vai perder emprego, né?
11: Jory, pode sair votando, inclusive, mano.
15: A qualquer momento.
11: Claro, por favor, Jory. A qualquer momento, novas piadas de português.
15: O meu voto é no Vini Moura.
11: Vini Moura. Tá certo. Tá legal. E tu, Vini Moura, vota em quem?
15: Me pegou de surpresa.
11: É, né? Imagina.
15: Todo dia às 7 horas
11: todo dia a gente fazer a eleição do craque do episódio.
15: Cagar,
11: peguei
15: mano,
11: surpresa, né?
15: Acho um pouco hipócrita tu me xingar.
11: Exatamente.
15: Tem alguém que não pode xingar.
14: Por que eu não posso xingar?
11: Porque tu faz a mesma coisa sempre.
14: Mas eu tô pensando. Eu não digo que me pegou de surpresa. São coisas completamente diferentes.
11: Ah, cala a boca.
15: Eu vou votar em ti.
11: Por quê?
15: Eu acho que o programa, ele quase... Foi para um lado
14: chapado,
15: perigoso.
14: Tá
15: não tô chapado, que eu tô falando aqui faz muito tempo.
14: Não consegue performar.
15: Não vou conseguir falar meu voto.
14: Se tu me expulsar, tu expulsa o Gomes.
11: Não, tô te expulsando.
14: Ia ganhar o craque.
11: Ia ganhar o craque, mas...
8: Pegue o seu banquinho e saia do Pretinho.
11: Eu ia ganhar o craque, eu ia votar em
8: você
11: ti.
8: Você ficou cocô.
11: Mas tu não consegue,
8: pegue
11: né?
8: Pegue o seu banquinho e
11: não
8: saia
11: consegue,
8: do Pretinho.
11: Não consegue, né, Moisés? Pô, é foda.
15: Tu, votei em tu.
11: Obrigado, muito obrigado, Vini Moura. Tu, Gomes, vai votar em quem?
13: Ah, Jory Vasconcelos.
11: Jory Vasconcelos.
13: O nome do personagem é o Kiko.
11: Mamãe!

0: Kiko. Kiko Lusitano.
1: Kikozinho.
0: E tu, Ivan, vai votar em quem?
2: Eu só convidar o pessoal pra ir no arroba o Gordo Léo, que ele postou a receita do drink do amor.
0: Drink do amor,
2: Caipirinha de catuaba.
0: Ah, que delícia.
2: Oh, a caipirinha de catuaba, ela dá um negócio.
1: Dá no meio.
2: Então pedi pra todo mundo.
0: Onde é que compra catuaba?
2: Nas ruas?
0: Oi?
2: Nas ruas?
0: É. Nas ruas?
2: Nas ruas tu compra catuaba.
0: Nas ruas? Tipo onde nas ruas?
2: Stock City.
0: Ah, agora tu veio.
2: Ah, que susto.
0: Agora tu... Não, zero susto.
2: Zero susto. Vai lá no arroba o Gordo Léo e comente o xingamento pro Rafinha Menegazzo. Boa. Marcando ele.
0: Tá bem.
2: Marca o Rafinha e xinga ele. Meu voto é com certeza no Jovem Vasconcelos.
0: Jovem Vasconcelos. Claro que sim, óbvio. Claro que sim. Muito bem. É, faltou alguém votar? Gomes, não? Já votou? Já votou no Jory? Eu também voto no Jory. E o Jory, então, está eleito o craque do episódio. Por sua coragem de trazer para nós aqui um livro de piadas portuguesas dos anos 80.
3: Dos anos 80.
0: Muito bom.
2: Então deixou inclusive o copo dele sujo.
3: O antigo proprietário escreveu aqui, dezembro de 87.
0: Olha isso.
2: Acho que era bacana. Dezembro.
0: Muito obrigado pela sua audiência. Você que assiste, você que escuta o Pretinho Básico ao vivo. De segunda a sexta, 1h06 da tarde. Nós vamos voltar amanhã, 1h da tarde. Volte conosco. Um abraço, uma boa noite de terça-feira.
1: Valeu.
0: E até. Tchau.
1: Até semana que vem.
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5: Muita atenção, hoje a partir das 8 horas da noite vai rolar bloqueio total em Canoas, da rua lateral junto ao viaduto sobre a Avenida Inconfidência, na BR-116, no sentido interior, entre as ruas General Salustiano e Sete Povos, em função de obras. 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
6: 7:09, está começando mais uma edição do nosso After com música nova do Vitor Clay e Joyce Alain.

Esse é o som do Vitor Clay com a Joyce Alane. Abalo Psicológico abrindo a nossa edição de hoje aqui do After da Noite da Atlântida. Fica bem à vontade para pedir o seu som. Afinal de contas, a galera já está participando pelo arroba Onyx Silva ali nas redes sociais. E essa aqui, inclusive, pedido de ouvinte. Stick Fingers com How to Fly. Agora 7h12.

Tá na Atlântida, todo mundo tá ouvindo a rádio das nossas vidas e o som da Pink com a música chamada Just Give Me a Reason. Agora 7h18. Aliás, antes teve também pedido de ouvinte aqui com Stick Fingers, How to Fly, tudo pelo arroba Omic Silva ali nas redes sociais. Agora tem Post Malone com Circles.

Esse é o After aqui na Noite da Atlântida com Lana Del Rey. Doing Time é o nome da música. Agora 7h25, tá chegando o Som da Lagoon com A Cidade.

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0: Está na Atlântida, todo mundo está ouvindo a rádio das nossas vidas. E a sonzeira da Nath Roots com Tudo Vai Dar Certo, fechando o nosso primeiro bloquinho de hoje aqui do After com essa sonzeira. Ainda antes a gente ouviu também muito reggae por aqui nesse bloco, na real, né? Teve White Marley, Chris Jaine, Moonlight, Lagoon com a Cidade, Lana Del Rey. Ainda a gente ouviu por aqui Post Malone. Teve lá no início Stick Finger, pedido de ouvinte pelo arroba Omic Silva ali nas redes sociais. Música nova do Victor Clay ao lado de Joyce Alane com a Bala Psicológica, abrindo a nossa edição de hoje aqui do After, encaminhando muito bem a nossa noite de terça-feira na programação aqui da Atlântida. 24 minutos, faltando para as 8 da noite. Notícia que está aqui no nosso atlantida.com.br, já que o assunto é Copa do Mundo, vamos falar dela então, né? A Anitta será uma das vozes da Copa do Mundo de 2026, ela que anunciou nas redes sociais, nessa semana, né, o lançamento da música chamada Goals. Uma música oficial para a Copa do Mundo, né? Criada em parceria com Lisa e também com Rema. E tudo isso vai chegar nas plataformas amanhã, quinta-feira, dia 20, aliás, amanhã não, quarta-feira é amanhã, né? Quinta-feira agora dessa semana, depois de amanhã, dia 21, para a parte da cerimônia de abertura do Campeonato Mundial, a FIFA, organizado, né? A Copa do Mundo. E também essa música, além da música inédita, ela também está confirmada entre as atrações da abertura da Copa do Mundo em Los Angeles, nos Estados Unidos, e vai dividir o palco com nomes como Katy Perry, Tyler, Lisa e também Rema. Então, vamos aguardar aí essa semana, já teremos mais uma novidade sobre temas da Copa do Mundo. 23 minutos, saltando para as 8, vem aí o show do intervalo e logo em seguida a gente já está de volta para mais um bloquinho de After aqui na Atlântida. Fica aí.
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É o After aqui do início de noite da Atlântida, rolando até as 8 da noite, ao vivo para toda a nossa rede Atlântida, para todo mundão, afora, pelo atlântida.com.br. Galera pedindo música aqui pelo @omixilva nas redes sociais, a gente tocando. E a gente começou, inclusive, com Shawn Mendes e Camila Cabello, Senhorita. A gente segue com Magic. Galera tá nesse clima hoje, né? Muito bom. Magic com I'm Rich é a pedida de agora, que a gente ouve aqui no nosso

0: Mundo tá ouvindo o som da Isa com Caos e Sal, fechando mais um bloquinho de músicas e mais uma edição do nosso After, do início de noite dessa terça-feira aqui na Atlântida. Teve também Magic com I'm Rich, pedido de ouvinte aqui pelo arroba @omicsilva nas redes sociais. A gente começou ainda com Shawn Mendes e Camila Cabello, Senhorita. 8 minutos, faltando pras 8. Dessa maneira, nosso After tá ficando por aqui, mas amanhã tem tudo de novo a partir das 19 horas, logo depois do Pretinho Básico das 6. A gente entra no ar aqui com o nosso After, fazendo o After, né? O After do Pretinho, início de noite da Atlântida. Enfim, você é nosso convidado para sempre conectar com a gente, continuar conectado com a gente aqui no nosso After, logo após o Pretinho Básico. Mas a gente se encontra ainda hoje, a partir das 11 da noite, em mais uma edição do My Club, fazendo o aquece da madrugada da nossa audiência em todo o sul do Brasil, com música eletrônica. Então, coloca na agenda aí, se tiver na banda, liga na Atlântida, que você vai se divertir com a gente, certo? Amanhã a gente fala de novo aqui no After. Eu chego um pouquinho mais cedo, a partir das 3 da tarde, aqui na Grande Porto Alegre, pra gente tocar juntos o Tá Vazando. E a gente se encontra também nas redes sociais, arroba Omic Silva. Cuide-se por aí, uma excelente noite de terça-feira e até logo. Valeu!
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13: Tô na área pra gente abrir a noite do ATL DJ, tocando muita música aqui na Atlântida. Seja muito bem-vindo, muito obrigado pela sua audiência e parceria. Eu sou o @Cusanotto, prontíssimo por aqui pra disparar muito som e a gente seguir juntos até as 9 da noite. Você pode inclusive participar comigo no @ATLDJOficial, pedir o seu som, conferir as nossas playlists. Vamos começar de músicas pra gente abrir este primeiro bloco. A parceria de Alok junto com o Gui Borato, os brasileiros lançando Love Will Find a Way.

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3: Vamos chegando de Memories por aqui com a canção do francês Martin Solveig, segundo single do quinto álbum de estúdio chamado Smash. A faixa possui os vocais da banda de eletropop canadense Dragonette. Foi lançada em 6 de setembro de 2019.

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